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0: 22 horas e 6 minutos.
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1: Vinte e três horas e 40 minutos.
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1 hora e 28 minutos.

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6 horas e 12 minutos.

0: 7:30.
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0: Bom dia! Começa a edição da manhã aqui na Rádio Com, 30 de junho de 2026, terça-feira. O frio não dá trégua mesmo. Hoje, temperatura baixa, baixíssima, muito frio. Necessidade de se agasalhar bem, porque amanhã realmente está gelada. Edição da manhã, programa transmitido pelo 104.5 FM da Rádio Com, pelos aplicativos de rádio, em especial o aplicativo próprio da Rádio Com. Também é possível nos acompanhar no site oficial da Rádio Com Pelotas e com live nas redes sociais, no YouTube e Facebook. O Alexandre Salóis na parte técnica nesta terça-feira, na produção e na apresentação do programa, Leonardo Cardoso. Leonardo, bom dia.
1: Bom dia, Caldenei, bom dia, Alexandre, bom dia a todos os ouvintes que nos acompanham pelo 104.5 FM, também nas rádios online, no nosso site, radiocom.org.br. Também estamos ao vivo pelo nosso aplicativo próprio, Radiocom 104.5, que está disponível para celulares Android. E a gente também está em live, com imagens aqui direto do estúdio da Radiocom, e que ficam disponíveis na íntegra, nossas lives nas redes sociais, Facebook e do YouTube. E com essa disponibilidade na íntegra, para quem quiser assistir logo depois do programa, é só acessar nosso canal do YouTube, o Rádio Com Pelotas. Caldeirinha, hoje tá frio. Frio não deu trégua, tá mais frio que ontem, eu acho.
0: Sim, mas foi ontem.
1: Tá, a previsão falava em 3, 4 graus, mas a sensação até que não tá tão baixa assim, né? Não foi eu tava com medo de acordar e tá com uma sensação para baixo do zero, de zero, pelo menos não tá tanto assim. Mas tá frio igual.
0: Não, tá frio.
1: Tem que botar a jaqueta igual.
0: Eu senti o impacto hoje pela manhã. Bom, a temperatura neste momento é de 4 graus e 9 décimos. A umidade também tá alta, 96%. E a sensação térmica em 5 graus. Os dados extremos do Laboratório de Agrometeorologia da Embrapa, temperatura mínima 4 graus e 2 décimos às 6 da manhã. E a temperatura máxima 6,4 aos 18 minutos da madrugada. A chuva acumulada no mês 130 milímetros e o acumulado no ano 478 milímetros. Bom, frio, não há dúvida, né, de que está frio. E amanhã que vai ter uma diferença, mas aí previsão de chuva. Vamos à previsão do tempo, então. Centro de Pesquisas e Previsões Meteorológicas da Universidade Federal de Pelotas. Previsão elaborada por Lucas Mendes e Henrique Rempinaldo. A terça-feira será de poucas nuvens, passando a parcialmente nublado, com nevoeiro, geada. Ventos de oeste e sudeste fracos, temperatura máxima hoje chega a 14 graus. Amanhã, quinta-feira, 1º de julho, nublado com chuva fraca, ventos de sudoeste e sul fracos a moderados. A temperatura mínima sobe, né? Vai a 10 graus, máxima 15, mas aí o complicador é a chuva. Em alguns pontos do estado, inclusive, alerta de inundação, né, Leonardo? Sim. No litoral norte, né?
1: Na região norte do estado. Entre estão Erechim e Frederico Westphalen e Sarandi, entre as principais cidades que estão com esse alerta.
0: Então tem
1: pela Defesa Civil do Rio Grande do Sul.
0: É, e aqui na região sul é pouca chuva prevista, né? Quinta-feira, nublado, com chuva passando a poucas nuvens, temperatura mínima ocorrerá à noite, ventos de sudoeste moderados com rajadas, passando a fraco no final do dia. A temperatura mínima 7 graus, que será à noite, máxima 13 graus na quinta-feira. Depois, na sequência da semana, de acordo com o clima-tempo, na sexta-feira, temperatura mínima 5, máxima 14. Dia de sol com algumas nuvens e névoa ao amanhecer. E no sábado, temperatura mínima 6 graus, máxima 15, sol com muitas nuvens durante o dia e períodos de céu nublado. Quer dizer, o frio não vai, né, dar trégua mesmo, a não ser amanhã, mas aí com chuva, né? Depois passa a chuva e volta a esfriar novamente. É inverno, né? Não tem saída, por mais que se reclame, né? É a realidade. São 7 horas 37 minutos, programa Edição da Manhã aqui na Rádio Com, nesta terça-feira. Destaques do programa de hoje.
1: Edição da Manhã desta terça-feira, às 8 horas, a gente conversa com o Paulo Eduardo Nunes de Ávila, que é promotor da Promotoria Regional de Educação de Pelotas, responsável pela Preduc em Pelotas. A pauta é a ação do Ministério Público que resultou em decisão judicial determinando o prazo de 60 dias para que as escolas municipais instalem itens mínimos de segurança contra incêndio, além de prazo de 90 dias para regularização dos planos de prevenção e proteção contra incêndios, PPCIs, junto ao Corpo de Bombeiros. Então, conversa hoje às 8 horas, aqui no Edição da Manhã.
0: Bom, teremos também o comentário de Matheus Santos, que fala sobre a crise humanitária na Venezuela, né? O comentário de política internacional abordando mais essa questão específica da Venezuela, que passou há uma semana por um terremoto e tem problemas, né? Uma tragédia gigantesca, né? Bom, agora os destaques do site da Rádio Com. Só tem quem furta porque alguém compra. O circuito que sustenta os arrombamentos em Pelotas. É a declaração do secretário de Segurança Pública, o Márcio Medeiros, que ontem, e essa declaração foi dada aqui na Rádio Com ontem, em entrevista concedida ao Contraponto. Pelotas vive o menor índice de homicídios de sua história recente, mas enfrenta um tipo de violência que nenhuma operação isolada resolve. E aí vem a declaração do secretário, que só tem quem furta ou rouba porque alguém compra. Essa cadeia do furto à recepção, à receptação, passando pela drogadição e pela ausência de instrumentos de financiamento da segurança pública, pontos aí destacados na entrevista com o secretário Márcio Medeiros ontem no Contraponto. Ainda como destaque no site da Rádio Com, da comunidade das Loquinhas ao Islã das Minas, vozes negras se encontram na Casa da Igualdade Racial. Quase 23 milhões em pavimentação. Vejam que muda nas ruas de Pelotas até dezembro, nesta operação aí de pavimentação de ruas em Pelotas, ruas mais periféricas. Pedalada, corrida e exposição fotográfica na programação da Semana de Pelotas. Um dos teatros mais antigos do Brasil vai ter perfil no Instagram, é o Teatro 7 de Abril. Programa de prevenção a desastres de Pelotas é reconhecido entre 465 projetos nacionais. Então são alguns destaques aí do site da Rádio Com. Agora são 7 horas 41 minutos, passando agora as informações de destaque nesta manhã de terça-feira, manhã gelada, temperatura 5 graus, agora chegamos a 5 graus. 5 graus e um décimo a temperatura. Quando eu acordei lá, volta às 5 horas, eu.

0: pelos.
1: A gente ia dormir até meia-noite. É. Aí dormiu, aí mais a prorrogação, 30 minutos. Aí depois os pênaltis demoraram ainda, né? Porque teve alguma chuva de erros, mas aí quase 1 da manhã foi o horário pra dormir. Nessa segunda-feira. Caldeirinho, uma coisa também pode, só pra destacar. Hoje é 30 de junho, acabando o mês, terminando o mês de junho e também terminando o semestre, mano. A gente chegando na metade do ano já, né?
0: Impressionante, né?
1: Passando rápido. É. Pô, esse ano de 2026.
0: E quem está sofrendo aí com frio, né? Isso é o que traz um certo alento. Em seguida já passa o frio. Aí vem a preocupação com o calor, né? Não, e antes do calor ainda tem uma outra preocupação em vista.
1: Que é a chuva.
0: Que é a chuva. Então, na segunda metade do ano, especialmente no último trimestre do ano, que se aponta que vai ser muito chuvoso, né, com efeitos do El Niño.
1: Então, primavera é o que preocupa.
0: Sempre tem uma preocupação. Exatamente. Sempre tem uma preocupação.
1: É muito difícil. Então, começando aqui as informações.
0: E o desconforto, né? Porque é frio, calor intenso traz desconforto.
1: Exatamente. É, a gente tem mais um mês de frio intenso ainda.
0: É.
1: Esse mês de julho.
0: Geralmente.
1: Agosto vai ser frio, mas não muito também. Então.
0: Já não se observa com tanta frequência, né? Mas havia, e não é raro, né, que se tenha um veranico de agosto, inclusive.
1: É verdade. É. Não tem como prever agora, porque a previsão ainda falta um mês para o mês de agosto, mas se tiver o veranico de agosto, melhor. Então, começando as informações nessa terça-feira, neste sábado, dia 27, no último sábado, no último final de semana, a Prefeitura realizou o dia D de multivacinação em diversos pontos da cidade. O evento imunizou mais de 3 mil pessoas, sendo 500 doses de vacina de rotina e em torno de 2.600 aplicações de prevenção contra a gripe. Durante a campanha de vacinação de 2026, a Secretaria de Saúde já alcançou uma cobertura vacinal de aproximadamente 70.500 pessoas. Neste total, 16.700 são da população em geral e 39.600 do grupo prioritário, enquanto o restante se trata dos demais grupos como professores e profissionais da saúde. A vacinação para a gripe continua disponível de segunda a sexta-feira em todas as unidades básicas de saúde de Pelotas, as UBSs, no período das 8 às 17 horas. Na Casa da Vacina, das 7 horas e 30 minutos às 17 horas, assim como no Mercado Central, na Banca 16, das 9 às 17. Caldeirinho.
0: As manifestações pelo fim da escala 6x1 voltam às ruas nesta terça-feira em diversas cidades do país. Os protestos acontecem para pressionar pela votação no Senado da proposta de emenda constitucional, que foi aprovada na Câmara há mais de um mês, mas segue travada pelo presidente do Senado, Davi Alcolumbre, do União. A data foi batizada pelos movimentos sociais de Dia Nacional de Mobilização para a Redução da Jornada de Trabalho e é convocada pelas frentes Brasil Popular e Povo Sem Medo, pela Central Única dos Trabalhadores, a CUT, pelo Fórum das Centrais Sindicais e pelo Movimento Vida Além do Trabalho, entre outras organizações. Pelo menos 14 capitais têm protesto marcados para hoje. A CUT orienta também que, além da participação nos atos, a população pressione os parlamentares por meio da plataforma Na Pressão. Por causa da Copa do Mundo, a semana no Congresso está mais apertada. No entanto, Alcolumbre marcou uma reunião para amanhã, quarta-feira, com o objetivo de discutir o tema na sua residência oficial em Brasília. Foram convidados a nova líder do governo Lula no Senado, Tereza Leitão, os autores da PEC na Câmara e representantes das centrais sindicais. A reunião será uma das primeiras movimentações da PEC no Senado. Alcolumbre recebeu lideranças empresariais no final de maio, após o envio do texto para casa, e desde então não andou com a proposta. Bom, em Porto Alegre há uma manifestação confirmada, vai acontecer agora, já de manhã, às 7h30 já está acontecendo a concentração na rodoviária. E a partir daí uma caminhada

0: até o Palácio Piratini, onde haverá um encontro também com os servidores públicos estaduais que fazem manifestação nesta manhã. Então esta é a programação marcada para Porto Alegre, concentração na rodoviária que já está ocorrendo e depois caminhada até o Palácio Piratini. São 7h42, programa Edição da Manhã, 5 graus e um décimo nesta manhã de terça-feira, de temperatura baixa.
1: O presidente Luiz Inácio Lula da Silva entregou nesta segunda-feira ao presidente da Câmara dos Deputados, Hugo Mota, do Republicanos da Paraíba, um projeto de lei complementar que amplia para R$ 140 mil o teto de faturamento do microempreendedor individual. Atualmente, o limite é de R$ 81 mil por ano no Brasil. Estima-se que cerca de 13 milhões de profissionais estejam nesta condição. A proposta prevê ainda a possibilidade de contratação de até 2 empregados. Abre aspas, é uma medida que corrige uma defasagem histórica, fortalece os pequenos negócios, incentiva a geração de empregos e garante mais condições para milhões de brasileiros continuarem crescendo com segurança e dignidade. Fecha aspas, disse o presidente em publicação nas redes sociais. Segundo o governo, a atualização atende a um pleito do setor e corrige uma defasagem desde 2018, quando o teto atual entrou em vigor. Lula pediu a Mota que o projeto seja votado o mais rapidamente possível para que se possa favorecer aquelas pessoas que mais precisam de crédito. Ao receber a proposta, Mota afirmou que a medida pode ter ampla repercussão entre os trabalhadores. Abre aspas para o presidente da Câmara dos Deputados. Se o valor fosse corrigido pela inflação desde a última atualização, há pouco mais de 8 anos, o teto estaria hoje em R$ 125 mil. É realmente um gesto do governo, uma construção coletiva com o Congresso para seguirmos juntos nessa parceria em favor do país. Fecha aspas, afirmou Hugo Mota Caldeira.
0: Ainda sobre notícia nacional, né, o presidente Luiz Inácio Lula da Silva lançou ontem o Desenrola Adimplentes, programa voltado para a negociação de dívidas para pessoas que estão com as contas em dia e com risco de entrar também na lista de inadimplência. A nova fase Desenrola para adimplentes beneficiará trabalhadores informais e autônomos com dívidas de até 15 mil no dia da contratação da operação. A expectativa do governo é que sejam beneficiadas entre 1 milhão e 3 milhões de pessoas. Quem aderir ao programa ficará impossibilitado de apostar em bets por até 6 meses. Né? O teto de juros é de 1,99 ao mês, abaixo do que as taxas que costumam ser praticadas em empréstimos pessoais, com garantia do Fundo Garantidor de Operações. Os bancos resistiram a essa nova fase sob o argumento de que não faz sentido renegociar dívidas de quem está em dia. Não haverá impacto primário para o orçamento da União, já que não será necessário um novo aporte do Tesouro no Fundo Garantidor. Segundo os dados do Banco Central, no início de junho, a taxa média do consignado privado era de 3,44% ao mês. Já o crédito pessoal estava em 7,15% ao mês. Em abril, o total emprestado por essas modalidades era de 104 bilhões e 400 bilhões, respectivamente, segundo estimativa do Banco Central. As operações elegíveis para a nova fase Desenrola serão as de crédito pessoal não consignados. Para participar, o contrato deverá ter pelo menos 4 parcelas já pagas. Além disso, a dívida deverá estar em dia ou apresentar atraso de, no máximo, 90 dias. 7h51, programa Edição da Manhã aqui na Rádio Com, nesta terça-feira, temperatura de 5 graus. Destaques esportivos, Leonardo, depois de um dia de muita emoção.
1: Um dia animado.
0: Jogos dramáticos. jogos decididos no finalzinho. É o que vem caracterizando aí a segunda fase da Copa do Mundo, né? Ou o jogo se decide no finalzinho ou vai para a prorrogação e pênalti. Dois dos jogos de ontem tiveram esse desfecho.
1: É, dos quatro jogos que a gente teve aí dessa segunda fase da Copa do Mundo, três tiveram gols nos acréscimos do segundo tempo, né? Tanto o jogo do Canadá e África do Sul agora no final de semana, no domingo, e agora esses dois jogos, Marrocos e Holanda e Brasil e Japão. Então, passando aqui os resultados primeiro, Cotani. O Brasil venceu o Japão por 2-1 de virada, com gol sofre o gol no primeiro tempo, consegue o gol no início do segundo tempo, gol do Casemiro, e depois era faltando segundos para acabar o jogo, né? Nos últimos lances da partida, Martinelli consegue a virada para o Brasil. Já aí a grande surpresa, provavelmente uma das grandes surpresas da Copa, dessa segunda fase, né? É difícil ser mais do que isso, mas Paraguai e Alemanha empataram em 1-1. E aí o Paraguai conseguiu a classificação vencendo por 4-3.
0: Quem diria o Paraguai avançando, né? E principalmente quando se definiu que enfrentaria a Alemanha. Mas a Alemanha, eliminada nas duas Copas anteriores na fase de grupos, agora cai na segunda fase. Desde que venceu o Brasil por 7-0, por 7-1, a Alemanha vive um drama.
1: É verdade.
0: Em Copas do Mundo, né?
1: Sofrendo
0: muito. Aliás, muito pobre o futebol alemão ontem no jogo, né? Só dependendo da bola alta, sem nenhuma imaginação, sem nenhuma criatividade.
1: Esperava mais, né?
0: Muito mais, Esperava muito mais.
1: Já, e agora o Paraguai...
0: E sem alternativa o jogo inteiro, né? O Paraguai...
1: defendendo bem.
0: Fez um jogo que convinha, né?
1: Conseguiu o gol no primeiro tempo e depois conseguiu... É. E fez força ainda nos pênaltis para perder essa classificação, né? Ou dois pênaltis decisivos. Um deles nos pés de Balbuena.
0: Botar jogador só para cobrar pênalti é um problema. É um problema. O cara entra frio no jogo, sem estar no ambiente do jogo, com a responsabilidade de não poder errar. Ele entrou para isso. O Balbuena foi escolhido, né?
1: É verdade.
0: Para essa tarefa árdua e fracassou. E ainda bem que o Paraguai passou. Né?
1: E o motivo do nosso cansaço nessa terça-feira, o empate entre Marrocos e Holanda, que foi até os pênaltis. O Marrocos venceu por 3-2. Nas penalidades e conseguiu a classificação. O Marrocos de novo surpreendendo, né? Eliminando o europeu.
0: Mas hoje o Marrocos foi melhor que o.
1: Foi melhor. Teve mais
0: chances. A Holanda, no jogo inteiro. Ganhou nos pênaltis, enfim.
1: Fez o gol no final do partido.
0: Mas fez um jogo muito bom. É muito competente esse time do Marrocos.
1: É, teve uma das grandes histórias da Copa, que acabou não se classificando, mas o Gakpo, né? Consegue foi o autor do gol da Holanda. É. Semana passada perdeu um filho. Nasceu prematuro e acabou falecendo. E consegue. Foi um momento de emoção, ele começa a chorar. Quase todo o time vai abraçar ele, mas no fim, no decorrer da partida, a Holanda acabou sendo desclassificada.
0: O Brasil passou... vai em frente, né? Agora hoje conhece o adversário. O time ganhou o corpo durante a Copa, né? Não há dúvida. Disso ontem, mais uma vez, ficou comprovado.
1: É uma vitória que dá casca.
0: Sim. Vitória com dificuldade, gol no final, reação no segundo tempo, depois de um primeiro tempo que não esteve bem. Mas é um time que está se fortalecendo dentro do campeonato. Até onde vai? Não sei. Essa Copa, ela está muito marcada por essas surpresas, né? Das seleções menos cotadas, com a capacidade enorme de superação, como foi o Paraguai ontem. Então, é imprevisível. Uma competição agora de jogos eliminatórios, tudo pode acontecer. Mas o Brasil vai crescendo. Aliás, cresceu já muito dentro da competição.
1: Não, e ontem acho que a minha maior mágoa, aquele gol do Vinícius Júnior não ter entrado, seria um gol da virada e seria antológico.
0: Né? Sim, seria um gol. Mas de craque, né? Realmente de craque. Aquele gol para para ficar marcado na memória.
1: Por mais que ele não tenha conseguido, ele é o principal jogador da seleção, não conseguiu manter a sequência aí de gols em todos os jogos, mas foi um dos principais jogadores do time ontem. O Casemiro, que era...
0: Para mim, quem jogou muito ontem foi Bruno Guimarães.
1: É, Bruno Guimarães, é. Já são 4 assistências na competição.
0: Que sustentou o meio campo.
1: É, com o Casemiro jogando mal o primeiro tempo, conseguiu... É, às vezes o futebol ele castiga, né? Porque pra mostrar que a gente às vezes não... Claro que depende muito da sorte, mas eu no final, na virada, primeiro tempo pro segundo, eu tava indignado com o Casemiro.
0: É, mas o futebol, um gol ele não... Às vezes o jogador tá mal, faz o gol, né? Aí vai da competência naquele momento, né?
1: É, mas o Casemiro depois jogou bem o seu segundo tempo.
0: Porque é confiança, né?
1: E aí o Martinelli, eu fiquei sem entender por que o Ancelotti estava botando o Martinelli. Martinelli entrou.
0: E numa função diferente.
1: É verdade, né? Jogando por dentro. Né? Jogando por dentro. É. Para fazer a recomposição que o Matheus Cunha estava fazendo, né? Porque entrou o Endrick, que ficou no 4-2-4. E aí teve essa mudança. O Martinelli fazia recompor no meio. E fez muito bem, né? Fez muito bem. Jogou bem o Martinelli. Fisicamente ele é muito bom, ele é muito rápido. Ele conseguiu ainda ir pra coroar o jogo que ele fez, um gol no final da partida. Que classifica o Brasil, agora pode enfrenta ou Noruega ou Costa do Marfim. Hoje os jogos desta terça-feira pela Copa do Mundo. Às 14 horas o confronto que decide o jogo, o próximo adversário do Brasil, Costa do Marfim e Noruega. 18 horas, França e Suécia. O jogo também decide quem vai enfrentar o Paraguai. E às 22 horas, também mais um jogo para madrugar, México e Equador. Então, são os jogos da segunda fase da Copa do Mundo nesta terça-feira. Já tem um confronto decidido para as oitavas de final, né? Marrocos e Canadá se enfrentam. Então, o primeiro jogo já confirmado nas oitavas de final da Copa do Mundo no próximo sábado, 14 horas.
0: Tá bem, voltamos a falar, né, de Copa do Mundo e também outros destaques esportivos no Comunidade Esportiva a partir das 10 horas. Até porque, por aqui, né, hoje deve sair a data do jogo do Brasil com o Santa Cruz, que não ocorrerá domingo, assim espero, né, porque tem o jogo do Brasil às 5 horas, né, da seleção brasileira às 5 horas contra Noruega,
1: Noruega ou Costa do Marfim.
0: Mas o destaque de ontem aqui, né, foi o Pelotas. O Pelotas anunciou, tava que nem a telecena. De hora em hora era feito um anúncio. Depois de definir o técnico aí, o Daniel Franco, ontem foi dia de vários anúncios no Pelotas, jogadores contratados, a maioria desconhecido por aqui.
1: Ah, e alguns já tinha essa informação?
0: Então, é o time que está sendo formado aí no papel, né, para a disputa da divisão de acesso. Pontualmente, 8 horas, estamos com a edição da manhã, nesta terça.
1: Eu tenho um comentário aqui para encerrar os destaques esportivos, o Luiz Araújo. Eu sempre comento aqui nas nossas lives, nas redes sociais, no YouTube, ele faz aqui o comentário: o Endrick foi importante na virada, apesar de não ter sido decisivo, manteve a bola no ataque muito tempo. O gol saiu porque a bola estava sempre no ataque do Brasil por causa dele.
0: Não, ele foi o jogador que forçou a última linha, né? De defesa do...
1: Tanto que a jogada de pressão que gera o gol da virada foi ele, e depois vem o Rayan e tira a bola, né?
0: Forçando a última linha de defesa do Japão, que teve muito folgada no primeiro tempo, inclusive saía jogando. O seu Zé Luiz Moraes também está nos acompanhando, né? Como sempre, aqui no programa. Um abraço a ele, obrigado pela companhia. Vamos ao intervalo, em seguida estaremos de volta, Alexandre.
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0: 8 horas e 5 minutos, estamos com a edição da manhã, nesta terça-feira, temperatura agora 5 graus e um décimo, 5.2, a sensação térmica. Já temos o nosso convidado aqui no estúdio para a entrevista de hoje, Leonardo.
1: Recebe o Paulo Eduardo Nunes de Ávila, que é promotor responsável pela Promotoria Regional de Educação aqui em Pelotas. Bom dia, Paulo.
2: Bom dia.
0: Bom, agradecendo a sua presença ao programa de hoje para falar sobre esta questão aí da ação do Ministério Público, né? É uma ação civil pública ajuizada pela Promotoria Regional da Educação de Pelotas, se refere à questão da segurança contra incêndio nas escolas da rede municipal. Inclusive a Justiça, a partir desta a ação do Ministério Público, concedeu um prazo de 60 dias para a instalação dos equipamentos de segurança contra incêndio. Doutor, nos faça, no primeiro momento, um histórico. Por que que surgiu essa ação pública e o curso percorrido até esta decisão judicial estabelecendo um prazo para que sejam instalados os equipamentos de segurança nas escolas?
2: Em 2014 foi publicado o decreto número 51.803 do estado do Rio Grande do Sul, que regulamentou essa questão dos equipamentos de segurança e também dos planos de prevenção e proteção contra incêndio, estabelecimentos diversos, né, dentre os quais as escolas. O Ministério Público definiu que as promotorias da educação, nós temos, né, promotorias regionais da educação por todo o estado, que elas ficariam responsáveis pela fiscalização da implementação tanto dos planos de prevenção quanto dos equipamentos de segurança no âmbito estadual, seja de escolas estaduais, municipais ou eventualmente privadas. Né? Nós temos, então, um trabalho de acompanhamento constantes em relação a esse tema. Já houve tentativas diversas, não é? De encaminhamentos em relação a isso, com sucesso em muitos casos, por muitas vezes também os gestores adotaram as providências necessárias sem qualquer tipo de interferência de terceiros. Mas, de qualquer maneira, a gente sabe que é um número muito grande de escolas, né, por todo o estado, Pelotas mesmo, só escolas municipais tem mais de 90. Né? Então, nós temos um trabalho contínuo de verificação da situação desses planos e de cobrança, eventualmente, quando necessário. Com relação ao prazo que havia para adoção das providências necessárias, né, a primeira providência que é necessária é o protocolo do plano de prevenção, a elaboração do plano, evidentemente, e o protocolo desse plano de prevenção e proteção junto ao corpo de bombeiros militar, não é? É o corpo de bombeiros que faz a fiscalização regularmente, trabalha conjuntamente conosco, inclusive, né, nos prestando informações. Nós buscamos auxiliar no atingimento desse objetivo, né, de que tudo se implemente. Os nossos corpos de bombeiros têm esse papel primordial de fiscalização. Então, esse decreto que eu referi, o 5.803, ele estabeleceu inicialmente o prazo final do ano de 2019 para a apresentação dos planos ao corpo de bombeiro, para que o corpo de bombeiro então aprovasse ou não, e eventualmente começasse a ser adotadas as providências para a execução desses planos. Só que esse prazo acabou sendo dilatado pelo estado, foi diversas vezes prorrogado e finalmente acabou para protocolo dos planos junto ao corpo de bombeiros, finalmente acabou agora em 27 de dezembro de 2025. Então, diante do fim desse prazo, nós buscamos então, com relação ao município, estado, verificar todas as escolas que estavam sem ainda o protocolo desses planos. É uma etapa mais formal, digamos, né, que é a apresentação para que os bombeiros vejam se está adequado esse estudo que é feito. E, posteriormente, tem que haver a execução desses planos. E qual é a preocupação que existe? É, que como o prazo findou em 27 de dezembro de 2025 e a execução desses planos deve ocorrer ao menos até o momento, né, caso não haja uma nova geração de prazo, mas nós esperamos que não, porque afinal de contas houve mais prazo mais do que o suficiente para que tudo isso, né, já fosse realizado. Caso não haja prorrogação de prazo, a execução desses planos tem que estar pronta até 2027. Então, a nossa preocupação com o atraso na apresentação dos planos é o entendimento de que dificilmente vai se conseguir concluir a execução desses planos, que já, nós, na nossa opinião, já demorou demais, até o prazo previsto. Então, nesse contexto, surgiu essa ação, que foi a cobrança de que essa etapa do projeto de segurança previsto no decreto fosse cumprida.
0: Ah. Esse prazo de 90 dias é para a apresentação do projeto.
2: Do plano de prevenção.
0: Do plano de prevenção, sim.
1: Paulo, dentro dessa fiscalização que foi feita, dá para constatar quantas escolas estão sem PPCI?
2: Que estavam sem PPCI, sem o PPCI protocolado, quero dizer, né? que é isso que a gente está cobrando nesse primeiro momento, que é o que a gente se sentiu legitimado a cobrar em razão da previsão do decreto. São uma, duas, três, quatro, cinco, oito escolas que não tem ainda. O que até diante do contexto de 94 escolas não é algo tão preocupante assim, não é? Nós entendemos que o município fez um bom trabalho, mas é isso. Entendemos que ainda é necessário mais atenção para esse tema, né, da segurança. Há que se preparar ao máximo os estabelecimentos, especialmente os estabelecimentos de ensino, né, que nós sabemos que são tem muitas crianças, muitos jovens, e sem falar os profissionais também da educação. E precisa haver uma preocupação com essa, com a eventualidade de haver algum problema, né?
0: Bom, o prazo então de esse prazo de 90 dias é para apresentar o projeto, o plano, né, de prevenção de incêndio, e depois até 2027 todas as necessidades de equipamentos de proteção devem ser providenciados, é isso?
2: Isso, exatamente.
0: A importância, naturalmente, dessa questão de segurança de incêndio nas escolas, como é que o senhor define?
2: Nós entendemos que é de suma relevância, né? Sabemos que algumas escolas elas têm estruturas mais abertas, né? O que em algum grau facilita a fuga em caso de necessidade, né? Gera menos preocupação. Outras escolas, contudo, nós sabemos que ficam em prédios mais fechados, eventualmente em zonas também mais populosas, o que gera, consequentemente, uma preocupação mais acentuada. Mas, de qualquer maneira, o importante é a busca de uma conscientização geral, né, em nosso meio, da prevenção, a respeito da importância de que nós não contemos que não vai acontecer nada, né? Nós precisamos sempre ter em mente que, lamentavelmente, acidentes acontecem, né? Eventualmente pode haver problemas com fiação, outros tipos de outra natureza. Então, nesse contexto, é só a prevenção e planos também de segurança. E aqui é interessante referir que, além da questão da apresentação do plano, nós também pedimos, né, igualmente de acordo com o que consta no decreto, que todas as escolas contem com os equipamentos obrigatórios de segurança, que é a brigada de incêndio, extintores de incêndio, sinalização da rota de fuga e tudo mais. E isso depende da apresentação do plano. Então, nesse contexto, isso teria que ser imediato. Inclusive, nós pedimos que o judiciário estabelecesse um prazo mais curto. Essas medidas, inclusive, elas tendem a ser criadas nas escolas, mas pode acontecer de estarem desatualizadas, não é? Às vezes a equipe da escola muda, o que já consequentemente pode fazer com que a brigada de incêndio deixe de estar presente no local. Os sinais para rota de fuga podem se desgastar. Então, Isso é um trabalho constante por parte do município em relação aos equipamentos de segurança. Então, essa é uma mudança de cultura que nós esperamos que haja, de que não se espere acontecer para depois se discutir, como já, como lamentavelmente sabemos que já aconteceram episódios muito tristes no nosso estado, não é? E que nós que não queremos é que se repita, né? Para isso precisa fazer o máximo para que, caso eventualmente haja algum evento, né, um incêndio, as escolas sejam preparadas para isso.
1: O senhor falou sobre a brigada de incêndio e a sinalização de saídas de segurança. Eles estão dentro dos itens mínimos de segurança contra incêndio que foi dado, que a justiça deu 60 dias de prazo para que eles fossem instalados?
2: É um trabalho que a gente reconhece ser difícil por parte do município, no sentido de que, já referi e repeti, são muitas escolas aqui em Pelotas, né? Só municipais, né? Repetindo. Mas é necessário, né? Então, é preciso que se crie mecanismos de fiscalização disso, de cobrança, né? E avaliação das escolas, e também que se garantam os meios necessários para que isso ocorra, né? Sabemos que rotineiramente tem que ser trocados extintores, tá? Eventualmente são necessárias reformas e tudo mais, né? Então é isso que esperamos que ocorra nesse prazo.
0: De que forma é feito esse acompanhamento por parte da Promotoria Regional de Educação nas escolas para ver se está tudo de acordo, se tem um plano, se não tem um plano, se os itens mínimos, básicos estão em condições, ou isso cabe ao Corpo de Bombeiros?
2: Nós fazemos esse trabalho tanto com questionamentos às próprias escolas e à Secretaria de Educação, eventualmente também à chefia do Poder Executivo, como contamos com as informações do Corpo de Bombeiros, né? Nós solicitamos aos bombeiros que fazem essas avaliações, e eles têm essa capacidade, inclusive, de verificar os equipamentos obrigatórios e tudo mais. Então nós temos uma comunicação, digamos que constante, né, com todos esses órgãos, né? A Secretaria tende a prestar as informações que solicitamos. De qualquer maneira, podem surgir, eventualmente surgem notícias pontuais de escolas com alguma situação, e aí, provocados, nós tentamos também verificar isso. Contamos, como eu digo, com a ajuda do Corpo de Bombeiros, e tem sido de grande valia esse trabalho dos bombeiros, né? E até nesse contexto, até refiro também a importância dessa instituição para todos nós, em razão tanto da atuação em momentos de sinistros, como também para a fiscalização. Não são raras as notícias, às vezes falta de pessoal e tudo mais, né? Então, isso é algo também que é importante nós termos atenção.
1: Dentro da decisão, se prevê a adoção de medidas coercitivas em caso de descumprimento. Quais medidas seriam essas?
2: Na verdade, a medida coercitiva acaba redundando na aplicação de multas ao município, que nós, francamente, não esperamos que isso, né, que isso ocorra. Esperamos que haja realmente uma atenção para esse tema. O que acontece é que o município nos apresentou ao Ministério Público, né, apresentou um plano para cumprimento dessas exigências legais, que nos pareceu prolongado demais, né? Nós entendemos que não cabia, já diante do atraso constatado e em vista dessa necessidade de cumprimento, de execução dos planos de prevenção até 2027, nós entendemos que o plano do município de sanar essas deficiências era algo prolongado. O município nos apresentou um plano, né? E foi nesse contexto que surgiu.
0: E qual era o prazo do município?
2: Era 18 meses, se eu não me engano, né? Mas não ficou muito claro exatamente quais etapas seriam adotadas em quais momentos, tá? Mas de qualquer maneira, nós entendemos no Ministério Público, que essa é uma posição institucional do Ministério Público do Estado, de que esse é um tema que nós não podemos transigir a respeito, tá? Tema de segurança relevante. Então é difícil nós flexibilizarmos essa questão diante da normativa existente. Então foi nesse contexto de o município apresentar um prazo que nos pareceu algo alongado, e diante da dificuldade de compreensão de que esse protocolo ocorreria da forma como nós esperávamos, que nós ajuizamos a ação.
0: As escolas estaduais aqui da região também são acompanhadas pelo Ministério Público Regional? E qual é a situação nas escolas estaduais?
2: É algo semelhante. No município nós temos escolas já com os equipamentos obrigatórios, os planos já protocolados, muitas com os planos aprovados, assim como ocorre também com o município. Mas também temos diversas que não têm isso, e o Ministério também ajuizou a ação contra o Estado. Né? A nossa atuação da promotoria regional, ela se dá em relação a 28 municípios aqui dos arredores de Pelotas, e alguns até mais distantes, como Bagé, Camaquã, Santa Vitória. Né? E nós ajuizamos uma série de ações contra o Estado, cobrando a mesma questão.
0: Ah, e houve decisão judicial?
2: Já houve algumas.
0: Sim, mas ainda não tem esse prazo estabelecido em relação ao município.
2: A mesma coisa nós pedimos na ação do Estado. Né? E as decisões que foram proferidas, já em tutela de urgência, deferiram a mesma providência que o juiz daqui também estabeleceu. Né? Isso aconteceu em todo o Estado conjuntamente. Essas ações contra o Estado foram feitas pelas PREDUCs praticamente ao mesmo tempo. Né? Nós já vimos acompanhando isso, chegou em alguma etapa, isso foi acompanhado pela promotoria de Porto Alegre, que tentou fazer um acordo com o Estado, né? Mas esse acordo acabou não sendo possível para que houvesse o cumprimento a tempo das providências exigidas em lei. E em razão disso, a promotoria de Porto Alegre devolveu as regiões para que nós então buscássemos as informações mais recentes e eventualmente ajuizássemos as ações que acabamos ajuizando de fato.
1: Essas ações, elas são feitas com a Coordenadoria Regional de Educação ou são individualizadas em cada escola?
2: Essas ações, elas são feitas contra o Estado. Né? A divisão de responsabilidade pelo atendimento dessas normas, ela se divide entre a Coordenadoria Regional de Obras Públicas, que há uma vinculação com a Coordenadoria da Educação, né? e a própria Educação. Né? Segundo a Secretaria de Obras Públicas do Estado, a SOP, algumas providências como a adoção a implantação das medidas essas mínimas de segurança, ela pode ser feita inclusive pela própria escola, né? com a parte de recursos que a escola recebe. Né? Mas, de qualquer maneira, é o Estado que cabe fiscalizar e definir essas providências.
0: Alguma outra questão é acompanhada hoje pela Promotoria da Educação, tanto no município como no Estado, aqui na região, que mereça atenção neste momento?
2: Nós temos alguns temas que são os mais recorrentes, né? E alguns que não são mais caros, que nós buscamos trabalhar estrategicamente nas questões, e são diversas, né? No sentido, inclusive, de, conjuntamente com os municípios, tentar auxiliar na melhoria do nosso sistema de educação, que nós sabemos que ainda precisa evoluir bastante. Né? E nesse contexto nós temos algumas questões sensíveis, como, por exemplo, o trabalho da inclusão, né? que seguidamente é objeto de discussão. A inclusão ela é uma realidade, não há nem que se discutir a questão da inclusão, mas há muitos desafios ainda a serem enfrentados, como a estruturação das redes, o aprimoramento desse trabalho que é feito, não é? Sabemos que as famílias de crianças e adolescentes com deficiência acabam sofrendo bastante, muitas vezes, né, diante da falta de atendimento. Há problemas relacionados à educação também, a partir da falta de atendimento na saúde. Então, essa questão da saúde não é pela PREDUC, que é a promotoria da educação, que é enfrentada, é pela área da proteção, pela colega Luciara, muito bem, também tem lutado nesse contexto. Né? Mas nós buscamos trabalhar conjuntamente para melhorar essa situação. Também temos a questão da educação infantil, né? Que ainda, lamentavelmente, ela é oferecida de uma maneira que nós entendemos insuficiente, não é? Não só em Pelotas, como em diversos municípios da região. Em 2014 também, coincidentemente, mesmo ano que eu referi, que foi publicado no decreto, esse 51.803, também em 2014, foi elaborado o Plano Nacional de Educação, que tinha prazo de 10 anos, e estabeleceu um percentual de crianças que deveriam ser atendidas em creches, né? E esse percentual até hoje não foi atendido em quase todos os municípios da nossa região, por exemplo. Então são trabalhos que são constantes, nós buscamos discutir isso com os municípios, ver alternativas, ao menos pedir que os municípios elaborem planos de expansão de vagas e tudo mais.
0: Qual é o déficit hoje aqui em Pelotas, o senhor tem lembranças da educação infantil?
2: Essa informação plenamente atualizada agora eu não trouxe, né?
0: Sim.
2: Desculpas, mas a meta do plano era de 50% de crianças matriculadas de 0 a 3 anos matriculadas em creches até 2024. Né? Aí foi expandido esse prazo para 2025. Então acabou, na verdade, no final do ano passado. Eu não quero trazer uma informação inadequada aqui, mas nós temos uma plataforma que nós utilizamos para verificar essa questão dos percentuais. Em Pelotas, eu acredito que seria algo em torno de 30 e alguma coisa por cento que estavam de crianças matriculadas. Então, teria que haver algum aumento desse número. Mas nós sabemos também que ainda há problemas com zoneamento, né? Há regiões da cidade que cresceram muito e acabou que não temos ainda, né, um atendimento suficiente naquelas áreas. Então, nós certamente temos que tem um momento de oferta aqui em Pelotas. E temos dialogado com o município constantemente em relação a isso.
1: Promotor, até uma ação feita pelo Ministério Público no mês de março, que falava sobre o déficit de profissionais na educação aqui em Pelotas. Era um déficit de 500 profissionais. Com os projetos da Prefeitura de contratações emergenciais, esse déficit foi suprido ou ainda falta...
2: Eu não tenho essa informação por parte do município. Nós temos, ainda na minha visão, temos essa necessidade, né? O concurso do magistério, por exemplo, já foi finalizado, mas agora há que se chamar essas pessoas e isso é algo que está ainda, salvo o melhor juízo, que está ainda em curso, né? Então nós precisamos ver como é que isso vai ficar, essa situação vai ficar após o chamamento dos aprovados no concurso. Nós esperamos que haja alguma redução. Tá? Vai solucionar o problema? Aí nós teremos que ver. Isso é uma questão ainda em aberto. Tá? Eu espero, francamente, que haja essa atenção para esse tema. Não era algo novo, esse déficit vinha de anos já. Né? Tivemos algumas intercorrências mais recentes, né? Como pedidos de aprovação de cargos, né? Pela Câmara. Sabemos que houve uma discussão grande a respeito disso também. Em oportunidade recente que eu estive na Câmara, pedi também, né, aos vereadores que auxiliem, né, no Poder Executivo nesse contexto, né, que haja sensibilidade com o tema da educação. Que nós, uma coisa que nós buscamos sempre falar é que não vemos o senso de urgência que seria preciso, às vezes, na área da educação. Né? Nós precisamos que isso ande um pouco mais rápido, né, ou bem mais rápido, para falar a verdade. Então é isso que nós gostaríamos que fosse visto assim, dessa maneira que nós gostaríamos que fosse visto por todos que estão envolvidos nesse processo.
0: De que forma a comunidade, quando tiver alguma questão envolvida à área da educação, pode acionar a Promotoria Regional da Educação?
2: Nós temos atendimento diário na Promotoria da Educação, tá? Nosso expediente é do meio-dia às 7 da promotoria. E temos atendimento diário, né, sem necessidade de marcar horário. E já é um atendimento, digamos que é bem difundido, as pessoas costumam ocorrer a nós, mas é dessa forma que podem nos procurar. Também há a possibilidade de encaminhamento de notícias por e-mail. Temos um portal também institucional do Ministério Público, não é? em que pode haver.
0: Quais são as principais demandas que chegam assim no dia a dia?
2: Demandas referentes à falta de professores, há problemas referentes à falta de profissionais de apoio na área da inclusão, né? É bem rotineiro, né, haver problemas nesse sentido. Nós temos também muitas situações particulares, né? Nós atendemos muitos casos individuais também, né, de conflitos em escolas, né, de, a escola é um ambiente de suma importância no nosso meio, né, e justamente por isso acaba que também é palco de situações diversas que acabam ocorrendo e eventualmente há provocação do Ministério Público para intervir em relação a um problema ou outro que possa ocorrer. Mas é dessa maneira, né? Nós estamos à disposição para atendimentos pessoais, caso as pessoas queiram, mas pode ser também via internet, por meio do site do Ministério Público, né? Temos ouvidoria e outros serviços que podem prestar isso.
0: Tá bem. Tem alguma outra questão?
1: Não, pode.
0: Tranquilo? Então tá, vamos encerrando aqui, agradecendo muito a presença do promotor, responsável pela Promotoria Regional de Educação, Dr. Paulo Eduardo Nunes de Ávila. Muito obrigado pela presença aqui no programa.
2: Eu agradeço pela oportunidade, sempre à disposição.
0: Tá certo, muito obrigado. 8h30, Alexandre. Intervalo, em seguida estaremos de volta.

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0: 8 horas 35 minutos, programa Edição da Manhã aqui na Rádio Com, nesta terça-feira, 30 de junho de 2026. Temperatura. Eu vou atualizar aqui, dá um F5 aqui, não. Continua 5.1. Não sei se congelou lá o acompanhamento em tempo real no Laboratório de Agrometeorologia da Embrapa, porque faz já meia hora que está em 5.1, 95% a umidade relativa do ar e a sensação térmica em 5.1 também, né? Eu acho que o meu celular também congelou em 3 graus, né?
1: Deixa eu ver o meu.
0: Só para me torturar, né?
2: É, ah, mas
0: o meu tá fixado ali nos 3 graus desde 5.
2: É pior que eu acordei. Eu acordei hoje, era 6 e pouquinho. Tava 5 graus e tá fixado 5 graus ainda.
0: É, o meu. É, vê a diferença. Então, quer dizer, no areal, 3. No centro da cidade,
2: 5.
0: 5. É a diferença.
2: E navegantes, Alexandre? Vou contar pra gente.
0: O navegante estava legal, ele gosta de.
2: Ele gosta frio. Do frio, ele adora.
0: Tá ótimo.
2: Esses dias ele resolveu vir de bicicleta. Não era bicicleta.
0: Não.
2: Ele desceu antes no ônibus. Ele desceu antes no ônibus.
0: Agora pela manhã, 6h15, 6h20 da manhã, duas moças, atletas, naturalmente, fazendo praticando já exercício. Corrida. Matinal, né, na Avenida Domingos de Almeida. Oh, haja disposição.
2: É disposição,
0: né?
2: Mesmo.
0: É disposição.
2: Tá louco.
0: Certamente algum compromisso, né, impede que corra mais tarde, aí tem que correr bem cedo. Com essa umidade, com esse sereno, com frio.
2: Tardezinha, mas tardezinha também tá frio, sim. E aí tem
0: sereno. As pessoas de repente têm algum compromisso, né? Então é o horário que permite, ou gostam, né, de correr.
2: A gente gosta.
0: O número de mortos pelos terremotos que atingiram a Venezuela subiu para 1.719. Lamentavelmente, a cada dia, né, os números se tornam maiores. Os dados foram atualizados ontem por Jorge Rodrigues, presidente da Assembleia Nacional. O novo balanço aponta ainda 5.034 feridos e 15.866 pessoas desabrigadas, enquanto equipes de resgate de 27 países seguem mobilizadas nas áreas devastadas pelos dois fortes tremores registrados na última semana. De acordo com Rodrigues, as autoridades já registraram 855 edifícios danificados, dos quais 189 desabaram completamente. A situação mais crítica é registrada no estado costeiro de La Guaira, localizado a cerca de 40 quilômetros ao norte de Caracas, onde bairros inteiros foram reduzidos a escombros. A capital venezuelana também sofreu danos significativos, com colapso de prédios e o fechamento de 8 hospitais por problemas estruturais. Os pacientes dessas unidades foram transferidos para outras clínicas em funcionamento. Apesar da destruição, o governo informou que cerca de 90% do fornecimento de energia elétrica em La Guaira já foi restabelecido. Ao mesmo tempo, as equipes buscam enfrentar uma corrida contra o tempo. Aproximadamente 2 mil socorristas e 160 cães farejadores, enviados por quase 30 países, continuam vasculhando os escombros na tentativa de localizar sobreviventes, embora as chances de encontrar pessoas com vida diminua a cada hora. As Nações Unidas também alertam para a possibilidade do aumento de número de vítimas. O coordenador da Organização da Venezuela, Gianluca Rampolla del Tindaro, informou que cerca de 50 mil pessoas seguem desaparecidas e confirmou o envio de 10 mil bolsas mortuárias para reforçar as operações de resgate e identificação das vítimas. Quer dizer, é uma cena, né, o relato nos remete a essa cena dramática, né, de uma tristeza absurda, né? Imagina só, ainda 50 mil pessoas desaparecidas, né?
2: Na América do Sul, não lembro de uma crise.
0: Inclusive, é um dos maiores tragédias aí por terremoto da história, né?
2: Ainda mais pensando, sabe, 50 mil pessoas desaparecidas, é uma das, com certeza, uma das maiores, das mais trágicas da história. Terremoto que ocorreu na Venezuela.
0: Olha, aqui o jornal O Globo, né, traz o seguinte: os dois terremotos que atingiram a Venezuela na quarta-feira já são considerados mais letais da história do país. Os abalos já provocaram mais de 1.700 mortes, superando o terremoto de 1967, que até então era o mais mortal da história venezuelana, com 240 mortes. Bom, aí uma referência então a um terremoto anterior, ocorrido em 1967, que era o mais letal da história do país, com 240 vítimas. Agora já são 1.700 mortes, né? Então superou e muito, lamentavelmente. Bom, este é o tema, né, do comentário do Matheus Santos sobre política internacional, hoje abordando esta questão da crise humanitária na Venezuela. Vamos acompanhar o comentário de Matheus Santos.
1: Olá, Leonardo, e ouvintes que acompanham a edição da manhã nessa terça-feira. O nosso comentário sobre política internacional nessa semana se dedica ao tema Venezuela. O país vizinho vive dias bastante difíceis. O maior terremoto já registrado em ao menos 100 anos. Né? Na última semana, mais precisamente no dia 24, a Venezuela sofreu com abalos sísmicos da ordem de 7,2 e 7,5 graus.

0: afetadas de forma direta ou indireta. Novos tremores também foram sentidos ao longo dos últimos dias, o que agrava ainda mais a situação do país, né? É nesse contexto que se verifica uma espécie de corrida contra o tempo visando salvar mais vidas e iniciar o desafio de reconstruir as zonas mais afetadas, sobretudo as regiões de La Guaira e Caracas, né? E nesse contexto, uma controvérsia vem tomando conta da Venezuela, mas também da própria imprensa internacional. Qual papel vem cumprindo o Palácio de Miraflores ao longo deste episódio? Diversos setores civis vêm criticando a atuação das autoridades venezuelanas a serviço de resgate. Alguns consideram que o governo tem tido muitas dificuldades em reagir diante desse contexto, sobretudo em alcançar todos os pontos de destruição. Nas chamadas 72 horas críticas, né, aquele momento em que se ainda tem grande perspectiva de encontrar pessoas vivas, né? Alguns consideram que o governo não foi eficaz, né, por meio dos mais diversos mecanismos em atuar por completo nas zonas de destruição. E isso vem gerando críticas, né, especialmente diante das abordagens tanto de governo quanto também da oposição. O governo, por sua vez, afirma que tem feito tudo quanto é possível para reduzir os impactos dessa grave crise humanitária. Inclusive, a presidente do país, Delcy Rodrigues, tem sido vista constantemente em ação pelas ruas, o que vem gerando também um certo desconforto daqueles que enxergam, em tal medida, uma postura eleitoreira, já que a Venezuela se encaminha para, muito em breve, ter eleições presidenciais, né? O fato é que o país vem também sendo atendido por meio da ajuda internacional, desculpa, contando com suporte de países vizinhos, como o Brasil, de países do nosso continente, como é o caso dos Estados Unidos, e também da ONU. Então, todos os olhos se voltam para a Venezuela nesse contexto.
1: Está aí o comentário, agradecendo ao Matheus Santos, né, que trouxe a sua opinião sobre esta tragédia na Venezuela. Agora são 8 horas e 46 minutos. 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São 8 horas e 47 minutos. Mais algumas informações nesta

0: Reta final do programa de terça-feira.
1: Cadê, Neyton? Tu havia falado sobre o pessoal que estava correndo no meio desse frio, cedo da manhã. Então, seguindo ainda nessa temática, neste final de semana, dia 4 e 5 de julho, a prefeitura estará promovendo a 8ª Corrida Cidade de Pelotas e a Pedalada por Pelotas, dando início às atividades comemorativas aos 214 anos do município. O evento esgotou as inscrições em tempo recorde e irá reunir aproximadamente 1.800 participantes entre atletas, estudantes e corredores. A execução das atividades é realizada pela Secretaria de Esporte, Lazer e Juventude, que organizou percursos de 3 e 5 quilômetros e o desafio Nossas Raízes, Nosso Futuro, modalidade especial em que o atleta realiza as duas distâncias no mesmo dia. Paralelamente, será realizada a Rústica GPEL, voltada a estudantes das redes públicas e privadas de ensino. Os participantes da corrida devem fazer a retirada de seus kits no sábado, dia 4, das 9 às 18 horas, no Ginásio do Caroço, localizado na rua Álvaro Chaves, número 2000. A organização do evento reforça que não será possível fazer a retirada no dia da prova e que o kit é necessário para garantir a participação. O kit poderá ser retirado por qualquer pessoa, desde que apresente um documento de identificação do atleta inscrito. A lista com os nomes de todos os inscritos, o regulamento da competição, percursos, programação e demais informações sobre a corrida Cidade de Pelotas estão disponíveis no site da competição. Pedalada por Pelotas está marcada para o sábado, dia 4, e busca reunir os ciclistas para celebrar os 214 anos do município por meio do esporte. A largada será às 18 horas em frente ao Paço Municipal, na Praça Coronel Pedro Osório, número 101, enquanto o retorno ao mesmo local. A atividade contará com um percurso de 16 quilômetros e deve passar por diversos pontos turísticos, como o Parque da Baronesa, Parque Una, Praça do Colono e a Praça Cipriano Barcelos. Para participar, basta chegar na data e local agendado sem ter necessidade de inscrição. Já no domingo, a programação é voltada para os amantes da corrida, no caso, a corrida por Pelotas. Às 8 horas, será largada da 8ª corrida da cidade de Pelotas, a partir do Ginásio do Caroço, na rua Álvaro Chaves, número 2000. Já a rústica dos Jogos Escolares de Pelotas acontecerá também... Já também no, será largada no Ginásio do Caroço. Então, e uma programação extensa. Até torcer para não chover, né? Torcer para que o tempo ajude nesse final de semana.
0: A previsão, claro que nem a previsão, a tendência de chuva me parece para sábado, né? As atividades serão no domingo,
1: é isso? É no sábado e no domingo. Sábado tem a pedalada e domingo tem a corrida. Então tem que torcer para São Pedro ajudar as duas.
0: É verdade. O presidente Luiz Inácio Lula da Silva participa hoje em Assunção da 68ª Cúpula de Presidentes do Mercosul, países associados e convidados especiais, em um momento considerado decisivo para o futuro da integração sul-americana. A agenda ocorre um dia após o ministro das Relações Exteriores, Mauro Vieira, defender o fortalecimento do bloco, anunciar um novo aporte brasileiro ao Fundo para a Convergência Estrutural do Mercosul e alerta para riscos de fragmentação regional. Segundo a agenda oficial do presidente da República, Lula já embarcou, né, às 8h35 na base aérea de Brasília, com chegada prevista para as 10h30 no Aeroporto Internacional Silvio Pettirossi, em Assunção. Às 10h30, o presidente participa da sessão plenária da Cúpula de Presidentes do Mercosul, realizada no Centro de Convenções da Comebol. Às 13h15, os chefes de Estado participam da fotografia oficial do encontro. Na segunda-feira, durante a 68ª reunião do Conselho do Mercado Comum, Mauro Vieira afirmou que o Mercosul vive um momento paradoxal, no qual os países precisam decidir entre aprofundar a integração ou seguir caminhos unilaterais que podem comprometer o futuro do bloco. disse o chanceler, abre aspas, temos que decidir se seguimos unidos, obtendo ganhos expressivos para as nossas populações, ou se optamos por regredir para um cenário anterior ao do Tratado de Assunção, fechar aspas. O discurso reforçou a estratégia do governo brasileiro de fortalecer o Mercosul em um contexto internacional marcado pelo avanço do protecionismo e pela reorganização das cadeias globais de comércio. Vieira destacou que o intercâmbio comercial entre os países do bloco passou de 4,5 bilhões em 1991 para aproximadamente 51 bilhões em 2025, além dos avanços recentes nas negociações comerciais com a União Europeia, a Associação Europeia de Livre Comércio e Singapura. Agora são 8 horas e 53 minutos.
1: Nesta terça-feira, cerca de 9 milhões e meio de contribuintes recebem o maior lote de restituição do imposto de renda da história. Ao longo do dia, a Receita Federal pagará 16 bilhões de reais a 9.585.797 pessoas. O pagamento contempla o segundo lote da declaração do imposto de renda de pessoa física de 2026 e restituições residuais de anos anteriores. Em valores, o lote iguala aos 16 bilhões de reais liberados em maio. Em número de contribuintes, no entanto, o segundo lote contempla 835 mil pessoas físicas a mais do que no pagamento anterior. Em nota, a Receita informou que o lote recorde se deve à agilidade no processamento das declarações e do avanço das ferramentas de modernização e automação adotadas pelo órgão. Os dois primeiros lotes de 2026, informou o órgão, representam 80% das restituições previstas para serem pagas neste ano, tanto em valores quanto em número de contribuintes. Dos 16 bilhões deste lote, 4,494 bilhões de reais vão para contribuintes com prioridade legal no reembolso. As restituições estão distribuídas da seguinte forma: 7 milhões e 700 mil contribuintes que usaram a declaração pré-preenchida ou optaram simultaneamente por receber a restituição via PIX, com prioridade não determinada por lei, 1 milhão e 100 mil pessoas contribuintes de 60 a 79 anos, 500 mil contribuintes cuja maior fonte de renda seja o magistério, 155 mil contribuintes acima de 80 anos e 106 mil contribuintes com deficiência física ou mental ou doença grave. Neste lote, não há o pagamento a contribuintes sem prioridade, Calderi.
0: A Prefeitura deve concluir até dezembro deste ano 4 projetos de pavimentação na zona urbana do município. Esforços para isso não têm sido poupados para oferecer aos pelotenses melhores condições de trafegabilidade. Ao mesmo tempo, tramitam 4 editais que contemplam o mesmo serviço. A perspectiva é de que as obras tenham início a partir de julho. O total de investimentos é de 22,89 milhões. O primeiro a sair do papel é o edital das 3 vias. O orçamento de 2,6 milhões é aguardado para a homologação em julho. Então, logo superada esta etapa, as obras no Laranjal e na área central terão início na Rua Gramado, uma das mais extensas do Balneário Valverde, na Avenida Doutor Antônio Félix Caputo e na Rua Marquês de Olinda, ambas nas 3 vendas. Sobre essa questão, já convivendo com obras na ponte de concreto, os 4 mil habitantes da colônia de pescadores E3 vão se deparar em breve com outro canteiro de obras. Em agosto deve sair a homologação do edital. Orçamentos de 1,57 milhão para início das obras de requalificação viária na localidade. A intervenção vai ocorrer na Avenida Rubens Machado Souto, nas ruas 10 e Inácio Mota. Já no Areal Fundos, o edital da licitação em fase final e prazo de homologação aguardando para julho. A qualificação da Estrada da Costa e da Vila da Palha, no Areal Fundos, é uma das obras mais aguardadas. O início está previsto para agosto, com recursos de 5 milhões provenientes de emendas parlamentares. No Navegantes também, o bairro Navegantes também se encontra na lista para receber recursos para obras de pavimentação. E não são poucos. O edital, que deve ser concluído em novembro para imediato começo dos trabalhos, prevê investimentos de 2,6 milhões na duplicação e modernização da Avenida Arthur de Souza Costa, principal via do bairro. Então, as obras de pavimentação anunciadas para breve, né? Agora são 8 horas e 58 minutos. Preço dos combustíveis, Leonardo, gasolina, etanol, diesel, enfim, aí o que estiver publicado no aplicativo Menor Preço do Nota Fiscal Gaúcha.
1: Começando pela gasolina comum, Caldanei, R$ 6,07 na abastecedora Areal, na Avenida Domingos de Almeida, número 1985, bairro Areal, na Domingos de Almeida, esquina com a Benjamin Gastal, R$ 6,07 a gasolina comum. Já a gasolina aditivada, mesmo valor e mesmo local, R$ 6,07 na abastecedora Areal, Avenida Domingos de Almeida, número 1985. Então R$ 6,07 a gasolina aditivada, mesmo valor da gasolina comum, também no mesmo local da gasolina comum. Já o etanol, R$ 4,14 no posto Azevedo Elgo, da rua Gonçalves Chaves, número 1119, bairro Centro, na esquina da Gonçalves Chaves com a Bento Gonçalves, nas proximidades do estádio Boca do Lobo. R$ 4,14 o etanol com o menor preço aqui, segundo o aplicativo da Nota Fiscal Gaúcha. Já o diesel, também os dois no mesmo lugar, no posto Bufão 91, rodovia BR-392, número 2600, bairro Fragata, posto para quem vem de Rio Grande, também com acesso pelo Simões Lopes. O diesel S500 R$ 5,84, já o diesel S10 R$ 5,99. Então os valores aí de promocionais dos combustíveis desta terça-feira, Caldanei.
0: Daqui a pouco tem o Manhã Cultural com o Alexandre Salóis, às 10 horas Comunidade Esportiva, 11 horas Contraponto com a Clarissa Hennig e o André Amaral, destaques do programa desta terça.
1: Contraponto hoje recebe o Cléo Cardoso, que é o atual diretor de trânsito da Secretaria de Transporte e Trânsito da Prefeitura de Pelotas. A pauta é o aumento de mortes no trânsito aqui em Pelotas, algo que foi tratado pelo Márcio Medeiros ontem numa entrevista no Contraponto. Então, para detalhar sobre esse aumento de mortes no trânsito em Pelotas, o Contraponto hoje recebe o Cléo Cardoso, que é diretor da Secretaria de Transporte e Trânsito.
0: Tá bem, chegando ao final do edição da manhã desta terça, retorno marcado para amanhã às 7h30. Obrigado pela companhia e até amanhã.
1: Tchau, tchau.

0: 9:01.
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É isso aí, dia 30 de junho de 2026, e a temperatura, Laboratório de Agrometeorologia nos aponta que estamos com 7 graus e 3 décimos, temperatura mínima, porém, foi às 10 para 6, 4 graus e 2 décimos, umidade alta 96%, sensação térmica 7 graus e 4 décimos, 1 décimo a mais que a temperatura do ar, pressão atmosférica em 1020 milibares hectopascais, que garante que não choverá agora, pelo menos. Nascer do sol foi novamente às 7h30 e o pôr do sol será às 17h36. E tem um acumulado de chuva aqui, interessante, hein? Tem um acumulado de chuva aqui de 0,4 milímetros. A previsão de máxima para hoje é de 13 graus, lá por volta das 15 horas, entre 14 e 15 horas. E a imagem do satélite nos mostra que estamos com uma massa de ar gelada aqui sobre a região do Rio Grande do Sul. Olhando as massas de umidade, tem umidade sobre o Rio Grande do Sul, sim. Novamente lá na divisa com Santa Catarina. E não é para nós outros, não. Aqui da região sul do Rio Grande do Sul. É isso aí, pessoal. Começando o meio cultural. Previsão para hoje seria de um tempo nublado, inclusive, mas... aqui nas imediações da Rádio Com estamos com um sol, um belo sol. Começando Manhã Cultural, naquele clima musical, rodamos um Banca CNR aí, artistas locais. Se você está no rádio, sintonizou 104.5, muito obrigado. Também estamos na internet através do nosso aplicativo próprio. Você baixa lá no Play Store. Muito obrigado. Já houve edição da manhã com a apresentação de Caldenei Gomes ao lado do Leonardo Cardoso. Daqui a pouco mais tem comunidade esportiva. Muitos assuntos, hein? Muitos assuntos, Copa do Mundo, dentre outros. Apresentação aí de Leonardo Cardoso, e a equipe é composta por Leonardo Cardoso, Caldenei Gomes, Alexandre Salóis, este que vos fala, Roger Pérez e também André Amaral. Depois o Contraponto às 11 horas, vem aí com a apresentação de Clarissa Henning e André Amaral ao lado de Clarissa Henning. Terça-feira é dia de... Papos Sociais, às 15 horas, com Jorge Luiz Alves e Francisco Kini. E às 13 horas, Fábio Cossio traz outras vozes. Depois disso, às 16 horas, a DJ Elô vem com o Navegando. Se não houver alguma live associada ao espaço Navegando, a DJ Elô trará muita música boa para vocês aí, para alegrar a tarde aqui na Rádio Com. 18 horas é a hora do mate, aquele descanso, e José Luiz Moraes traz só música boa. Seguimos com música boa, mas nativismo. Tá bem, pessoal? E o Manhã Cultural está aí devagarzinho no clima musical, quando são 9 horas e 15 minutos. E hoje eu separei argentinos, cantores argentinos, tá bem? Uma vibe mais roqueira ali, nada muito barulhento, não. É... um pop rock, alguma coisa assim, um Fito Paz da vida, um pra abrilhantar aí com uma coisa diferente. Hoje, geralmente eu rodo som brazuca aí, mas hoje é som dos hermanos argentinos. E pau na máquina, então, pessoal, quando são 9 horas e 16 minutos, você está na 104.5 ouvindo Manhã Cultural. Música.

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Aê! Então tá, pessoal, fechamos aí com Manhã Cultural nesta bela terça-feira, dia 30 de junho. Muita música hoje com pop rock argentino. Assim, vamos vendo o que sai cada dia aí, pessoal. Muito agradecido, tem muita coisa boa aqui na Rádio Com até a noite. E agora é hora do Comunidade Esportiva e vem aí Leonardo Cardoso, apresentador, José Caldenei Gomes, André Amaral, Roger Pérez também faz parte da equipe, Alexandre Salóis, este que vos fala, mais ouvindo que falando. Muito obrigado. Tem muita programação, muitas lives aí, Contraponto, depois outras vozes com Fábio Cossi, Papos Sociais às 15 horas. Também tem Navegando com a DJ Elo às 16 horas, Nativismo Sem Fronteiras com José Luiz Moraes às 18 horas. Muito obrigado. Tchau, tchau, tchau. Até amanhã.

0: 10 horas e 3 minutos.
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0: Bom dia! Começando mais uma Comunidade Esportiva aqui na Rádio Com. São 10 horas e 4 minutos. Começando mais um programa aqui no 104.5 FM, também nas redes online, no nosso site, radiocom.org.br, também no nosso aplicativo próprio, Rádio Com 104.5, que está disponível para celulares Android. E também a gente está em live no Facebook, no YouTube, nossas lives das redes sociais com imagens direto do estúdio da Rádio Com, que ficam disponíveis na íntegra para quem quiser nos assistir. Só acessar nosso canal do YouTube, Rádio Com Pelotas, logo após o final do programa. Lá tem todas as lives dos programas que não são musicais aqui na rádio, principalmente, né? Então, Contraponto, Edição da Manhã, Contra Esportivo, é o que está agora ao vivo no ar. Também os outros programas que recheiam toda semana a grade da Rádio Com. Nesta terça-feira, dia 30 de junho, último dia do mês de junho e também o último dia do semestre, fechando o primeiro semestre do ano de 2026, então já chegando na metade do ano, começando mais um programa com frio aqui em Pelotas, temperatura de 8 graus e 6 décimos, umidade relativa do ar em 92%, a sensação térmica em 8,8. Programa de hoje com os trabalhos técnicos do Alexandre Salóis. Aqui ao meu lado, que está sem câmera, mas daqui a pouco aparece, o Caldenei Gomes e o André Amaral. André, bom dia.
1: Bom dia, Léo, Caldenei, Alexandre, todos aqueles que estão acompanhando o Comunidade Esportiva nesta terça-feira. Passamos a metade do ano, né? Desculpe, é um acesso de tosse aqui, né? E ontem o Brasil passou pelo Japão com extrema dificuldade, mas é um time melhor. Deu para ver com toda a evolução do Japão, com toda a organização. O Brasil, principalmente no segundo tempo, se impôs diante do Japão, e naquele jogo, para mim, não teria como ter um outro vencedor que não fosse o Brasil.
0: Caldenei Gomes, bom dia.
2: Bom dia, Leonardo, o André, o Alexandre e a audiência do Comunidade Esportiva. O Brasil, inclusive, foi o meu palpite, né? 2-1.
0: É verdade.
1: Meu só também, acho.
0: É, eu falei 3-1, eu acho.
1: Eu falei 2-1.
3: 2-0.
0: 2-0, é. Então vocês acertaram.
2: 2-1 foi o meu palpite. Mas eu esperava
1: menos
2: dificuldade.
1: E errei os outros dois. Acertei o Brasil e errei os outros dois.
2: E o Alexandre, que gosta do ser original, acabou acertando
3: Paraguai.
0: Eu também
3: Paraguai.
0: Eu fui com o Alexandre. É. Eu estive com o Alexandre o tempo todo.
2: Então, o meu destaque é o seguinte, né? O Brasil venceu, agora eu esperava menos dificuldade, foi dramática, né? A vitória, pelo gol no final, não que o Brasil tenha passado tanta dificuldade, especialmente no segundo tempo, né? Dominou completamente. Mas o gol ficou para o final, parecia que ia para a prorrogação. Então teve drama na vitória do Brasil. Mas uma vitória merecida. E também destaco a façanha do Paraguai e a decepção da Alemanha.
0: É verdade. Alexandre Salóis, bom dia. Gabaritou o bolão.
3: É Marrocos, falei que passava.
0: Eu gabaritei junto contigo. Eu tava
3: estamos bem, né? Estamos.
0: Marrocos, Paraguai e Brasil.
3: Estamos bem na...
0: Os palpites.
3: Não é aposta, é palpite.
2: Vocês operam na mesma frequência.
3: O meu esquema é falar o mais estapafúrdio pra. E acabou que deu certo dessa vez.
2: Então quer dizer que o.
1: Ele acertou
2: o Leonardo,
1: todos.
2: O Leonardo também tá falando.
3: Não, ele só acertou. Quem passou, né? Assim, não. Não cravei.
1: Não, eu errei. Eu achei. Só o Brasil. Errei os resultados dos outros dois jogos.
2: Eu acertei o Brasil, disse que passava a Alemanha de 4-1.
1: Eu disse que passava a Alemanha e passava
2: disse,
1: a Espanha. 3-1.
3: A coerência.
2: 2-2 no jogo da noite, que nos pênaltis venceria
0: a Holanda.
3: A coerência é um problema, às vezes. O cara vai fazer algo.
2: Mas o palpite é muito difícil. Por isso que as bets são tão rentáveis para
0: plataforma.
2: É, para a plataforma.
0: Não tinha tanta meta assim.
2: E tão problemático para quem aposta.
0: Exatamente. Porque
2: é muito difícil acertar palpite. Mas, aliás, quando começou essas apostas, uma pessoa próxima a mim pedia palpite e apostava e nunca acertava. Aí um diz, pô, tu não sabe nada de futebol mesmo.
3: Não tem futebol.
2: Eu não entendo mesmo, mas a questão do palpite, ela não... Ela,
3: que é a graça do futebol, é isso aí, né?
2: Não depende de entender ou não entender, né? É difícil acertar.
0: Exatamente.
2: E aí, ainda bem que parou, né, de apostar. Decepcionou.
0: O Alexandre, tu falou o mais tapafúrdio possível, mas a única coisa tapafúrdio mesmo era o Paraguai.
3: O
0: Marrocos era completamente
3: de viado. Fato, é, não.
0: E aí...
3: Não para as pessoas que não entendem de futebol, né? Que nem falou aquele ex-jogador. Para mim não é surpresa.
2: Eu acho que o Marrocos jogou o jogo do Paraguai, essa classificação do Paraguai, ela tem dois lados, como sempre. Todo jogo tem dois lados. De um lado, a entrega, a busca, né, do Paraguai, o bom jogo que o Paraguai fez, especialmente defensivo.
3: Será que é aquele soube sofrer, que dizem? O Paraguai ficava ali... Não.
2: Eu acho que tu sofre não é por saber, tu sofre por necessidade.
3: Aquele time que não tomou...
1: Mas isso aí é um neologismo.
3: Saber sofrer.
2: Saber sofrer, né? Tem isso aí, tu sofre por necessidade. Tu pode ter resistência diante de sofrimento.
3: Mas não foi aquela...
2: Não tem essa de saber ou não saber sofrer, né?
3: Não foi avassaladora, né? A pressão da Alemanha.
2: Não, a Alemanha... E aí tem o outro lado da questão. A Alemanha é uma decepção. Só bola aérea, bola aérea e aleatória para dentro da área, né?
0: Sem
2: nenhuma criatividade, nenhuma criatividade. Então, e ainda o único jogador que poderia ter a iniciativa pessoal e sempre insistindo pelo meio, né? Não tem jogador de lado na Alemanha, só jogador de centro.
3: Muziala,
2: ele ficou no banco ainda.
3: Meio nervoso.
0: O jogador de lado da Alemanha foi um dos piores jogadores da Copa, né? Que é o Sané.
2: O Sané.
3: Mas decepcionou também.
1: Pois é, mas o Sané...
3: Ou já era esperado?
0: Não, eu não sei se era esperado, mas era um jogador que já está no declínio, né?
1: Não é o mesmo Sané, desde que ele saiu...
0: Ele está
1: no Bayern, né?
0: Não, na Turquia.
1: Ele não está no Bayern.
2: Ele já foi para o mercado de segundo escalão.
1: Desde o momento que ele saiu do Manchester City, que ele... Ele não tem essa visibilidade e a gente não vê tanto, né?
2: Mas ele fez uma má Copa, né? E além de ser o único jogador de lado.
0: É verdade.
2: Pelo outro lado, o Virtus que confirmou a minha tese. Se não tem vitória pessoal, jogar com o pé trocado é só para ajudar a marcação.
0: É que o Virtus é um jogador de meia.
1: Ah,
0: né?
1: Depende.
2: Se tu não tiver... vitória pessoal, tu vai voltar ou tu vai pro meio pra onde tem volante zagueiro, ou tu volta,
1: tá,
2: tu recua a bola.
1: Desrega geral isso?
2: Não, depende do jogador.
1: Tá.
2: Não, por isso eu tô dizendo, tem que ter vantagem pessoal.
3: Vini não conta nessa.
1: Tu pega o Luiz Dias.
2: Ah, mas ainda tá pegando.
1: É isso que eu tô falando.
0: Extra classe.
3: O Amuso.
2: O Olise. Tu pega o Lamine Yamal. Agora sim. Tu bota.
0: Tem um ponto trocado que não é extra classe no Brasil, mas você tá jogando bem, o Rayan.
2: O Rayan tem muita força, né? Ele arrasta a marcação.
1: Quem é?
2: O Rayan.
3: E ontem não foi lá, grande.
2: Agora bota eu
1: Doku no
2: mas todos eles com drible ou força e velocidade. Agora aquele meia lento de perna trocada
3: e que não chuta,
2: uma bronca,
3: e que não sabe chutar.
2: Eu peguei uma bronca do cara da perna trocada, o ruim da perna trocada, com aquele jogador que era do Fluminense, que veio pro Inter, como é que era,
0: o Wellington Silva.
2: O Wellington Silva.
3: Ai.
2: O Wellington Silva pegava a bola na próxima linha de fundo e trazia para cima do volante, do zagueiro, ou recuava pro lateral. E foi o que o Virtus fez o jogo inteiro ontem.
0: O Virtus é um jogador que tá sendo. Que a posição dele.
2: É um cara para 20 trás com a bola. Né?
0: Sim, é meia. É. Ele sempre jogou no
2: meia,
0: melhor.
2: Meia central, né?
0: A melhor fase dele no Bayern Leverkusen era como meia central. E aí tu jogando de ponta é mais
2: jogador uma... ruim, porque um jogador ruim, ainda se ele tiver do lado, do lado trocado, se ele for destro pelo lado direito, ele tem um cruzar. Jogador pra buscar a linha de fundo. Se ele tiver um lado trocado, ele vai pra cima da marcação e não sai do lugar do ruim.
0: Se ele tiver volta, o pé ruim dele
2: volta,
0: é bom.
2: E volta.
0: Então, passando aqui os resultados dos jogos de ontem, a gente teve aí 3 partidas. Primeira delas, o jogo da seleção brasileira, venceu por 2-1 o Japão de virada, um jogo difícil. O gol no primeiro tempo, conseguiu os 2 gols da virada na segunda etapa. Também o Paraguai e a Alemanha empatando em 1-1, o Paraguai passando nos pênaltis, vencendo por 4-3. E o jogo que foi a madrugada, começou às 10 horas da noite, foi a quase 1 da manhã. Marrocos e Holanda, empate 1-1, vitória de Marrocos por 3-2 nos pênaltis.
1: Nos acréscimos, e
0: nos acréscimos.
1: Mas o Marrocos
2: jogou melhor,
1: né?
3: Jogou melhor.
0: Mereceu. A prorrogação foi só Marrocos.
2: Né? É.
3: E o cara que vem de trás correndo pra cabecear é difícil da marcação.
0: E um cara grande, o zagueiro do Marrocos fez o gol, tem 1,94.
3: É, alto.
0: E ele se naturalizou, no caso, assumiu a dupla nacionalidade dele há 3 meses atrás. Ele queria jogar pela seleção francesa, ele sempre jogou como francês, base, seleção de base da França, até março deste ano. E aí ele se oficializou o marroquino e jogou e...
3: Não chamaram ele para a seleção.
0: Não chamaram aí. Ele, o Jop.
3: Pegou o Maurício, não chamaram.
0: Mas fez história.
3: Seleção brasileira.
0: Ficou na história.
3: Claro.
2: O Jop jogou muita bola.
0: É, ficou na história.
2: Não, só pelo gol.
0: Exato. Não, com o defendendo também.
2: É.
0: Né? Teve importância.
2: Um zagueiraço.
0: Então, começando pelo jogo do Brasil. O Brasil ontem teve dificuldades, né? Mas de perigo só sofreu o gol. De lance realmente perigoso.
2: No segundo tempo teve um lance. Alguns
0: contra-ataques.
2: Perigoso. O Japão saiu com 4-3.
0: É, só que não conseguia. O
2: e tava 1-0. Se tu faz 2-0, complica.
3: E o nosso goleiro.
2: Cara que atacou pelo lado direito. Ele acabou fazendo uma escolha errada.
0: Ele foi pra linha de fundo. Todas as vezes que o Japão conseguiu um contra-ataque...
2: Porque se ele inverte a bola era um lance de extremo perigo.
0: É, todas as vezes que o Japão conseguiu um contra-ataque, ele não concluía a jogada, né? Ele acabava se... Não sabia o que fazer com a bola.
2: E no primeiro tempo o Japão estava muito confortável, né? Trocando a bola na defesa, saindo da pressão e tal. Mas no segundo tempo eles não conseguiram sair de trás.
3: E sentiram?
2: Eles recuaram, não, o Brasil também teve volume de jogo que empurrou eles para trás.
3: Sentiram o empate, inclusive, né? Ali, depois do empate.
2: Depois, teve um determinado momento do jogo que eles não saíram mais mesmo. Saiu naquela bola tira da área.
3: Houve até a troca dos laterais mais ofensivos por laterais que. Mais defensivos. Sugawara, aquele. É. Sugawara entrou. O outro não lembra agora.
2: O Japão até mudou a forma de jogar. Eles vinham jogando num 3-4-3. Ontem fez uma linha de 5, né? 5-4-1.
3: É, bem fez ele.
0: Porra,
3: né?
0: O Japão assumiu a retranca mesmo.
2: Ele assumiu uma retranca. E no segundo tempo só se defendeu.
0: E o gol do Japão. Acho que uma parte da culpa vai pro Danilo, né? O Danilo forçou um passe que não precisava. Um jogador mais experiente do time, junto com o Casemiro, forçar aquele passe, não tem porquê no contra-ataque.
3: Se não foi forçado, foi uma bobagem.
0: Péssima decisão.
3: Tá entre a bobagem e o forçado, né? Porque foi...
0: E o jogador do Japão não teve combate em nenhum momento, né? Ele tava cercado, mas não recebeu combate nenhum.
3: Ele
0: carregou a bola do meio campo até a entrada da área.
2: Quem foi atrás dele foi o... Casemiro, mas já tinha cartão
3: amarelo. Ah, o Casemiro pendurado também. E o goleiro poderia ter ido melhor. Nada contra o Alisson, que está jogando bem, mas.
2: Nunca diga isso.
0: É o tipo de bola ruim, difícil de defender. Agora eu tô comprometido que sempre que eu defender o Alisson, vai dizer que eu sou o Alicete.
3: É fanboy, né? Como chama, gurizinho.
0: Mas não é um lance simples pra defender. Olha, eu só vi um goleiro pegar uma bola assim.
3: O goleiro hoje em dia tem.
0: Chino Rocher contra o River Plate.
3: Ah, o Rocher é bom, né? O Rocher é bom.
1: Tá,
3: tá jogando muito, né? Também.
1: O que...
3: Tô brincando.
1: Desculpa, eu tava vendo outra coisa. Ele tá dizendo que a bola era defensável.
0: É, o Argentina falou.
3: Eu acho que dava aquela ali, dá pra fazer uma diferente ali na Copa do Mundo. Goleiro,
0: a bola vem rasteira, forte, com efeito.
3: É, com certeza.
0: Na bochecha do gol.
3: A felicidade foi do japonês. Isso aí sim.
1: Eu vi um outro gol que foi bem no canto também. Que...
2: O gol do Canadá foi assim.
0: É, o gol do Canadá
1: contra.
2: Contra
0: a África do Sul.
2: Finalzinho do jogo.
3: Finalzinho.
1: Não vi ninguém falar em falha do.
3: Rasteirinha.
1: Do goleiro, rasteirinha no canto, goleiro dependendo, não tem como chegar na bola.
3: É, eu acho que eu sou muito exigente com o Alisson.
1: Não, todo mundo é, já vi num grupo aí.
0: É, o Alisson é um cara que sofre com uma exigência até um pouco acima do normal, né?
2: Mas se o Taparel foi muito melhor do que o Alisson era contestado.
3: Não seria o Alisson, né, Caldenei, que...
0: É, tem um goleiro da seleção que é muito menos contestado e tomou de 7. E o Júlio César tem muito menos contestação que o próprio Alisson.
3: Ah, mas não.
0: E falhou, e falhou, e foi.
1: Não, é verdade, Alexandre.
0: E falhou em 2010. Falhou em 2010 e tomou 7-1 em 2014.
1: Se tu pegar a crônica esportiva, na época que ele jogava o Júlio César, ele era um super goleiro.
0: E o tamanho dos dois na Europa é parecido. O sucesso na Europa são.
2: Eu acho que até o Alisson com uma carreira mais longeva.
0: É.
2: O Júlio César teve um momento muito bom na Inter de Milão, mas foi um período mais curto que o Alisson, né? Foi bem na Roma e já está há muito tempo no
0: Liverpool, e agora está para sair,
2: né? E agora vai para a Juventus, né?
0: Vai sair de um grande para outro grande.
2: Circulou entre os grandes lá, né?
3: O último grande contrato por padrão dele, né, do Alisson. Depois ele vem lá pro aterro.
1: Não, e outra coisa.
3: Com certeza Alisson fecha no Inter a carreira.
1: E sempre foi titular no Liverpool, né?
2: Sim, sempre titular. Até jogou pouco ultimamente, mas por função de lesão, ele não por problema.
1: Não, mas existe uma. Ah, porque na hora que tem que pegar, não faz uma defesa
0: milagrosa.
2: O goleiro não é para fazer isso.
1: Eu acho que é santo. Por exemplo,
2: se puder fazer, o Taffarel, melhor.
1: Mas... O Taffarel não fazia.
2: Não fazia, porque era um cara muito bem colocado. Né? Eu lembro que uma vez o Taffarel falhou num jogo contra a Bolívia. Uma nota histórica do Brasil contra a Bolívia.
3: Frango, né? Foi, Cadenei. Foi bem...
2: É, foi um frango. E aí, foi uma onda, assim, impressionante.
3: Aquele time boliviano era xarope também, de bom, né?
2: É, e teve a questão da altitude, né?
3: Bateu no tornozelo. Eu não lembro de ele falar rasteirinha, bateu nos tornozelos dele e aquilo lá deu o que falar.
2: Onde o goleiro do.
0: Ah, aquela foi.
2: O goleiro da Holanda, que é um excepcional goleiro, ele segurou o empate, levou para os pênaltis, a ida do jogo para os pênaltis, muito em função da.
0: E tem uma defesa
2: das defesas
0: absurda
2: dele, né, durante o jogo.
3: Ah, teve uma
2: e
3: que.
2: E a bola bate no travessão e
3: como.
2: Volta e bate no pé dele e entra, né?
3: Azar.
2: Não, ele defende.
0: E faz o gol contra.
2: E deixa bate a bola escapar e a bola bate no pé dele e entra. É muito azar, né?
3: Acho que bate na trave, né? Bate
2: não,
3: na...
2: ele defendeu
0: o pênalti. Ele defende, a bola foi quase no meio do gol. Assim, foi,
2: e ele defende, a bola escapa e bate no tornozelo dele e entra.
0: E aí ele caindo no chão, acho que ele, pra fazer o movimento se levantar, ele mexe o calcanhar e pum, dá só um calcanharzinho na bola, a bola rola pro gol.
2: É muito azar.
0: Ontem o Casemiro, por mais que tenha feito um primeiro tempo bem ruim, né?
1: Todo mundo pedindo do Casemiro.
0: O Ancelotti mostrou que ele entende mais futebol que a gente.
3: A gente entende mais que o Ancelotti, mas ele tem mais sorte.
2: Não é questão de entender, né? Ele confia mais no Casemiro.
3: O Casemiro
2: que
3: nós, é.
0: Porque, pelo menos no meu caso, terminou o primeiro tempo, queria que saísse o Casemiro, ele deixou o Casemiro. Entrou o Martinelli, eu esbravejei com o Martinelli.
1: Eu
0: entrou
1: também.
0: E o Martinelli fez o gol do
3: Eu achei que eu tinha resolvido isso aí. Eu botei no não perturbe, mas eu vou ter que melhorar ainda mais.
2: Tá perturbando.
3: Tá perturbando, é verdade.
1: Não, o celular do Alexandre dá interferência.
3: O operador tá.
2: É que, meus amigos, estou assistindo aqui no Recife. Manda um salve pra galera.
0: Não fala.
3: Não fala.
0: A galera de Imbiribeira.
3: Recife deve estar com uma temperatura boa.
2: Se ele realmente não for uma pegadinha, ele estiver no Recife, Deve tomar uma maravilha.
0: Deve tomar uma maravilha.
3: Tomar um banho lá na praia da Boa Viagem lá. Tomar um banhozinho.
0: Tubarão atrás de ti.
2: Mas daí, aqui não tem tubarão, mas tem frio, né?
0: É, aqui tem frio. Aqui tem muito frio.
3: Braço.
1: Hoje tá. Hoje. Eu não sei se estava certo, meu celular marcava quando perto das 9 horas, eu não sei se estava errado, 3 graus, eu acho que era mesmo, hein? Porque tá 6, 8, agora tá 8 já, né?
0: É, até perto das 8h30, mais ou menos, estava 5 graus meu celular.
2: O meu estava 3. Eu tava 3.
1: Meu tava 3 também.
2: É, meu tava 3 às 5 da manhã.
1: Tive que botar até uma manta hoje. Tive que apelar para o chapéu, para a manta.
2: Não, hoje tá danado.
0: Mas eu vou falar de uma tristeza minha que ontem, acho que o André também deve ter sentido, mas dava pra ter entrado aquela bola do Vinícius Júnior.
3: Que jogada.
0: Que a jogada era pra ser um gol antológico. E aí vem o mérito, acho que pra mim foi o melhor jogador do jogo. Quem ganhou foi o Casemiro, mas o melhor em campo foi o Suzuki, o goleiro do Japão.
2: Pra mim o melhor foi o Bruno Guimarães.
0: É, o Bruno Guimarães também tem.
2: Mas os gols mais...
1: Mas ele está me tapando a boca, assim.
2: Os gols mais...
1: Jogo de honra, mas pensar que foi... Tem jogos que eu acho que tá, fica devendo, outros eu acho que...
0: Eu achei ele muito bom na estreia do Brasil contra o Marrocos, mas depois ele...
2: Mas ali todo mundo mal, né? O Brasil inventou jogar com dois meias só, dois meio campistas.
1: Ah, não, não, e o Marrocos é um adversário também.
2: E o Marrocos trabalha muito a bola pelos... Trabalha muito a bola.
0: No FI, quando vi, foi até bom o resultado contra o Marrocos.
2: Não, mas foi bom o resultado contra o Marrocos, sim.
0: Tá mostrando que foi que não.
1: Porque eu acho de todos os adversários até aqui, o Marrocos é melhor.
2: Do Brasil. O Brasil não enfrentou
1: foi
2: o adversário.
1: Mais difícil.
2: Não, o Marrocos tá nas oitavas de final por um merecimento questionável. É um time que joga. Um
0: time muito forte.
2: É, um time que joga.
3: E comprovou que não, o bicho não era tão feio pro Brasil no jogo contra o Marrocos, né? Na estreia ali. Que era um adversário realmente...
2: E o Brasil mal escalado, mal posicionado. A partir daquele resultado é que teve o Brasil se assustou.
3: Dos males o menor, ainda ganhamos, ainda empatamos.
2: Agora o gol do Vini Júnior perdido não é problema. Os dois lances mais lembrados, exceto gols, foram lances dispersados pelo Pelé, né? Tratando de Copa do Mundo.
3: Inclusive aquele lance foi meio Pelé, assim, né? Próximo, aquela caneta...
0: Ele domina da janelinha, né?
3: Ao mesmo tempo,
0: E aí com uma velocidade absurda.
2: E o lado bom da vitória do Brasil ontem, ganhou com o segundo tempo de autoridade, pressionando, um jogo que dá
0: casca
2: para o futuro da competição. Enfrentou um adversário muito bem treinado, né? O Japão, ele pode ter dificuldade técnica, né? Não tem jogadores que desequilibrem. Mas ele é um time muito bem treinado, né? Um time muito bem orientado. Ontem mudou a forma de jogar e assim mesmo, muito fiel àquela maneira de jogar.
0: Muito disciplinado.
3: Eu andei lendo.
2: O fato positivo é vencer sem precisar do menino Ney, né?
0: Nem entrou, né?
3: Mas a tentação foi superada de não colocá-lo, né?
0: Houve
3: uma proposta, né, de colocar.
2: Acho que até segurou ele por uma eventual prorrogação.
3: Exatamente.
0: A explicação da Antológica é que se estivesse perdendo até os 60 minutos, o Neymar entraria. Como conseguiu o empate, ele ia segurar até a prorrogação. E aí não precisou.
3: Ainda tem que gerenciar o Neymar, né? Falar.
2: Se decidiu antes da prorrogação.
0: O Neymar tava com uma cara e não parecia estar tão feliz. O time inteiro, a seleção inteira tava muito alegre e ele tava com uma cara mais fechada. Não sei se ele tá...
3: É que ele não está acostumado, né, a coadjuvância. Acho eu que seria algo
0: pode
3: assim.
0: Pode ser. Porque hoje a seleção não precisa dele.
3: Não precisa.
0: Tá mostrando.
2: Hoje o Brasil precisa ter muito mais. Tá, e isso é um fato positivo e está na conta. É mérito do Ancelotti, está muito mais coletivo do que individual. Né?
0: Exatamente. Agora... Mas o Vinícius Júnior não jogou muito bem ontem, mas não conseguiu transformar o que ele fez em gol, nem assistência ou nada. Mas mesmo assim o Brasil conseguiu solucionar de alguma forma.
1: Mas ele jogou mais no segundo tempo, né?
3: O Ancelotti.
1: A partir de determinado, o Vinícius Júnior.
3: O Vini Júnior, tá.
2: O primeiro tempo do Brasil não foi bom, né?
0: Não foi bom. Não.
1: Agora, é um caso para se pensar, o Léo já citou aqui que ele pedia a saída do Casemiro, né? Eu também. Mas não o Casimiro, não tanto o Casimiro, mas a questão do Martinelli. Pô, eu tava olhando o jogo de, pô, mas como é que nós vamos ganhar com o Martinelli?
3: Você viu? E no centralizado ainda.
1: Mas eu não mudo a minha opinião.
0: Não, eu acho um jogador muito dedicado, muito rápido, fisicamente. Exato, muito bom. Mas...
3: É físico e disciplinado.
0: E eu acho que essa é a ideia do... Porque sim, ele muda a parte tática, o Paquetá machuca, bota o Endrick, que fica com 4-2-4, volta pro que o Calderini não gosta muito.
1: Ah, o Paquetá, vou te dizer,
0: aí,
1: né?
0: Aí também consegue o empate, e aí tu tira o Matheus Cunha pra botar um cara pra recompor. E aí... Ele fez isso. Tem um lance que é logo depois que o Martinelli entra, que o Japão recupera a bola, ele tá lá na área do Japão, ele consegue, ele dá uma arrancada até o meio do campo e faz a falta.
3: Foi, ele chamou atenção também.
0: Eu fiquei impressionado com a velocidade.
3: Entrou ali, 25 anos.
0: Cara,
3: um
0: cara jovem também.
1: É, mas eu vou te dizer.
3: Paquetá, lesionado, é reforço.
1: Ele vai
2: o treinador ele tem que ter sorte também, às vezes. Às vezes ele faz uma escolha que não é muito compreendida e até não tem muita possibilidade de dar certo e acaba dando.
0: Exato.
2: É. Eu acompanho os vencedores, né?
0: E acompanha o Ancelotti há muito tempo.
2: É.
0: É,
3: e será que o Casemiro não vai desfalcar?
2: O segundo tempo de ontem foi bem típico daqueles jogos do Real Madrid precisando do resultado em Liga dos Campeões.
3: Finaleira, né, Gomes? Né? Na finaleira.
2: Ia pra pressão e botava atacante, ia pra pressão, desmanchava aquele time mais equilibrado para atacar e conseguiu o resultado no finalzinho, aquelas viradas épicas.
0: É verdade. Agora eu tô curioso como que ele vai montar o time sem o Paquetá, né?
3: E sem o Casimiro. De repente aquela virilha ali, que ele é duas semanas.
0: Mas aí tem o Fabinho.
3: Fabinho é um
0: jogador parecido.
2: Acho que, ou joga Fabinho, ou joga. Se não jogar o Casimiro, joga o Fabinho.
3: O Danilo Santos.
0: Paquetá, mais difícil.
2: Eu não sei se o Danilo Santos seria o escolhido, né? Pra não abrir tanto o meio-campo. Né?
3: Pois é.
0: Era o melhor.
2: Ou joga com.
3: Deixa pro segundo tempo.
2: Com o Endrick e recua o Matheus Cunha, né?
3: Matheus Cunha
0: o
3: pode
0: bem.
3: Jogar de ali
2: não,
3: mesmo.
2: O Endrick entrou muito bem, ele forçou aquela linha defensiva do Japão, que estava muito confortável.
0: Exato.
2: No primeiro tempo. Os caras estavam até tocando bola no primeiro tempo.
0: Eu só achei que o Endrick parecia não estar com tanta
2: confiança
0: para chutar.
2: No primeiro tempo que disse assim, eu pensei, pô, eu me enganei. O Brasil já não... Foi uma casualidade no jogo passado ele pressionar o homem da bola. Não, no segundo tempo voltou pressionando o homem da bola.
0: Mas eu acho que o Paquetá tava atrapalhando, não tava jogando bem. O Paquetá não tava jogando bem, machucou. Infelizmente saiu porque tava machucado. Podia ter saído só pela questão técnica, mas. Só que ainda não tem nenhum resultado sobre quanto tempo ficar fora, né? Mas acho que agora é titular absoluto, mesmo que o Rafinha volte, é o Rayan, né?
2: Quem?
3: O Rayan
2: não volta. Eu acho que não tem mais vaga pro Rafinha.
3: Será que não dá pra tentar um Ibanez ali na lateral, hein? Ibanez no lugar do.
2: O Ibanez começou mal, jogou contra o.
3: Eu não sei.
2: O Danilo foi bem, o Danilo errou no passe ali, mas isso aí alguém vai errar.
3: Não são robôs?
2: E uma coisa que eu vejo assim, também numa Copa do Mundo, jogador experiente, acostumado, faz diferença, né?
0: E o Danilo deu uns
3: dois. O Danilo tem 3 Copas, eu acho. 3 ou 4? 3 Copas, né?
0: 3 Copas. O Danilo deu uns 2 picos no
2: segundo
0: tempo.
2: Não é o ideal. Talvez não é o ideal, mas não tem. O Ibanez teve dificuldade no primeiro jogo, então.
0: Exato.
2: Não é o ideal, mas também. Não dá pra. Se tivesse um outro lateral bom.
3: Deixa o Ibanez só se for necessário, então,
2: só
3: né?
2: Se for necessário.
0: 10:33. Alexandre, intervalo rapidinho. Daqui a pouco a gente volta com a comunidade esportiva pra falar dos outros 2 jogos de ontem e os 3 jogos que. Dessa terça-feira, na segunda fase da Copa do Mundo.

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0: voltamos, 10 horas e 37 minutos, temperatura de 9 graus e 6 décimos, umidade relativa do ar em 90%, sensação térmica de 9,7. Agora falando dos outros jogos de ontem, a gente teve aí a principal surpresa. Agora dá pra falar que por enquanto a principal surpresa é da Copa do Mundo, né?
1: É, já teve várias surpresas, né?
0: Mas é que essa aí em mata-mata.
1: Que... Eu acho que, olha,
2: o Paraguai e a Alemanha?
1: É.
2: Me derrubou.
1: A vitória do Equador contra a mesma Alemanha foi surpresa.
3: O único gol que eu comemorei
1: eu
3: ontem.
1: Nada se compara,
3: Paraguai.
1: Né?
0: É, tem Cabo Verde.
1: Para Cabo Verde, eu acho que não.
3: Será
1: tem nada mais impressionante.
3: A diferença é brutal, né? De
0: mas é que
3: Espanha
1: e num grupo que não era pra. Ninguém imaginava, era ser o último colocado.
0: Era para ser o último colocado.
3: E o Cabo Verde?
1: Era para ser o 48º colocado no ranking da Copa.
3: Ficou em segundo colocado, né, o Cabo Verde.
1: Na segunda fase.
0: Segundo colocado.
3: É fantástico. E o Uruguai, por outro lado, nesse grupo aí, foi
1: No terreno das decepções, a Alemanha e depois o Uruguai, né?
0: É verdade, é verdade. Então, o Paraguai e a Alemanha empataram em 1-1. O Paraguai abriu o placar no primeiro tempo, a Alemanha conseguiu um empate com o Havertz, que tá sempre aí fazendo gol, mas errou um pênalti. Quem abriu os pênaltis do Paraguai foi o Maurício, jogador do Palmeiras.
2: Bateu bem.
0: Brasileiro naturalizado paraguaio, tem pai paraguaio. E... o Paraguai conseguiu surpreender.
1: E aí o Alexandre ficou entusiasmadíssimo com a entrada do Balbuena.
3: Não, eu...
0: Esse é o herói.
1: É, o herói.
3: Eu senti que ia dar B.O.
1: Jamais numa façanha
3: eu
1: gigantesca
3: senti.
1: Como essa do Paraguai, o Balbuena poderia ser o herói.
3: E ele fez a perna de Robocop aquela na cobrança, né? Não é só jogando na bola, rolando, né? Pô, ele deu aquela perna dura ali.
0: Perna de Robocop.
3: É perna dura, assim. Zagueiro reserva do Grêmio, pessoal. Pô, Copa do Mundo.
0: É, não.
3: É o que tem, né? É o que tem o Paraguai. O trabalho é bom, com certeza.
2: Não, pra te ver a surpresa, né? Zagueiro reserva do Grêmio, né?
3: É,
1: e depois veio o Jonathan e surpreende, mete a bola.
3: Isolou o tiro. Cobrou um tiro de meta no...
0: E aí o Paraguai fez
2: um gol no teve anulado.
1: Teve um gol anulado. Agora eu vou falar uma coisa sobre essa Copa do Mundo. A Copa do Mundo ela está trazendo um troço interessante, né? Uma tendência interessante, que é a questão do jogo andar, né? O jogo está andando.
0: Bem mais.
1: E não está recorrendo ao VAR. Não é qualquer contato físico que é falta. Como é que isso vai influenciar no futebol brasileiro?
0: É verdade.
1: Não é qualquer toque que é considerado pênalti. Inclusive, ontem, uma bola que aqui no Brasil, contra o Paraguai, se fosse no Campeonato Brasileiro, ia pro VAR e ia ser pênalti. Né?
3: Solada, né? Que teve.
1: Não, toque de mão. Toque de mão na área.
3: Qual foi o jogo que teve uma solada?
1: Então, não tem. Eu quero ver como é que vai ser o comportamento da arbitragem brasileira, que está toda hora chamando o VAR, acontece um gol, eu fico procurando uma coisa para anular o gol.
3: Depende do clube.
1: Não, mas
3: Brasileirão.
1: Muita interferência do VAR. Como é que vai ser a partir da Copa, depois que a Copa mostrou isso?
3: Né? O Brasil é um coisa à parte.
1: Os árbitros brasileiros vão para lá e apitam bem. Ontem o Wilton Pereira Sampaio foi bem.
0: Foi bem mesmo.
3: A sensação que eu tenho aqui no Brasil...
1: Ele até deu uma trancadinha no jogo no segundo tempo, deu uma de brasileiro, trancou demais o jogo no segundo tempo, mas não interferiu.
0: No segundo tempo da prorrogação, ele foi tão bem assim no gerenciamento do tempo que deu um minuto só.
1: É. Então, muito... A arbitragem ela traz uma nova tendência, que eu quero ver como é que vai ser no Campeonato Brasileiro. Se vão continuar tentando achar irregularidade quando se fala
3: contra o Flamengo
1: e buscando pênalti e jogador pretextando pênalti a toda hora.
0: É verdade.
1: Aí voltando o gol anulado, né? Realmente o árbitro não viu no campo e aí um raro momento que o VAR interfere, porque o atacante
3: empurrou.
1: Aliás, o terceiro zagueiro da
2: Alemanha.
1: Anton, da Alemanha entrou e ele tinha essa função de não deixar o goleiro do Uruguai sair, né? E cometeu falta.
2: E é bom aquele goleiro do Paraguai.
1: Impressionante.
3: O Gil,
1: é um fenômeno,
3: né? Gil, cara. Jovem do Lanús, né?
1: E ele é muito tranquilo, né?
0: Eu vi uma história.
1: Ele tava ali nos pênaltis, parecia que tava jogando lá no Paraguai, lá, tranquilo.
0: Ele joga no
3: Lanús,
0: no
3: acho.
0: Na Argentina. E eu vi uma história interessante do Orlando Gil, que na Copa passada, em 2022, ele tava na segunda divisão do Paraguai, passando por problemas financeiros. Teve que vender todas as camisetas.

0: seguindo. Até só, não, na verdade, eu queria um detalhe, que o Paraguai teve muita coragem. Depois do Balbuena errar o pênalti, ele botou um zagueiro canhoto pra decidir o jogo. E decidiu. O zagueiro conseguiu fazer o gol.
1: Pô, o Paraguai deu chance pro azar nos penais. Né?
2: Mas na decisão ontem...
0: A pior decisão de pênalti foi
2: Marrocos. Holanda e Marrocos. Marrocos conseguiu uma façanha inédita. Ele colocou duas bolas na trave, pegando no pé da trave, na mesma trave. No mesmo pé da trave. Se quisesse, não conseguiria.
1: É verdade, tentar aquilo é difícil. Tentar aquilo.
2: Não, e um dos lances, inclusive, foi do Hakimi, né?
0: Foi o Hakimi. Hakimi.
2: Não, joga, como joga esse Hakimi?
0: É muito
1: foi bom, ele que deu um tirambaço no poste, né? No jogo, bola rolando, né?
3: Mas aquele 24, eu acho que é o número 24. Começa as jogadas do Marrocos também. É bom. Não me lembro o nome agora.
0: Camisa 24, agora até por número eu não vou lembrar. Eu tô 24 do Marrocos.
3: Do Marrocos, é. Vê a escalação aí.
0: É o Al Ayouni.
3: Eu acho que
0: é volante, joga do lado daquele do cabelo.
2: O cabeludinho, né? Que ele joga muito também.
0: O El Ayouni, Ainaoui.
2: E o grandão, aquele que joga no
0: ele joga na Roma.
2: Esse cara também é muito bom.
0: Ah, o Mazraoui?
2: É, ele começou antes com o lateral esquerdo, depois foi para zagueiro pelo lado esquerdo. Ele joga pelo lado direito no Manchester. Que jogador também.
0: Mazraoui que é nascido na Holanda, né?
1: Vocês conseguem imaginar um Marrocos campeão do mundo? Já existe uma coisa assim, vocês acham?
0: Olha, não sei se agora.
1: Uma hora.
2: Depende.
0: Mas seleção, é uma seleção jovem, né?
2: É, depende muito também, não sei.
1: Porque a Bélgica esperávamos aquela geração.
2: Podem ser campeões.
3: Ele foi semifinalista? Não.
0: Foi semifinalista. Mas foi,
2: né? Semifinalista na passada.
0: Ficou na quarta posição.
2: E a Holanda não perde em Copa do Mundo desde 2010, acho que é.
0: Desde 2010, se for contar só tempo normal, desde 2006.
1: Fantástico.
3: Pênalti,
1: 20 anos.
0: A última derrota da Alemanha foi, aí, contando prorrogação, foi a final de 2010.
2: Impressionante. A decepção dos caras, né? Não perdem e vão embora.
0: A Holanda tá. Eu acho que ela tá fadada, nunca ganhou uma Copa do Mundo.
2: Ah, é.
1: Mas, pessoal, eu vou ser sincero:
2: Holanda,
1: o tamanho daquele país, eles fazem milagres com esses.
2: Não, e sempre bons jogadores.
1: Sempre bons jogadores.
2: O Raiders não jogou ontem por quê?
3: Não se sabe.
2: Implicou numa mudança radical do time.
3: Entrou o Aké, né?
2: Entrou o Aké na zaga e aí o Vander.
0: O Van de Ven?
2: Van der Ven. Avançou para uma segunda linha, o cara é zagueiro, né? Já perdeu completamente a jogada pelo lado esquerdo.
1: É.
2: Né?
3: Eu não sei porque que o Raiders.
0: Um cara com capacidade de criação.
2: Ficou sem capacidade de criação.
0: O Raiders é.
2: Porque aí ele ficou com uma linha de três zagueiros, uma linha no meio.
3: Mais mobilidade.
2: Porque o Raiders era o cara que fazia a jogada ali pelo lado esquerdo, né? E aí ficou sem jogada do lado esquerdo ali, ficou muito pouco criativo o time da Holanda.
0: É verdade. Eu acho que o destaque assim, que a gente pode falar da Holanda foi o momento do Gakpo, né? Conseguiu.
2: Um momento pessoal muito difícil.
0: Exatamente. Muito delicado, faz o gol, caiu no choro na hora do gol já, e o time todo acolhendo ele. Foi um momento triste da vida dele, conseguiu. Trouxe o gol, era pra ser. Tava quase classificando o time até o final.
3: Ele ficou uns dias até fora, né? Foi pra ver a companheira que perdeu, tava grávida, né?
0: Perdeu o filho.
3: Perdeu o filho, né? Durante a gravidez. Mas outro goleiro da Holanda é bom também.
0: Muito
3: bom.
0: Verbrugge.
2: Teve azar naquele pênalti ali só.
0: E o goleiro do...
1: Fez uma defesa impossível, quase.
0: O goleiro de Marrocos é muito bom, o Bono. De novo, mais uma Copa do Mundo. Na Copa passada ele foi destaque do Marrocos. Ajudou a levar o time até a semifinal. E nos pênaltis ele foi... Ele fez uma defesa que eu nunca tinha visto na minha vida. Que ele defendeu em pé, no canto.
2: Defendeu em pé com a mão só, o pênalti. Eu não lembro assim de um goleiro que defendeu sem cair no pênalti. O cara bateu no meio do gol e só levantou o braço.
1: E não comemorou. E ficou meio uma frieza assim.
2: O goleiro do Paraguai também é muito

0: um jovem goleiro, né?
1: Brasil precisava de um goleiro assim bom, tia. Seleção brasileira. Não, sem brinquedo, pessoal, o goleiro no futebol atual precisa ser acima da média, aquele cara que levanta a moral dos jogadores,
0: cara,
1: de linha.
0: Um dos maiores goleiros da história recente se despede da Copa.
2: Da história, não joga mais uma Copa, eu acho.
0: É, o Neuer, né? E não foi bem, porque no jogo contra o Equador ele falhou.
2: É verdade. É.
0: E ontem se esperava que ele fosse decisivo nos pênaltis, até defender uma cobrança, mas...
1: Ah, eu achei que ele ia arrebentar nos pênaltis.
2: Eu só quero deixar,
0: mas ele já não é mais a mesma.
1: Ele nem queria, eu acho que ele não.
0: Ele tinha se aposentado. Ele voltou porque o goleiro que seria titular se machucou.
1: E a idade chega, né? A idade
0: pra
1: chega.
0: Todo mundo.
2: Eu só quero deixar minha reclamação ao Timber, que é irmão gêmeo do Timber do Arsenal, porque cobrou o pênalti da Holanda ontem, e que foi um dos pênaltis mais terríveis que eu já vi na minha vida. Porque ele pega pouca distância, tu pensa, vai dar uma paulada. E ele tira, ele consegue tirar do goleiro, ele tira até na trave. E é muito feio o chute dele.
1: E meio nervoso parecia também.
2: Foi
1: o pior pênalti da Copa aí.
0: Bom, tempo que falamos de Pelotas, cara. Onde Pelotas teve dia de telecena.
1: A cada hora. Como é que é?
0: A cada hora um anúncio.
3: Pois é, eu tava vendo aqui no João Guilherme, goleiro. Depois vamos passar os jogos de hoje, né?
0: O Pelotas contratou João Nascimento.
3: Júlio Nascimento,
0: 31 anos. Estava no Souza, da Paraíba. Zagueiro. Né, 31 anos. Trouxe o Fabinho, lateral esquerdo. Natural de Caxias do Sul, nessa temporada disputou a Série D pelo Ceilândia, do Distrito Federal. Já jogou no Esportivo, no Passo Fundo, no Gama. Trouxe o Índio, volante. Atlético, 23 anos. Acumula experiência em passagens pelo futebol catarinense, defendendo Concórdia, Camboriú e Atlético Tubarão. Jogou no União Frederiquense, aqui no Rio Grande do Sul. João Lenger, que é atacante, 22 anos, jogador que estava no São Caetano. E o goleiro Guilherme Medina, 28 anos, que vem do Primavera do Mato Grosso, onde disputou o estadual, a Série D e a Copa Centro-Oeste. Então, ontem Pelas foi um pacotão aí de jogadores.
2: 5 jogadores? Alguns, pelo menos, com experiência no Rio Grande do Sul, né? Grande maioria.
0: É um problema. Há duas coisas aí, né? A falta de calendário, a falta de condição financeira dos clubes, faz com que venha muito jogador de fora, né? Antes tinha jogador aqui no estado, que vinham de outros locais e ficavam por aqui. E os clubes tinham condição de trazer jogadores de muito boa qualidade, né, para jogar aqui. Agora não, então fica garimpando aqui e ali. E aí o desafio é tu montar um time em pouco tempo com tanta gente diferente, né? Não tem base. Não tem sequência, né? Pelo menos não joga desde novembro do ano passado, então não tem nada.
1: E o time...
0: Tem que remontar, refazer o time.
1: Qualquer time que mantenha uma base mínima sai na frente.
0: Já leva uma vantagem. Isso é muito complicado.
2: Antes da gente seguir sobre a Copa do Mundo,
0: dá hoje, saudade, né? Não há questão de saudosismo, é de fato, né?
1: Não,
0: o futebol do gaúcho trazia jogadores de alta qualidade, e é só ficar aqui no exemplo do futebol pelotense, né? Trazia um Ademir Alcântara, o Brasil trazia Lívio, Andrezinho, Júnior Brasília, jogadores desse padrão, né?
2: Hoje,
0: jogadores que tu, pô, esse cara jogou lá.
1: Quatro décadas, Caldenei.
0: Mas é a realidade.
1: É uma
0: outra realidade. Hoje traz jogador aí que tu não tem nem ideia. Jogaram aqui, passou no União Frederiquense, mas tu nem lembra esses caras.
1: Sim,
2: é verdade.
3: É que assim, ó, os jogadores hoje, tu não consegue fixar os jogadores.
0: Porque não tem calendário, tem
3: estrutura. Exato, porque eles jogam, por exemplo, não, quem faz coberturas e tal, acompanha bem, até conhece, mas eles jogam, primeiro jogam a Série A, por exemplo, do Gaúcho, depois eles jogam a Série B, né? E aí vão para outro estado.
2: Tem uns que jogam em quatro times, não
0: é? Não, e Rapaz, é muito difícil. Aí os jogadores ficam rodando porque não tem calendário, né? Não tem, os clubes não têm estrutura. Antes se contratava muito menos também. E não faz tanto tempo assim, tu tinha uma base, tu tinha uma estrutura de time, aí tu contratava só o que estava faltando, agora tem que começar do zero, né?
1: O ideal era repaginar essa ideia de futebol, essa filosofia. Sim, de clube.
0: Tem que ter calendário, tem calendário, que ter estrutura,
1: é verdade. E dinheiro, né?
0: Investir na base.
1: Isso aí tem que ser o quanto antes, senão vai.
0: Mas ainda a base é vista como um gasto e não como um investimento.
1: É, gasto é, mas. Então,
0: não, é um investimento.
1: Com certeza, vai gastar e é um investimento. É. Pra trazer esses caras, bota um guri aí, joga aí.
2: 10h54, antes de a gente falar de Copa do Mundo, o Caldenê falou de saudade, eu tava com saudade de uma pessoa que apareceu aqui nos comentários. Nosso senador, Luiz Delvair Martins Barros. Eu olhei pros comentários, eu vi um Fica Barcelos, eu lembrei dele. Ele tá
1: aí,
2: de volta.
1: Luiz.
0: Até... Ah, Fica Barcelos,
2: Até, falou do goleiro Borno, que a gente tava falando, goleiro do Marrocos. Aí eu. Ele tá sempre com o Fica Barcelos, o maior cabo eleitoral do Alessandro Barcelos. Que
0: é,
2: a gente
0: mas
2: conhece.
0: Barcelos vai sair no fim do
2: ano. É, não vai ficar mais.
1: Não, não se reelege.
0: Eu acho que agora ele tem que trocar essa campanha dele. É volta à guerra.
1: Fica a chapa do Barcelos.
0: Volta à guerra. Volta, não, guerra. Que, volta à guerra.
2: Ah, não, mas ele era contra a guerra. Ele era, a gente ficava pensando no, como que ia ser o período pós-guerra. Não vem sendo muito alegre pros Grêmios. Jogos de hoje, então. Às 14 horas a gente tem Costa do Marfim e Noruega, jogo que decide o próximo adversário da seleção brasileira nas oitavas de final. Às 18 horas, França e Suécia, decide quem vai jogar contra o Paraguai. E às 22 horas, México enfrentando o Equador. Então, aí, três partidas, mais três jogos nessa fase de 16 avos da Copa do Mundo. O jogo mais fraquinho deles, que é México e Equador, também é um jogo interessante, né? Um jogo bom pra ver. Tomara que não vá até a madrugada, que nem a partida entre Marrocos
3: e Holanda. Também,
2: né? É jogo às 10.
1: Mas é bom que os times todos tenham... pô, agora deu uma confusão. Mas é bom que os times joguem até os penais e o Brasil não jogou. Deve ter alguma vantagem física. Não, é sério. Deve ter.
0: Hoje, meus palpites aí hoje.
2: Vai.
0: Noruega 1, Costa do Marfim 1. Costa do Marfim ganha nos pênaltis. A França faz 3-1 na Suécia. E o México ganha com gol na prorrogação por 1-0 do Equador.
2: André Amaral.
3: Ah, palpites. Eu acho que Costa do Marfim e Noruega. Olha, esse jogo tá para empate, eu acho.
2: E aí que.
3: Eu acho que a Noruega passa.
0: Nos pênaltis.
3: Talvez nos pênaltis. Eu acho que não vai sair. Não sei, tô achando que vai ser um jogo. Porque não é um jogo fácil para nenhum dos dois.
2: É verdade.
3: Não é um jogo fácil.
0: Bem físico,
3: a França ganha, para mim. Seria muita surpresa se a França não. Não
0: e não vão esvaziar da Copa. Sem a França esvazia a Copa, hein?
2: É verdade.
3: Eu vou copiar. Eu vou copiar e colo no.
2: Que nem o Flamengo caindo
3: no Caldenei.
0: 3-1.
3: 3-1. É. Eu coloco. Se não for mais, não vamos exagerar. Porque é uma.
0: Jogo decisivo.
3: Mata-mata. E o México e Equador. Eu acho que o México ganha.
0: Eu acho que vai ser difícil também. Vai ser um jogo parelho ali.
3: Vai ser um jogo. Vai ser no tempo normal 1-0 pro México.
0: Eu digo, vai pra prorrogação.
2: Vem.
0: Agora vem.
3: Deixa eu me lembrar, peraí. Eu botei 1-1 e que a Noruega ganha nos pênaltis. Pra gente lembrar amanhã.
2: E aí 3-1 França e Suécia.
3: 3-1
2: México.
3: 1-0 México.
1: Qualquer coisa a gente tempo volta no vídeo.
2: A gente volta no vídeo.
3: No VAR?
2: No VAR. Alexandre.
1: Tá, vamos lá. Noruega e Costa do Marfim.
2: É.
1: 4-0 Noruega. Porque a Noruega vai fazer um gol no início e aí o Costa do Marfim vai sair pro Sassarico e vai se lascar.
2: França e Suécia.
1: França e Suécia. A França vai ter uma dificuldade bastante grande e 1-0 para a França.
2: Tá. México e Equador?
1: O México e Equador. A defesa do Equador é boa. Então eu acho que vai ser um 0-0 e vamos para os penais.
2: E quem passa?
1: Vai passar, o Equador vai dar uma zebra, que vai ser lá no México, né, o jogo? Vai ser tristeza lá no México.
2: Eu vou trazer os meus antes de a gente terminar, que já são 10 horas e 59 minutos. Costa do Marfim, Noruega, 1-0 para Costa do Marfim, tempo normal. França e Suécia, 5-1 para a França.
1: Pô, tomar outro 5-1, né?
2: Equador e México, vai para prorrogação. Ener Valencia faz o gol.
1: Bah, agora que tu te pega, agora que pegou. Essa aí
0: esse
1: pegou.
0: Esse é o resultado estapafúrdio de hoje.
2: 10 horas e 59 minutos, comunidade esportiva ficando por aqui. A gente volta amanhã com mais informações sobre a Copa do Mundo, também sobre a nossa realidade aqui, o jogo Futebol Pelotense. Então a gente volta amanhã, quarta-feira, daqui a pouquinho o contraponto com a Clarissa Rene e com o André Amaral. Bom dia a todos, uma boa terça, até amanhã. Tchau, tchau.

0: 11 horas e 4 minutos.
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0: Olá, bom dia, sejam todos bem-vindos ao Contraponto de hoje, dia 30 de junho, terça-feira. Agora são 11 horas mais 7 minutos, falando aqui dos estúdios da Rádio Com Pelotas, eu, Clarissa Henning, acompanhada na técnica do Alexandre Salois. Bom dia, Alexandre, meu companheiro de café. Também teve por aí mais cedo, Caldenei Gomes, lá na redação. A Milena, o Pedro foi na Câmara Municipal hoje de manhã. João Miguel Bueno, lá no encontro promovido aí pelo Comitê de Cultura do Rio Grande do Sul, em Porto Alegre, discutindo justamente fomento à cultura no país, especialmente no estado, né? E aqui no estúdio está o Léo Cardoso, escondidinho, e o André Amaral, um querido colega de bancada. Bom dia.
1: Bom dia, Clarissa. Bom dia, Leonardo Cardoso, Alexandre e todos aqueles que nos acompanham nessa manhã de terça-feira, frio.
0: Frio, muito
1: agora
0: frio.
1: Agora tá um pouquinho mais ameno, né?
0: Ah, de manhã nesse tava bravo de sair da cama. Puxa vida.
1: Exatamente, todos os nossos ouvintes do 104.5 FM e também quem nos acompanha no YouTube e no Facebook, né? Bom dia a todos, né?
0: Muito bem. No programa de hoje a gente vai receber o Cléo Cardoso, ele que é diretor de trânsito da Secretaria de Transporte e Trânsito, a STT. Ele vem conversar com a gente sobre essa estatística, né, de Pelotas. Ontem nós conversamos com o secretário de Segurança, o Márcio Medeiros. Márcio Medeiros comentou justamente que Pelotas é a quarta cidade do Rio Grande do Sul em mortes no trânsito e que tem mais mortes no trânsito do que em homicídios, né? Então, de qualquer maneira, a dificuldade é do poder público em diminuir essas estatísticas. Então, vamos conversar um pouco com o Cléo Cardoso sobre esse assunto, entendendo aí o perfil das vítimas e justamente os pontos da cidade onde a gente tem problemas, né, com relação à segurança no trânsito. Depois a gente recebe a Maristela Costa Limã, ela que é conhecida, muito conhecida aí nos movimentos sociais como Teleca. Então ela vem conversar com a gente sobre a exibição do documentário Yogi Atacá, Meu Pai Kaiowá, um documentário que vai ser exibido amanhã, quarta-feira, na Casa do Trabalhador, dentro da 15ª Mostra de Cinema e Direitos Humanos. E toda terça-feira a gente também tem um comentário do Alcione Silveira, ele que é educador ambiental, também apresentador e produtor do Equar, programa transmitido aqui ao vivo pela Rádio Com Pelotas, todas as quartas-feiras, às 7 horas da noite. Muito bem. Não errei nada, que bom. Então vamos lá. 11 horas mais 11 minutos. Vamos com os destaques do dia, André Amaral.
1: Comunicação entre áreas é apontada como principal desafio no atendimento a estudantes com deficiência. Diretoras de centros especializados defendem maior integração entre educação, saúde e assistência social em Pelotas. Daqui a pouco a gente dá a matéria completa. E outro destaque: Pelotas elege 28 delegados para a Conferência Estadual de Saúde. A etapa estadual ocorre em Porto Alegre no início de 2027. E nosso último destaque: postos de saúde, Casa da Vacina e Mercado Central aplicam dose contra a influenza. Atendimento segue de segunda a sexta-feira em diferentes pontos da cidade, com horários que variam por local. E a gente insiste nisso, né? Sempre dando esses sobre a vacinação, que é importantíssima nesse período do ano, né? Em função das principalmente das doenças, né, respiratórias.
0: Muito bem. Agora 11 horas mais 12 minutos. Chegando o Leonardo Cardoso com os destaques do Edição da Manhã. Bom dia, Léo.
2: Bom dia, Clarissa. Bom dia, André. Bom dia, Alexandre Salois. Está na parte técnica do programa. Um dia especial a todos os ouvintes do Contraponto nesta terça-feira. Último dia do mês,
0: olha,
2: 30 de junho.
0: É verdade.
2: Amanhã já começa o segundo semestre de 2026, então a gente chegando já na metade, né, do ano, passando rápido, muito rápido esse ano de 2026. Então, trazendo aqui os destaques do Edição da Manhã, hoje a gente teve uma entrevista, conversamos com o Paulo Eduardo Nunes de Ávila, que é o promotor responsável pela Promotoria Regional de Educação de Pelotas. A pauta foi a ação do Ministério Público, que resultou em uma decisão judicial determinando o prazo de 60 dias para que as escolas municipais instalem itens mínimos de segurança contra incêndio, além de prazo de 90 dias para regularização dos planos de prevenção e proteção contra incêndios, PPCIs, junto ao Corpo de Bombeiros. Além disso, trazendo agora os destaques nacionais desta terça-feira, o presidente Luiz Inácio Lula da Silva participa nesta terça da 68ª Cúpula de Chefes de Estado do Mercosul e Estados Associados em Assunção, no Paraguai. O encontro reúne líderes do bloco para discutir o aprofundamento da integração regional, o comércio e a agenda social. Segundo o Palácio do Planalto, o Mercosul concentra 73% do território sul-americano e responde por cerca de 70% do produto interno bruto da região. Entre os destaques da cúpula está a assinatura de um acordo que vai permitir o uso da nova carteira de identidade nacional como documento válido para a circulação entre os países do bloco, além de um protocolo de reconhecimento mútuo de identificação eletrônica. O Brasil também deve apresentar uma proposta de pacto regional de combate ao feminicídio e anunciar o aumento da contribuição brasileira ao Fundo para a Convergência Estrutural do Mercosul. Além disso, o presidente Lula entregou ao presidente da Câmara dos Deputados, Hugo Mota, do Republicanos da Paraíba, um projeto complementar que amplia de R$ 81 mil para R$ 140 mil reais o teto de faturamento anual para o microempreendedor individual, o MEI. A proposta, que deve beneficiar cerca de 13 milhões de profissionais, também prevê a possibilidade de contratação de até 2 empregados. O aumento será graduado. Em 2027, o teto passa para R$ 110 mil, reais, chegando a R$ 140 mil reais em 2028. Lula pediu urgência na votação do projeto e Mota afirmou que a medida representa uma construção conjunta entre governo e Congresso. E por fim, o ministro da Defesa, José Múcio Monteiro, viaja nesta terça-feira a Caracas para se reunir com autoridades venezuelanas e reforçar o apoio do Brasil à Venezuela. Foi atingida por dois terremotos que causaram destruição extensa na última semana. Também nessa terça, o Brasil envia seu 5º voo humanitário ao país, partindo da base aérea do Galeão, no Rio de Janeiro, com equipamentos para ampliar o hospital de campanha que funciona em La Guaira. A aeronave leva ainda cerca de 5,5 toneladas de medicamentos e testes rápidos doados pelo Ministério da Saúde, que afirma que as doações não comprometem o estoque do Sistema Único de Saúde. Então, essas foram as informações nacionais dessa terça-feira. A gente volta amanhã com mais destaques do Edição da Manhã e também mais informações aqui no Contraponto. Clarissa, André, bom dia.
0: Bom dia, obrigada, Léo Cardoso, pelas informações. 11 horas mais 16 minutos. Vamos então com a previsão do tempo.
1: Agora aumentou um pouquinho. Quando eu olhei a primeira vez no celular, onde a gente tem a temperatura agora, estava 3 graus. Eu digo, mas será que está tão frio assim? No apartamento é meio quentinho, né? Mas quando eu saí na rua, eu vi. Aí já estava um pouquinho mais, eu acho que 5 graus. Agora aumentando um pouquinho. 10,6 graus. Umidade relativa do ar, 89%. E sensação térmica mesmo, 10,6. E aqui no nosso estúdio é quentinho, né? Não acha, Clarita?
0: É, aqui não, é bem... Pô, eu que passo amanhã lá na redação, posso dizer, né? Aqui é bem mais quentinho.
1: Eu acho que é a acústica que a gente tem aqui, essas...
0: É, as espumas, né?
1: As espumas aqui, eu acho que dá uma... Dá não, né?
0: Não
1: é uma sensação, é... Fica mais quente mesmo, né?
0: Fica.
1: E a temperatura, vamos ver aqui para os próximos dias, como é que vai ficar amanhã, quarta-feira, primeiro dia do mês de julho, mínima 10, vai aumentar um pouquinho a máxima, 17, sem chuva, dia 2, quinta-feira, cai um pouco, mínima de 5, máxima de 12, também não tem previsão de chuva. Na sexta-feira, agora a partir de quinta dá uma caída na temperatura. Sexta-feira, mínima de 5, máxima de 14, sem previsão de chuva. Sábado, dia 4 de julho, mínima de 6, máxima de 15, sem chuva. Domingo, sobe um pouquinho, mínima de 11, máxima de 16, sem chuva. Aí a chuva está prevista para segunda-feira, 8 milímetros, mas é isolada. Depois até, nós temos a temperatura até quinta-feira, sem chuva. Então, até domingo, tempo bom. Na segunda-feira, 8 milímetros de chuva. E depois, durante após a segunda-feira, até quarta, sem chuva.
0: Tá bom, pelo menos isso, né? Pelo menos. Ai, eu não sei vocês, eu mesmo que faça frio, eu prefiro sem chuva. Ai, gente, inverno com chuva é brabo, né? Então tem essa função aí,
1: não,
0: da espera do El Niño
1: para
0: setembro.
1: Para mim, o inverno já é brabo.
0: É, pois é.
1: E se o ele vier acompanhado de chuva...
0: O Alexandre ama, né?
1: O Alexandre...
0: Ama inverno, não sei
1: tá
0: como.
1: Ali, eu tô de manta, de jaqueta e de blusão. E o Alexandre tá com um blusãozinho básico, né?
0: É, ele é assim.
1: Bem fininho.
0: É, impressionante. Não sei como. Tá bem.
1: Nós gente... temos ainda um bom período,
0: a
1: né?
0: A gente não critica os colegas de café, né, Alexandre? É, não, tá bem. Mas eu gosto. Tem coisa boa no inverno. Quentão, por exemplo. Lareira, por exemplo. Aí é. Aí
1: vinho.
0: Vinho, é verdade. Boa lembrança.
1: É bom, mas pior é que esse inverno, ele começou bem cedo, né? Começou em maio, eu acho. Ou no final de abril já estava frio.
0: Pois é, mas frio, demorou um pouquinho a fazer, né? Frio mesmo, assim, demorou um pouquinho a fazer. Agora é que tá arrepiando o cabelo.
1: Pois é, ainda temos esse mês, ainda temos outro, ainda temos parte de
0: E de as setembro. Chuvas em setembro, né? As chuvas em setembro. Bom, vamos ver. 11 horas mais 21 minutos. E então vamos para as notícias do dia, representantes de centros de atendimento especializado da Rede Municipal de Ensino se reuniram no auditório da Secretaria Municipal de Educação para alinhar políticas voltadas a estudantes com deficiência, TDAH, neurodivergências, síndromes e altas habilidades ou superdotação. O encontro teve como objetivo apresentar as ações desenvolvidas por cada instituição, compartilhar experiências e fortalecer a articulação entre os serviços. Participaram do encontro o Centro de Apoio, Pesquisa e Tecnologias para a Aprendizagem, o CAPTA, também o Centro de Atendimento Educacional Especializado, Dr. Luiz Pereira Lima, e o Centro de Atendimento ao Autista, Dr. Danilo Rolim. Para a diretora do Centro de Atendimento Educacional Especializado, Dr. Luiz Pereira Lima, a Rose Winkel, o diálogo entre os diferentes setores é essencial para qualificar o atendimento às famílias. Segundo ela, uma comunicação mais integrada entre assistência social, saúde e educação especial é um dos principais desafios enfrentados atualmente. O centro, que fica no 5º Distrito de Pelotas, oferece atendimento educacional especializado para estudantes com deficiências e altas habilidades. Já a diretora do Centro de Atendimento ao Autista, Dr. Danilo Rolim de Moura, a Débora Jacques, destacou a importância da atuação conjunta entre as políticas públicas. De acordo com ela, a relação próxima com a secretaria é fundamental, mas também é preciso dialogar com a saúde, a assistência social e outras áreas, já que muitas das famílias atendidas pelo centro vivem em situação de grande vulnerabilidade. O serviço atende crianças e adolescentes autistas desde 2014 e também contribui para a formação de profissionais e pesquisadores. O CAPTA atua como referência da educação inclusiva na rede municipal, oferecendo acompanhamento técnico e formações continuadas aos professores, com assessoras distribuídas por regiões da cidade para garantir acompanhamento mais próximo das escolas. Desde 2025, a Secretaria de Educação já promoveu 8 formações voltadas aos professores do atendimento educacional especializado, fortalecendo o trabalho nas unidades escolares e ampliando o suporte a estudantes e famílias, de acordo com a Prefeitura de Pelotas.
1: Às 11h23, 10 graus, 10 graus, umidade relativa do ar, 88%. E outra informação, Pelotas terá 28 delegados representando o município na 10ª Conferência Estadual de Saúde em Porto Alegre, no início de 2027. A definição ocorreu durante a plenária final da 18ª Conferência Municipal de Saúde, que reuniu as demandas levantadas em etapas preparatórias realizadas em bairros e unidades de saúde da cidade. Entre os delegados eleitos, 14 são usuários do Sistema Único de Saúde, SUS. 7 são gestores ou prestadores de serviço e 7 são profissionais da área da saúde. Também foram eleitos 12 suplentes, que poderão assumir a representação do município em caso de desistência de algum dos titulares. A conferência municipal foi precedida por 52 pré-conferências, realizadas entre bairros, associações e UBSs, que reuniram aproximadamente 1.100 pessoas em debates sobre demandas e propostas de melhoria para o sistema de saúde local. As contribuições levantadas nessas etapas preparatórias resultaram em 330 propostas, organizadas pela Secretaria de Saúde Municipal em 4 eixos de discussão: democracia e saúde como direito, financiamento adequado para o SUS, desafios do SUS frente a emergências climáticas e modelo de atenção, gestão e cuidado integral. Eixo que concentrou o maior número de propostas, com 122 ao todo. As propostas aprovadas seguem agora para a etapa estadual, onde os delegados eleitos vão representar Pelotas na discussão das diretrizes de saúde pública para o Rio Grande do Sul.
0: Muito bem, 11 horas mais 26 minutos. Quem ainda não se vacinou contra a gripe pode procurar atendimento em vários pontos de Pelotas ao longo da semana. A imunização contra a influenza está disponível em todas as UBSs, as Unidades Básicas de Saúde, também na Casa da Vacina e em uma banca no Mercado Central, com horários de funcionamento que variam. Nas UBSs, o atendimento acontece de segunda a sexta-feira, das 8 horas da manhã às 5 horas da tarde. Na Casa da Vacina, o horário se estende das 7h30 da manhã às 5 horas da tarde. No Mercado Central, a vacinação é feita na banca 16, das 9 da manhã às 5 horas da tarde, de segunda a sexta-feira. A campanha de vacinação já soma uma cobertura de aproximadamente 70.500 pessoas, segundo a Secretaria de Saúde. Desse total, 16.700 doses foram aplicadas na população em geral e 39.600 em grupos prioritários, enquanto o restante corresponde a outros públicos, como professores e profissionais da saúde. No último final de semana, a Prefeitura também promoveu um dia D de multivacinação em vários pontos da cidade, que imunizou mais de 3 mil pessoas, sendo 500 doses em vacinas de rotina e cerca de 2.600 aplicações contra a influenza. Então, os locais de vacinação, Mercado Central, Banca 16, nas unidades básicas de saúde, a UBS do Barro Duro, que tem um horário estendido, algumas têm, né? Então, vamos dar agora Barro Duro, de segunda a sexta-feira, das 8 às... Só me perdi aqui, já, agora sim. É, no Barro Duro, das 8 da manhã às 10 da noite, na Picrespo, Bom Jesus e Guabiroba, de segunda a sexta-feira, das 8 às 9 da noite. A UBS Osório, das 8 às 8 da noite. Também as unidades básicas de atendimento imediato, as UBAIs, exceto a Fragete, de segunda a sexta-feira, das 6 da tarde à meia-noite. A UBAI Navegantes, do meio-dia às 10, nos finais de semana. O UBAI Navegantes e Lindóia, nos feriados e ponto facultativo, das 4 da tarde às 10 da noite. O ambulatório da Universidade Católica de Pelotas, de segunda a sexta-feira, das 8 da manhã às 8 da noite. E a Casa da Vacina, que, como a gente já falou, né, de segunda a sexta-feira, das 7h30 da manhã às 5 horas da tarde.
1: 11h28, essa manhã é fria. Terça-feira, 30/6/2026. Passamos a metade do ano, né?
0: Já pois tá? É. Nosso entrevistado já está aqui com a gente. Podemos chamá-lo, vamos conversar um pouquinho com o Cléo Cardoso, ele que é diretor de trânsito da Secretaria de Transporte e Trânsito de Pelotas. Pelotas aparece, segundo os dados do Detran do Rio Grande do Sul, como a quarta cidade com mais mortes no trânsito do estado em 2025. Na entrevista de ontem, aqui no Contraponto, como a gente estava explicando aí no início do programa, o secretário de Segurança Pública, Márcio Medeiros, citou um dado que chamou a atenção. No ano passado, Pelotas registrou 13 crimes violentos letais e intencionais contra 34 mortes no trânsito, quase o triplo. Para entender, então, o que está por trás desses números e o que a cidade está fazendo, tentando fazer para reverter esse cenário, porque uma das coisas que o secretário Márcio estava comentando é o quanto é difícil reduzir essas estatísticas, né? Que é um grande desafio aí para a gestão do trânsito aqui no município. Então vamos conversar com o Cléo Cardoso, ele que é diretor de trânsito da STT aqui na Prefeitura de Pelotas. Também é educador e especialista em trânsito, instrutor do SEST SEMAT Pelotas. Cléo, a gente agradece muito a tua presença aqui no Contraponto. Vamos conversar um pouquinho, então, sobre essas estatísticas, esse grande desafio aí da tua profissão, inclusive, né, Cléo? Bom dia, seja muito bem-vindo.
3: Bom dia, Clarice, bom dia aos ouvintes da Rádio Com, né? Bom dia, André.
0: Bom dia. Cléo, então, na entrevista de ontem, o secretário comentou aí, falando das integrações, né, a integração entre as secretarias, que em 2025 Pelotas teve quase 3 vezes mais mortes no trânsito do que mortes por homicídio. Ele citou esse dado como um argumento para justificar uma atuação maior da Secretaria Pública na área do trânsito, da segurança pública na área do trânsito. Queria te ouvir um pouco com relação a essa estratégia para combater esses números tão alarmantes.
3: Realmente a Secretaria vem analisando, né, esses casos de sinistros, né, de acidentes de trânsito, e embora, Clarice, os números chamam a atenção e nos tragam preocupação.
0: Nós perdemos o teu áudio, Cléo.
3: Agora, eles são menores do que em anos anteriores, né? Oi, tá ouvindo?
0: Agora sim.
3: Se observarmos um comparativo, né, com anos anteriores, né, nós temos uma redução nesses sinistros, mas são números que realmente nos chamam a atenção e requer todo um cuidado. A secretaria, ela vem trabalhando, né, em conjunto com outros órgãos, como o Márcio citou, nas operações integradas, né, com foco na redução da bebida e da direção, né? Então as baladas seguras a gente já executa há alguns anos e vem se mostrando um resultado satisfatório, né? Até porque se identifica com o passar dos anos um número menor, né, de condutores alcoolizados comparado a anos anteriores. Ainda temos, mas num percentual menor.
1: Essas mortes no trânsito, o Cléo, ela é quase 3 vezes homicídios. Ela surpreende ou já é um padrão conhecido da secretaria?
3: Não, não. Na verdade, a gente aqui na Secretaria de Trânsito, né, e os demais órgãos, o próprio Detran, ele compara trânsito com trânsito, né, até porque são atividades diferentes, a questão do homicídio, a questão de outros casos. Mas para se ter uma ideia, assim, né, no ano de 2016, tá, em todo o ano de 2016, a gente teve 41 vítimas fatais dentro do perímetro urbano. Tá? A gente está, por exemplo, no ano de 2025, isso reduziu para 23, né? Então, a gente vem numa redução gradativa, até numa contrapartida que o fluxo de veículos ele aumenta. A frota veicular de Pelotas ela cresceu, né, nos últimos anos. Então, nós comparamos trânsito com as questões de trânsito, né? Mas, certamente, não são números que nos chamam a atenção, temos um cuidado em especial. Nos últimos meses, aí, retomamos com a fiscalização de velocidade para coibir também esses abusos, né? Até porque grande parte das ocorrências e a gravidade dessas ocorrências, ela se dá numa velocidade mais elevada. Então, nem sempre simpático, né, André, mas a fiscalização de velocidade ela se faz necessária. Há poucos dias, por exemplo, na Avenida Bento Gonçalves, flagramos um condutor a mais de 100 km por hora num trecho que é de 60, né, com situação de estudantes ali, de pedestres, né, e tudo mais. Então, esses abusos, infelizmente, eles continuam a ocorrer e aí cabe a nós, né, coibir, fiscalizar e trabalhar também as ações educativas, né, com foco na redução do número de sinistros.
0: Cléo, agora tu estava comentando sobre a questão da importância da fiscalização de velocidade. Eu me lembro que há um tempo atrás a gente entrevistou o secretário de Transporte e Trânsito, eu não sei há quanto tempo, mas já faz alguns meses, tá? E na época, a gente estava, eu me lembro que o radar móvel estava para conserto e já fazia bastante tempo. Queria te perguntar quantos radares nós temos, radar móvel está em operação e se só temos um, se a prefeitura tem planos de adquirir mais radares, como é que está essa questão do controle de monitoramento da velocidade aqui em Pelotas?
3: Nós dispomos, né, de um radar portátil, que é um radar que ele pode ser montado, né, de manhã em um trecho, à tarde em outro, né, enfim. Estamos com uma visão assim, de ampliação, né, dessa fiscalização de velocidade e outras também por vídeo monitoramento, né, por controle de avanço de sinal vermelho. Está em andamento também aqui junto à secretaria. Tá? Ele ficou um tempo desativado e desde fevereiro nós estamos aí retomamos, né, a operação de fiscalização e vem nos surpreendendo, Clarice, assim, a questão de alguns abusos, né, que a gente observa, né, Carúcio, né, a própria Ildefonso Simões Lopes, a própria JK, agora começamos a fiscalização lá também de velocidade nesse trecho e identificamos alguns pontos ali. Hoje, o excesso de velocidade ele é dividido em 3 faixas, né? Um excesso até 20%, que é uma infração de natureza média, entre 20% e 50%, que é uma infração de natureza grave, e acima de 50%, que é uma infração gravíssima, né? Com suspensão da carteira do motorista. Então, se identificar, né, algum excesso mais elevado, a penalidade ela é maior, além do valor da multa, ou também da carteira bloqueada, ter que retomar a autoescola, realizar provas, né, e tudo mais.
1: Ô Cléo, qual o perfil das vítimas de acidente de trânsito? Assim, eu estou falando de motociclista, pedestres, mas qual esse perfil?
3: Hoje o maior número se dá de motociclistas, né? Até pela vulnerabilidade na questão do trânsito, pela exposição, tá? Mas o último mês, agora o mês de junho, a gente teve um caso, né, de um ciclista, né, e de 2 motociclistas em pontos completamente diversos. Então, Pelotas também no perímetro urbano, nós não temos um ponto específico, ó, aqui nós temos uma problemática, né? Ah, um caso foi na 25 de julho, o outro na Ildefonso, né? um outro endereço da cidade, mas nós monitoramos ponto a ponto, situação a situação, acompanhamos, né, o que levou a esse acidente. Ah, foi um acidente que envolvia bebida e direção, foi um acidente que houve a travessia num local inadequado, um avanço de placa de par, até para que a gente tenha subsídios também para, de repente, intervir na sinalização, melhorar aquele trecho, né, e tentar proibir novos acontecimentos.
1: Mas, Cléo, a questão do motociclista, mais especificamente, claro que tem a vulnerabilidade de andar, de ser desprotegido, não estar dentro do carro, né? Mas também eu que dirijo, né? Não sou motociclista e dirijo automóvel, eu vejo também uma questão de imprudência também.
3: Isso, a gente tem reparado, assim, né, principalmente a questão, se aumentou muito as pessoas que trabalham com entregas, né, com motocicletas, e quanto mais entrega, mais remunera, né, então acaba tendo pressa, às vezes, na sua conduta ali, e isso acaba sendo também, né, um agravante. Nós temos desencadeado algumas ações aqui específicas também para motocicletas, com relação ao sistema de iluminação, né, uso dos equipamentos de forma adequada, porque não basta usar o capacete, ele tem que estar devidamente afivelado, né, a viseira também de forma baixa, né, enfim, para trazer uma segurança também para esse usuário, né. E esse radar portátil, ele flagra também os excessos na motocicleta, né, que radares mais antigos não faziam. Esse nosso, ele acaba captando também excessos em motos, né, e tem sido aí um aliado na redução, né, dos sinistros.
0: Eu queria te perguntar, com relação às estratégias mais efetivas para o controle dessa velocidade, que aí me ocorre assim, quebra-mola, as rotatórias, né? Porque me parece que o radar e as blitz, eles são muito pontuais. Então, o que eu quero te perguntar, inclusive como instrutor e como gestora e especialista em trânsito, quais as estratégias que mais dão resultado? Isso pode nos dar o exemplo de uma redução em algum ponto específico de Pelotas em que alguma dessas estratégias foi implementada e que deu resultado?
3: Na verdade, Clarice, tudo passa pela questão do comportamento, né, do próprio condutor, do próprio usuário. Nós temos diversas ações educativas, né, como palestras em empresas, em atividades. E hoje nós temos notado que muitas dessas instituições, nos seus veículos próprios também, têm utilizado rastreadores, né, rastreadores para controle de velocidade. Temos uma plataforma também de entrega, tá, que ela criou um freio digital, tá, que se o motorista faz a entrega muito rápido, ele passa a receber menos corridas, né, justamente para tentar segurar esse motociclista, né, e ter um cuidado maior, né, durante a ação de dirigir. Nós trabalhamos forte, né, em três eixos, que é a parte educativa, que a própria secretaria desenvolve, né, em especial com empresas, né, com entidades, com os próprios motoristas da prefeitura, do estado. Tá? Temos a parte de fiscalização, que nem sempre é simpática, mas que também se faz necessária, e essa parte de engenharia. Um ponto, por exemplo, de intervenção que realizamos agora há um tempo atrás, foi na Avenida Bento Gonçalves, né, com a Juscelino Kubitschek, onde nós tínhamos ali o semáforo abrindo em conjunto e que formava um cruzamento de veículos, né, um certo X. Então, mexemos no tempo ali para que cada veículo consiga acessar, né, de forma individualizada. Então, às vezes, tu aguarda um tempo a mais do semáforo, mas faz o cruzamento com segurança. Estamos prevendo uma intervenção semelhante no trecho ali entre Salgado Filho com República do Líbano, né, que também é um trânsito conturbado em determinados horários, tá? Assim como já realizamos na Fernando Osório com 25 de julho, também uma intervenção ali na rotatória, né, e tudo mais, trazendo mais segurança para quem circula nesses trechos. Mas tudo passa, como a gente cita, pela questão do respeito, da educação. Não basta ter um semáforo se a pessoa avança o sinal vermelho. Não basta ter a placa de velocidade se a pessoa abusa, né, e acaba excedendo o limite, né, e ter aquela ideia que eu, enquanto condutor, sou responsável né, pela minha integridade, pela integridade de quem está comigo e também pelas outras pessoas que estão circulando no trânsito, né, e é isso que se espera, né, dos envolvidos. E trânsito, há um tempo atrás, quando se comentava, se falava muito em carro, moto, né, nós temos pedestres, temos ciclistas, e esses espaços também têm que ser respeitados, têm que ser contemplados, né. Então, em muitos casos, às vezes, eu preciso resolver um problema, eu paro na ciclofaixa, e aí o ciclista fica vulnerável, né? Vai para um trecho que não é para ele, e acaba gerando toda uma insegurança para aquela atitude, né?
0: É, por falar em estratégias, Cléo, queria te perguntar se temos alguma notícia daquele viaduto que seria construído no entorno do Atacadão ali?
3: O município fez um encaminhamento, né, de estudo para a implementação, isso está com a Secretaria de Mobilidade, tá? Mas para poder viabilizar, né, esse cruzamento ali.
0: Outra coisa que eu ia te perguntar, e aí que era uma avaliação tua, desculpa te cortar.
1: Não.
0: André, é, justamente quando a gente fala do controle de velocidade, pensa principalmente

0: a gente entende que o poder público hesite um pouco em dar destaque para o lado punitivista, porque ele não é simpático, evidentemente, né? Mas pensando também nas contas públicas de Pelotas, o quanto de recursos podem vir via multas, né? Tornando isso uma coisa um pouco mais contundente, vamos dizer assim, mais presente na cidade. E aí queria que tu comentasse um pouco sobre esse equilíbrio entre essas duas frentes, a educativa e a punitiva.
1: Hoje, quando se fala em questão de multa, né, se pensa sempre na questão de arrecadação, né, de valores. E a gente teve algumas alterações no código com o passar do tempo, né, e que isso nem sempre acontece. Né? Hoje, por exemplo, grande parte das autuações que são feitas pelo radar, tá, elas são infrações de natureza média. E essa infração de natureza média, se ela for a primeira do condutor nos últimos 12 meses, ela não gera valores, ela gera uma advertência por escrito. Ela recebe em casa uma correspondência, um aplicativo, tá? E não gera nem pontos na carteira, fica como um puxão de orelha para esse motorista. Né? Então, ela é mais educativa, né, do que punitiva, as fiscalizações. Hoje, mais de 80% das nossas autuações no radar, elas são nesse enfoque. Né? Então, sempre se pensa na questão de arrecadação, mas isso nem sempre acaba acontecendo. Tem uma outra mudança também, Clarice, que é mais recente. Se o condutor faz o pagamento da autuação, né, com uma certa antecedência, e se ele adere ao sistema, ele paga com 40%, né, de desconto em cima do valor. Então, é difícil, né, normatizar isso, mas é importante a fiscalização, porque ela traz essa presença do fiscal, do agente, do próprio radar, né, da divulgação dessas ações. Ela acaba inibindo, né, comportamentos de risco, que no final é isso que a gente quer, que a gente precisa, que as pessoas tenham, né, um deslocamento seguro, adequado, para que não tenha, né, um risco de colisão, né, de acidentes.
2: O Cléo, nós temos um levantamento que noites de sábado e domingo no estado concentra o maior número de acidentes de trânsito. Eu pergunto, Pelotas segue esse padrão e a relação com o uso de álcool em relação a isso?
1: Nós temos aqui, junto com a Secretaria de Segurança, com a Brigada Militar, Polícia Civil, tá, já há alguns anos, ações rotineiramente, às quartas à noite, né, às sextas-feiras, tá, aos sábados, aos domingos, que são as ações integradas, né, que nós realizamos, tá, e grande parte delas com o uso do etilômetro. Né? Então, se aborda o condutor, se realiza o teste, né, e tenta-se coibir esse tipo de ação. Tá? Como eu comentei ali, André, no comparativo também com anos anteriores, reduziu bastante, até porque a forma de deslocamento ela é facilitada com veículos de aplicativo, com táxi, né, com carona, mas ainda temos aqueles condutores que insistem, né, em beber e dirigir, e quando flagrados, né, pela fiscalização, recebem a previsão ali do código. Né. Essa madrugada, por exemplo, a gente teve um caso, né, em que os agentes prestaram um apoio para a Brigada Militar numa ocorrência com um condutor alcoolizado.
0: Cléo, sabe que faz mais de 20 anos eu fiz uma entrevista com um especialista em trânsito e ele falou uma coisa que eu nunca mais esqueci. Para mim foi muito, embora seja óbvio, são as obviedades que não são ditas, às vezes elas são muito efetivas, vamos dizer assim. Tanto é que eu nunca mais esqueci. Ele comentou, as pessoas têm tendência a dar destaque do número de mortes no trânsito para educar. Mas na verdade, em muitos casos, a morte é o de menos. Pior é sobreviver. E da maneira como se sobrevive. Eu queria que tu comentasse um pouquinho sobre isso, porque eu acho que isso é fundamental a gente repetir, embora seja óbvio, eu acho que é muito importante, porque realmente impressiona, né? É a dificuldade que as pessoas, sobre alguns sobreviventes de acidentes sérios, têm aí depois do sinistro.
1: Na verdade, Clarice, bem como tu relata, né, muitas pessoas ficam com sequelas, né, dos acidentes, né,

0: sinistros, e isso traz todo um envolvimento, né, para a própria família, para a própria pessoa, né, que passa de repente de ter aquela mobilidade sozinha, né? Tem a questão dos próprios órgãos envolvidos também. Eu sou agente há 24 anos, né? E há um tempo atrás eu fui atender uma ocorrência onde um carro bateu em um poste e a pessoa ficou presa nas ferragens. Aí imagina, foi uma viatura nossa para controlar o trânsito, uma da Brigada Militar para fazer o registro, corpo de bombeiros para retirar a pessoa, né? SAMU, tá? Companhia de Energia Elétrica, carro guincho. Seis equipes foram mobilizadas para uma ocorrência que envolvia bebida e direção. Então, são atitudes que podem ser evitadas, né, e que geram um transtorno enorme para a sociedade de gastos públicos também. A nível Brasil, tá, nós temos um gasto em torno de 56 bilhões de reais com os acidentes de trânsito, com os sinistros. Verba essa que poderia estar sendo utilizada em outras áreas, a construção de escolas, né, de novos hospitais, e a gente continua, né, nessas demandas. Muitos casos, né, de procurar atendimento no pronto-socorro, às vezes demora, passa um acidentado à frente, né, que abusava da velocidade da motocicleta ou algo nesse sentido. Então, mais uma vez, a gente reforça, né, que o quanto é importante ter esse cuidado, principalmente os jovens, né, que acabam adquirindo a motocicleta, recém tirando a carteira, que possam ter esse cuidado, né, essa atenção pela sua integridade e pela integridade também de outras pessoas. E tu imagina, Clarice, também a situação que tu comentou, ela é bem relevante para a própria pessoa que gera o acidente, né? O quanto isso abala ela também, né, nessas circunstâncias, nesse envolvimento, né, que acaba se tendo, né, por um descuido, por uma desatenção, ou por achar que, pô, um copo de cerveja não faz a diferença. Faz a diferença. As pessoas perdem noção de espaço, noção de distância e acabam se envolvendo, né, nessa situação que poderia ser evitada por um comportamento adequado, né?
1: É, na verdade é mais, é conscientização, né? É conscientização. Eu fiz uma relação aqui que talvez não, nem caiba, né? Mas a questão do cigarro, né? O uso, a utilização, o hábito do cigarro era muito maior. E me parece que, de alguma forma, diminuiu. Foram políticas públicas, evidentemente, né? Mas me parece que a questão do trânsito, né, é quase como enxugar gelo se não houver uma conscientização das pessoas, né?
2: É,
1: Me
2: mas
1: parece uma educação, mas é porque eu acho que há
2: sim.
1: que há fiscalização.
2: Não, acho que é fundamental, mas me ocorre, por exemplo, a ponte do Laranjal, quando eu era nova, quando eu tinha uns 20 anos, era um ponto que a gente saía para a noite. Eu sempre fui muito festeira, né? Saía para a noite e era um ponto onde a gente ficava muito ligado, porque muita gente morreu ali. Teve muito acidente. E eu tenho essa impressão, e até gostaria que tu me comentasse um pouquinho sobre isso, Cléo, que aquele ponto ali hoje já não é mais tão perigoso quanto já foi. E aí também chama a atenção a questão da estrutura e do preparo concreto mesmo, físico, para que trabalhe a favor dessa maior segurança em pontos críticos e específicos, históricos, né, de mortes no trânsito na cidade.
0: Certamente, esse investimento, né, em infraestrutura, ele acaba reduzindo também, né, essa questão dos sinistros, né? Por exemplo, pegando um outro exemplo, Clarissa, a Avenida Fernando Osório era a avenida da cidade com o maior número de ocorrências de sinistros em anos anteriores. Tu deve recordar que todo o comércio tinha um retorno em frente, tá? No jornal, um tempo atrás, fez um levantamento, eram mais de 100 retornos na avenida, retorno às vezes numa curva, né, atrás de uma árvore. E a prefeitura, uns anos atrás, reformulou todo aquele trecho lá e hoje a pessoa anda um pouco mais, mas faz o retorno numa rotatória, num local adequado. E o que aconteceu? Reduziu o índice de ocorrências lá, né? Se implementou travessias elevadas, né, que são aquelas faixas mais altas, reduz a velocidade no trecho. Então, o investimento em infraestrutura, certamente, ele é pertinente, ele reduz. Tá? E é importante, como citou o caminho do Laranjal era um caminho que era de pista simples, né? Passou a ser uma avenida duplicada, né, com uma melhor sinalização, né, uma melhor visibilidade e se tem, né, uma redução da questão da gravidade das ocorrências.
2: Beleza. Tem mais alguma pergunta, Andréa?
1: Não. Tu falou essa, o Cléo falou dos locais e das melhorias e da Fernanda Osório falou bastante, mas tem alguns locais que tu acha mais, tu vê, tem até estatística como mais críticos em Pelotas?
0: Avenida Ildefonso Simões Lopes, né, é um trecho mais crítico, assim, é um trecho que ele está sendo mais povoado nos últimos anos, aí passa a ter uma interação maior de trânsito, tá? Esse ano a gente teve duas ocorrências também na Deodoro, né, esquina Floriano, mas é um trecho que está bem sinalizado, né, semaforizado, né, enfim, e que a gente vai observando assim para tentar intervir, melhorar. A nossa ideia agora, nas próximas semanas, é ampliar a fiscalização por vídeo monitoramento, né, com uso de câmeras. A legislação prevê já há algum tempo, e aqui em Pelotas a gente vinha, né, em alguns pontos, mas a ideia é estender para se criar essa sensação também de maior vigília, maior controle, e por bem especial a questão do avanço do sinal vermelho, né, porque a gente tem notado esse desrespeito com muita frequência.
2: Bom, a gente faz votos aí que a Câmara também aprove, né, a mensagem da Prefeitura, que deve chegar justamente falando sobre a COSIP, prevendo, inclusive, né, passando a COSIP, se consegue com mais facilidade recursos para comprar câmeras e aprimorar o vídeo monitoramento na cidade, né, Cléo? Acho que é fundamental realmente ter recurso para controlar melhor essa realidade aí, é difícil. Tá bem, obrigada, Léo Cardoso, pelas informações. Alguma coisa não foi dita que tu gostaria de ressaltar, Léo? Cléo?
0: Só agradecer o espaço, né? A Secretaria segue à disposição. O nosso setor dos agentes de trânsito aqui, ele trabalha 24 horas. Nós temos um telefone para atendimento, né, que é o 3199-8384. Né? Então, qualquer ocorrência de trânsito, né, animal na via, fio caído, né, tudo que interfira na via, né, se faz o contato e a gente coloca uma equipe, né, para avaliar lá e fazer a situação adequada.
2: Maravilha. Obrigada, Cléo. Um bom trabalho para vocês.
1: 11 horas
2: mais 57 minutos. A gente falou com o Léo, com o Cléo Cardoso aqui. A gente tem o Léo Cardoso, né? Agora o Cléo Cardoso acaba dando um nozinho. Foi, a gente, né, conversou com o Cléo Cardoso, ele que é diretor de trânsito da STT, Secretaria de Transporte e Trânsito de Pelotas. Te agradece a participação dele, então, falando aí sobre os desafios da redução da velocidade e dos sinistros, né, no trânsito aqui na cidade de Pelotas. 11 horas mais 57 minutos, vamos fazer um intervalo rapidinho e já voltamos com o Contraponto.

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3: Oiê, aqui é a Laís Anela e esse é o Ciência na Ponta da Língua. Já ouvi falar em equidade e em como ela opera em questões de saúde? A equidade em saúde é proporcionar que todos tenham as mesmas oportunidades de serem saudáveis ou de utilizar um serviço de saúde e reduzir barreiras que impeçam isso. Aqui em Pelotas, a equidade é estudada em relação com os estudos de cortes de nascimento da UFPEL. Para saber mais, é só continuar nos acompanhando.
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0: Começamos então o contraponto de hoje, terça-feira, dia 30 de junho. Agora são meio-dia mais 3 minutos. A Maristela Costa Milan, ela que é a nossa próxima entrevistada, está tentando entrar, ela está com alguns problemas técnicos, não está conseguindo fazer a ligação aqui com a nossa sala. Às vezes acontece, né, gente? Vamos ver qualquer coisa. A gente tenta fazer uma entrevista por voz com ela. Deixar ela tentar. Ela está exatamente nesse momento, está tentando entrar. Meio-dia, mais 4 minutos.
1: Vamos de informação? Então,
0: vamos, por favor.
1: Vamos de informação, né? Nós falamos em... Ontem falamos em segurança pública, tivemos o secretário municipal, hoje de... O Cléo Cardoso, da Secretaria de Transporte e Trânsito, né? E teve uma operação no fim de semana, uma fiscalização integrada em Pelotas, né? As operações integradas realizadas entre sexta-feira e domingo abordaram 88 pessoas e intensificaram a fiscalização em diferentes regiões de Pelotas. As ações envolveram policiamento preventivo, fiscalização de trânsito, cumprimento da legislação municipal e apoio a outros órgãos públicos. Na sexta-feira, as equipes realizaram comboios na área portuária, na região central, no mercado público e nas proximidades da Universidade Católica de Pelotas. Também houve ações de dispersão de público, conforme decreto municipal, e fiscalização de veículos no quadrilátero das universidades. Um estabelecimento da área central foi fiscalizado em atendimento à demanda conjunta da Secretaria de Urbanismo, a CEURB, da Vigilância Sanitária e do Corpo de Bombeiros Militar. No total, foram abordadas 21 pessoas, fiscalizados e notificados 5 veículos e lavrados 7 autos de infração. No sábado, a fiscalização se concentrou nas avenidas Bento Gonçalves e Salgado Filho, com comboios e checagem de veículos em pontos sinalizados. Também foram atendidas 2 denúncias de perturbação do sossego público no bairro Três Vendas. Esse foi o dia de maior volume de ações, 67 pessoas abordadas, 56 veículos fiscalizados e notificados e 56 autos de infração lavrados. No domingo 28, as guarnições mantiveram ponto base de ação preventiva na Avenida Dom Joaquim e realizaram comboios nas avenidas Duque de Caxias e Bento Gonçalves. Não houve registro de alterações. As operações integradas são coordenadas pela Secretaria de Transporte e Trânsito e de Segurança Pública, com apoio da Brigada Militar e de outros órgãos municipais e estaduais que integram o programa Pelotas Pacto, melhor, Pacto Pelotas pela Paz.
0: Muito bem, meio-dia mais 7 minutos. Entrando pelo WhatsApp, então, ligação de voz a Maristela Costa Milan, ela que é uma militante histórica aí dos movimentos sociais, né, em Pelotas, e vem conversar com a gente sobre a 15ª edição do Mostra de Cinema e Direitos Humanos, que acontece amanhã. Tem uma exibição de documentário na Casa do Trabalhador, na Rua Santa Cruz, 2454. Maristela, me ouve?
2: Sim, perfeitamente.
0: Muito bem, muito obrigada pela tua presença aqui no Contraponto. Acho que a gente pode falar um pouquinho justamente sobre essa exibição que acontece amanhã, e um pouquinho sobre a mostra, né? Como é que se acertou essa atividade aí na Casa do Trabalhador?
2: Tá bem. Então, primeiro, obrigada, sim, pelo espaço, tá? É um prazer estar aqui conversando com vocês sempre. E, principalmente agora, né, conversando sobre esse espaço, né, da Casa do Trabalhador. Fala um pouquinho sobre isso antes, rapidinho, pode ser?
0: Claro.
2: É, então, ali, acredito que todo mundo que está nos ouvindo, né, já conhece, ouviu falar, já passou ali pelo prédio, né, que a gente conhece como a Casa do Trabalhador, né? E ali tem aquele salão, né, enorme ali, que já é um prédio histórico da cidade pelas suas características de tempo, né, e arquitetura, mas muito mais pela memória. É um patrimônio da memória da luta dos trabalhadores na cidade de Pelotas, né? Um patrimônio, um significado muito grande. E ali sempre se desenvolveram várias atividades culturais ao longo de todos esses anos, né? Que existe tanto a casa ali, como já existia antes, né? Chamada como a Liga Operária, antes de passarem para aquele prédio ali, antes dos sindicatos comprarem. Aquele prédio era chamada Liga Operária e sempre se desenvolveu paralelamente, né, a luta sindical, movimentos sociais, arte e cultura. Isso faz parte da história dos trabalhadores da cidade, né? E olhando para, de fato, transformar, porque eles, eu não diria transformar, né? Para qualificar, né, aquele espaço para que ele possa estar a serviço dos trabalhadores da cultura, né, que é uma lacuna que tem na cidade, né, de espaço que esteja a serviço dos trabalhadores, né, um custo baratíssimo, assim, o mínimo possível, né, para também se precisa manter o espaço. Então, a gente está trabalhando ali para qualificar aquele espaço, ele já está bem bonito, já está... a ideia é a cada ano a gente ir qualificando um pouco melhor e que isso realmente se transforme num ponto de encontro da cultura e da arte pelotense. Então, dentro disso, dentro dessa ideia toda, surgiu essa possibilidade de trazer essa mostra de cinema e direitos humanos. Essa mostra, ela é uma promoção do Ministério da Cultura e do Ministério da Cidadania e Direitos Humanos. E aí eles lançaram um edital, né, para selecionar os pontos de exibição e a gente se inscreveu e fomos selecionados. Então, ela é a 15ª, né, aqui para nós em Pelotas vai ser a primeira. Eu vi que o Rio Grande também vai estar apresentando essa mesma mostra. E a gente vai iniciar, então, amanhã, e o filme de abertura, digamos assim, ele é uma homenagem a uma cineasta indígena, a Sueli Machacalli. Se a pronúncia não estiver correta, me perdoe. Então é um longa-metragem, né? O nome do longa-metragem também não sei pronunciar muito bem, é Yogi Atak, Meu Pai Kaiowá. Ele é um documentário, foi premiado com melhor direção no Festival de Cinema de Brasília agora em 2024. E ele aborda memória, identidade, direito dos povos indígenas e os impactos da ditadura civil-militar sobre essas famílias e comunidades originárias. Não vou ficar dando spoiler do filme também aqui, né? E a cineasta esta, ela e conta meio que a saga assim, dela e da irmã procurando o pai que foi desaparecido durante a ditadura militar. Então, a partir dessa trajetória, né, tanto da vida íntima deles, política, vai se conectando ali a ancestralidade, a existência indígena. E o filme passa a refletir sobre os impactos históricos da violência do Estado contra os povos originários e suas permanentes lutas pela preservação dos territórios, modos de vida, né? Mais ou menos isso, não vou falar mais nada. O pessoal tem que ir lá assistir o filme.
0: Tá bem.
2: A duração dele é 90 minutos e inicia amanhã, 1º de julho, 19 horas, cedinho, entrada gratuita. Para quem ainda não conhece o salão, é uma bela oportunidade de conhecer e fazer com que esse espaço realmente sirva para o propósito que a gente está querendo, né? Que é congregar as pessoas que têm, né, interesse em arte, cultura e principalmente para os trabalhadores da cultura em Pelotas, né? Um pouco isso.
0: Tá certo, Casa do Trabalhador, então, que fica na Santa Cruz, quase Major Cícero.
1: Exatamente.
2: Isso, é bem 2454.
1: É a esquina Major Cícero ali, é.
0: Exatamente. É, Teleca, me diz uma coisa. A gente está falando, então, de um documentário específico amanhã, no dia 1º. Tu estava comentando com a gente que a Casa do Trabalhador se habilitou aí como um espaço de projeção via edital do Ministério da Cultura e também do Ministério da Cidadania e dos Direitos Humanos. Essa exibição que acontece amanhã, a Casa do Trabalhador vai seguir exibindo filmes vinculados a essa mostra específica?
2: Sim, vamos seguir. A gente tem mais filmes para vincular. Esse é um filme que é de 90 minutos e que eles pedem que seja o inicial da mostra, né? E depois tem uma série de curtas metragens, né? E a gente vai selecionando os que têm um tema mais afins, né? E fazendo sessões mais curtas, assim.
0: Tem previsão? Tem previsão de periodicidade da mostra?
2: A gente ainda está meio que vendo isso conforme nossas pernas, né? Mas depende um pouco das nossas pernas de conseguir, né? Enfim, dar conta de tudo que a gente faz e de mais, né, esse trabalho maravilhoso ali. Né? Todo mundo tem outros trabalhos, né?
0: Claro.
2: Mas enfim, a gente está vendo e a gente, né, comunica. Ah, como é que vai ser essa periodicidade?
0: A princípio, então, imagino eu que as próximas sejam sessões, vamos dizer assim, coletivas, que reúnam mais de um filme, já que vão ser curtas. A princípio é isso?
2: É, isso. Essa é a ideia, porque tem filme de 15 minutos, tem filme de 20, tem sessão infantil. Então, a gente precisa agora se debruçar ali e selecionar para fazer, né? Porque não vai fazer uma sessão de 15 minutos, né?
0: Claro.
2: Então, a gente vota ali três filmes, quatro filmes em roda, com temas afins, né? Um pouco isso, assim.
1: Não, a mostra tem como tema direitos humanos e emergência climática rumo a um futuro sustentável. Queria que tu relacionasse a pauta indígena do documentário com a questão climática.
2: Acho que a relação é direta, né? É que tem essa abordagem mais da questão climática, né? Por isso que eu nem acabei pulando essa parte aqui, né? E um pouco mais específico sobre essa trajetória e sobre a questão do desaparecimento, né, das pessoas e muitos dos indígenas durante a ditadura civil-militar, que é uma coisa que nem se fala muito, né, desaparecimento dos indígenas também, desaparecimento, né, de aspas, né, os indígenas durante esse período da ditadura. E tem alguns outros filmes que vão abordar mais a questão da emergência climática.
0: Beleza. Tá bem. Maristela, amanhã então essa sessão a partir das 7 horas da noite na Casa do Trabalhador, Santa Cruz, isto, quase Major Cícero, a entrada é gratuita.
2: Isso mesmo.
0: Beleza.
2: Esperamos vocês por lá.
0: Beleza, querida. Muito obrigada pela participação aqui e a gente deseja uma excelente execução desse projeto.
2: Tá bom, obrigada. Tá? Contamos com você sempre.
0: Obrigada, pode contar.
2: Beijo, Clarice.
0: Beijo, tchau, tchau. A gente conversou com a Maristela Costa Milan, ela que estava conversando justamente sobre a exibição do documentário Yogi Attack, Meu Pai Kaiowá. Acontece amanhã, quarta-feira, dia 1º, a partir das 7 horas da noite, na Casa do Trabalhador, na Santa Cruz 2454, com entrada gratuita. A exibição faz parte, integra aí, uma programação maior, né, mais extensa, da Mostra de Cinema e Direitos Humanos, promovida pelo Ministério da Cultura e pelo Ministério da Cidadania e Direitos Humanos. Então, essa é a primeira sessão. Mais adiante, teremos mais notícias sobre quais filmes vão seguir aí a programação da Mostra de Cinema, que está sendo sediada aqui em Pelotas, lá na Casa do Trabalhador. Meio-dia mais 18 minutos. Seguimos então com informações do dia. Deixa eu dar uma olhadinha aqui, porque eu tô, né?
1: Eu tenho aqui.
0: Então, vai lá.
1: Pedalada gratuita passa por pontos turísticos de Pelotas neste sábado, né? A pedalada por Pelotas vai reunir ciclistas neste sábado para celebrar os 214 anos do município por meio do esporte. A largada está marcada para as 8 horas em frente ao Paço Municipal na Praça Coronel Pedro Osório, com retorno ao mesmo ponto. Para participar, basta comparecer no horário marcado, não há necessidade de inscrição. O percurso tem 16 quilômetros de extensão e passa por diversos pontos turísticos da cidade, como o Parque da Baronesa, o Parque Una, a Praça do Colono e a Praça Cipriano Barcelos, ali no, onde está localizado o Pop Center. A atividade é realizada pela Secretaria de Esporte, Lazer e Juventude. No domingo é a vez da 8ª Corrida Cidade de Pelotas, com largada às 8 horas a partir do Ginásio Caroço, na Rua Álvaro Chaves 2000. O evento esgotou as inscrições em tempo recorde e deve reunir aproximadamente 1.800 participantes entre atletas, estudantes e corredores. A organização disponibiliza percurso de 3 km, 5 km e o desafio Nossas Raízes, Nosso Futuro, modalidade em que o atleta cumpre as duas distâncias no mesmo dia. Paralelamente, ocorre a rústica dos Jogos Escolares de Pelotas, o GEPEL, voltado a estudantes das redes pública e privada, com categorias de 500 metros a 2 quilômetros. Quem está inscrito na corrida precisa retirar o kit no sábado, das 9 às 18 horas, no Ginásio Caroço. A organização reforça que não será possível fazer a retirada no dia da prova e que o documento de identificação do atleta inscrito é exigido. O kit pode ser retirado por terceiros desde que apresentem essa identificação. Mais informações, lista de inscritos e regulamento completo estão disponíveis no site oficial da competição.
0: Muito bem. Meio-dia mais 21 minutos. Antes da gente seguir com as informações do dia, dando aí possibilidade para a nossa campanha, né? 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
0: Faz uma baita diferença,
1: qualidade,
0: né, André?
1: Qualidade técnica para chegar a informação, a boa informação para os ouvintes e telespectadores também, porque não, né?
0: Agora, né?
1: Agora com... E a Rádio Com se atualiza, na verdade, com essas mídias, né?
0: É verdade.
1: Lembro, rádio... Bom, pegou esse período também, né, Clarissa? Só rádio, né? só rádio, agora não, né? Tem outras alternativas para acompanhar, né? Até porque fica gravado, né?
0: Não precisa fica ser gravado.
1: Naquele exatamente. Horário, né?
0: Exatamente. Não, não, agora é, a gente está, depois que nós viemos para as redes, a coisa teve um up, né? Um upgrade aí, dando também destaque para as produções autorais aqui da Rádio Com, sempre recebendo as entrevistas, sempre recebendo a sua versão escrita no site, também uma versão normalmente de carrossel nas redes sociais, para dar visibilidade justamente à cobertura da cidade e declarações que temos exclusivas, né, aqui da Rádio Com Pelotas. Meio-dia, mais 24 minutos, a gente segue com as informações. A Universidade Católica instituiu uma política para prevenir e controlar casos de bullying e ciberbullying. Colocou em vigor, então, essa nova política de prevenção e enfrentamento, uma medida que estabelece diretrizes institucionais para prevenir, identificar, acolher e enfrentar situações de violência interpessoal dentro da universidade. Entre os objetivos dessa nova diretriz estão a promoção da cultura da paz e da convivência respeitosa, fortalecimento de ações de inclusão, diversidade e pertencimento, e a oferta de acolhimento e suporte às pessoas envolvidas em situações de bullying e ciberbullying. A política também busca estimular práticas restaurativas e educativas dentro do ambiente acadêmico. Segundo a Anne Dias, que é do Núcleo de Apoio ao Estudante, a política representa um compromisso da universidade com a construção de um ambiente mais seguro e acolhedor. A medida também fortalece o diálogo e a valorização das diferenças no espaço universitário.
1: 11:25, gravado, temperatura 12,2, sensação térmica 11,9 graus, umidade relativa do ar 84%. Sempre que a umidade está alta, né, a sensação de que está mais frio. E o GAMP, Grupo Autônomo de Mulheres de Pelotas, o GAMP Feminista, iniciou o processo eleitoral para a escolha da nova coordenação e conselho fiscal, que vai atuar no biênio 2026-2028. A decisão foi formalizada por meio de resolução interna, conforme previsto no Estatuto Social da organização, que já soma 34 anos de atuação na cidade. Foi constituída uma comissão eleitoral responsável por organizar e conduzir todas as etapas da eleição. A comissão é composta por 3 associadas: Neuza Ledesma, Lori Altman e Simone Martins, e terá vigência de 45 dias a partir de sua implantação. Entre as atribuições da comissão estão a elaboração da documentação necessária, como edital de convocação e materiais de comunicação, o cumprimento dos prazos estatutários e a convocação das associadas em dia com a tesouraria para participar da Assembleia Eletiva. A votação para escolha da nova coordenação e do Conselho Fiscal acontece em Assembleia Eletiva no dia 10 de agosto próximo. O processo é parte da rotina estatutária da organização, que atua há mais de 3 décadas na defesa dos direitos das mulheres em Pelotas, articulando movimentos sociais e entidades parceiras na cidade.
0: Muito bem, GAMP aí é uma instância representativa super importante aqui em Pelotas na luta, combatendo aí a violência contra as mulheres e meninas, né? Bom, meio-dia, mais 28 minutos, dando uma visibilidade para uma notícia que a gente publicou ontem, mas o evento é hoje, então vamos dar a segunda edição do Júlio das Pretas em Pelotas. Começa com uma roda de conversa e reúne 4 mulheres negras com trajetórias distintas e enraizadas aqui na cidade. O encontro acontece hoje, a partir das 6 horas da tarde, na Casa da Igualdade Racial, e é aberto ao público. Tem a vista das participantes, né, a Gilda Macedo, ela que é liderança comunitária do Instituto Hélio D'Angola e moradora das Doquinhas, bairro onde ela atua e há mais de 40 anos em ações sociais de fortalecimento comunitário. Também a Lucélia Silva, que é artista e artesã, criadora da marca Negra Luarte e bacharel em artes visuais pela UFPEL, com especializações em artes e educação e em linguagem verbo visual. Ela atua também como servidora municipal na Secretaria de Saúde. A Sinara Ferreira, que é advogada especialista em Direito e Processo Penal, ela é presidente da Comissão de Igualdade Racial da OAB Pelotas e é vice-presidente da Comissão de Defesa, Assistência e Prerrogativas dos Advogados, também da OAB. E a Stephanie Silva, que é poeta, produtora cultural e transista, com mais de 10 anos de atuação aqui na cidade. Ela é produtora do Islã das Minas Pelotas, um movimento de poesia de mulheres ativo na cena cultural da cidade desde 2018. O Júlio das Pretas é um movimento nacional de valorização e visibilidade das mulheres negras, celebrado todos os anos ao longo do mês de julho. A edição pelotense chega à sua segunda edição sobre o tema Princesa Preta do Sul. Então, essa roda de conversa está marcada para acontecer hoje, a partir das 6 horas da tarde, na Casa da Igualdade Racial, que fica na Rua Tiradentes, 2903. A participação, claro, é gratuita.
1: Vamos a um último registro aqui, que 5 estudantes da Rede Municipal de Ensino de Pelotas foram premiados na 20ª Olimpíada Brasileira de Matemática das Escolas Públicas. Ao todo, os alunos conquistaram 5 medalhas na etapa regional e uma medalha de bronze na etapa nacional. A cerimônia de entrega ocorreu na Universidade Federal do Rio Grande, a FURG, em Rio Grande, e contou com transporte disponibilizado pela Secretaria Municipal de Educação para estudantes, familiares, professores e equipes gestoras. 2 estudantes do Colégio Municipal Pelotense foram premiados, Matheus Colos Garcia e Alice Madruga Pestana. Também receberam medalhas Estevão Souza da Silva, da MF, Antônio Joaquim Dias e Bianca Ricks, Peverada Milk, da MF Independência. Henry Harter Heinemann, aluno da MF João da Silva Silveira, que é lá no Monte Bonito, conquistou medalha de bronze tanto na etapa regional quanto na etapa nacional. Parabéns aos estudantes da rede municipal premiados.
0: Muito bem, parabéns. Agora, meio-dia mais 31 minutos, o programa vai chegando ao seu final. Fabinho Cossio já está por aqui. Uma começa o Outras Vozes, transmitido direto aqui dos estúdios da Rádio Com Pelotas. Agora, meio-dia mais 31 minutos, agradecemos a presença de todos vocês. Voltamos amanhã, a partir das 11 horas da manhã, aqui na 104.5 FM, também nas redes sociais da Rádio Com Pelotas, no Facebook e no YouTube. Obrigado pela companhia, uma excelente terça-feira. Até amanhã.
1: Até lá.
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4: Olá, muito boa tarde a todas, todos e todos ouvintes e internautas que acompanham aqui na 104.5 FM, nas redes em Rádio Com Pelotas ou através do site radiocom.org.br. Começa então mais uma edição do programa Outras Vozes. Aqui na apresentação e produção, Fábio Cócio, Cardes e Artes, Lourenço Silveira, técnica de áudio, Alexandre Salóis. A entrevista de hoje, como já descrito no card de apresentações, é com o secretário atual de comunicação social aqui da Prefeitura de Pelotas, o camarada Tony Sec, que vai nos trazer rapidamente, então, um pouco dessas mudanças importantes em torno da política institucional de comunicação do Poder Público da Prefeitura de Pelotas. Bem-vindo, boa tarde, querido Tony. Sempre é um prazer te ter aqui, agora também no nosso programa na Rádio Com.
5: Boa tarde, Fábio. Boa tarde a todos os ouvintes aqui da Rádio Com. E para a gente da Secretaria de Comunicação da Prefeitura de Pelotas, é uma alegria estar presente mais uma vez aqui na Rádio Com, essa emissora comunitária que traz informação de qualidade, que faz um debate político importante aqui na nossa cidade. Então, para a gente, todas as vezes que formos convidados a estar aqui, com certeza vai ser uma alegria estar presente, aproximando, né, o poder público da cidade de Pelotas, a gestão do nosso prefeito Marrone, da nossa vice-prefeita Dani, e também essa parceria com a SECOM, né, de estar presente e discutindo questões pertinentes aí à nossa cidade de Pelotas.
4: Certo. E, primeiramente, Tony, diz para a gente um pouco do, a partir da tua chegada, o que que tu já sentes, inclusive na interatividade nas redes ou até nas ruas, a impressão dos feitos do governo Marrone, da prefeitura, das entregas feitas, assim, o que que na tua opinião, como atual secretário, isso se modificou e esse retorno do povo nas ruas em relação às notícias, não só o envio a nós jornalistas, mas a questão da própria comunicação institucional propriamente dita.
5: É assim, Fábio, eu, sendo particularmente falando assim, eu não tinha uma vivência dentro da Secretaria de Comunicação. A gente assumiu ali próximo ao carnaval da cidade de Pelotas, então coisas de 4 meses e um pouquinho, né? E a gente tem essa intenção de estar aproximando cada vez mais a SECOM dos veículos de comunicação, dos tradicionais, dos independentes, das emissoras comunitárias, que são diversas aqui na cidade de Pelotas. Então a gente vem trabalhando essa aproximação. Hoje também a gente conseguiu já descentralizar algumas informações referente às secretarias de Pelotas. Então a gente aos poucos, né, hoje está implementando perfis de redes sociais, uma comunicação mais detalhada de algumas ações, mas um trabalho que ele já tinha, a equipe praticamente era a mesma, né? Que a gente, obviamente, chegou outras pessoas também para trabalhar ali na SECOM, mas a gente vem trabalhando principalmente isso no fluxo dessas informações, que a gente possa mostrar tanto as informações de utilidade pública, como por exemplo a questão da vacinação, e a gente teve uma ampliação enorme comparado desde o primeiro dia do ano passado com esse ano. Então isso também eu acredito que seja já efeito dessa comunicação, no sentido de dar uma intensidade em ações importantes. Obviamente também, não só na questão de vacinação, mas hoje também a gente tem um castramóvel que trabalha todo mês. Então a gente, isso não existia em outras gestões, agora que a gente está conseguindo implementar na Prefeitura de Pelotas. Então, quando a gente divulga um castramóvel, que ele vai estar em determinado bairro, e a população faz a inscrição, esgota as vagas, isso sinaliza que a comunicação de fato foi efetiva. Então, diversas outras ações também de utilidade pública a gente tem intensificado, tem conseguido ter uma presença tanto do prefeito, tanto dos secretários, nos mais diversos veículos de informação de Pelotas, e trazendo essas informações que são muito importantes para a cidade.
4: Certo. E na questão das informações, inclusive essas de utilidade pública, Tony, que até conversava mais cedo, antes de entrar no ar, com o nosso querido Salóis, da técnica de áudio, que fazer jornalismo e comunicação em tempos de fake news e de cortes em redes sociais é um desafio. E como é para ti, enquanto secretário de comunicação, e para a própria SECOM, fazer comunicação institucional em tempos de fake news, de cortes, muitas vezes tirados de contexto, quais os principais desafios que tu descreverias para nós?
5: É, Fábio, muito importante esse tema que tu traz aqui para a gente discutir. E eu digo mais, hoje, cada cidadão ele acaba de uma maneira ou outra, não com diploma, mas sendo um jornalista. O que que eu quero dizer com isso? Não, obviamente, jornalista profissional, mas eu digo, ele tem uma câmera, tem um celular, tem um Facebook, coloca suas opiniões, comenta, e isso às vezes é aquelas informações não são checadas, enfim, cada um faz da sua forma. Vou te trazer um exemplo. Nós tivemos um mutirão habitacional no bairro que contemplou as três vendas, que foi lá no Caique, na escola do Caique.
4: No Pestano.
5: E dentro de grupos do próprio bairro, de Facebook, de WhatsApp, a gente verificou uma grande mobilização ali, vamos chamar de fake news, obviamente, porque era uma informação que não era correta, dizendo que as pessoas precisavam chegar com antecedência, porque seria via sorteio, que a ordem da chegada ia importar, totalmente diferente do que a gente divulgou e diferente do que é a verdade, que o cadastramento ia acontecer das 9 às 19 horas, que as pessoas ali faziam o cadastro e que depois com uma pontuação, mãe solteira, X pontos, eu não vou detalhar os pontos, mas estou citando alguns, família em vulnerabilidade, tantos pontos, esses acessos a programas habitacionais, eles são de acordo com uma pontuação da família, então nada a ver com posição de chegada. E a fila, por exemplo, lá no Caique, nesse dia, ela começou um dia e meio antes, diversas famílias passaram a madrugada, e justamente porque foram informações que não foram repassadas. Então, assim, mesmo a gente tendo uma informação oficial, dando entrevista, todos os veículos da cidade praticamente fizeram postagens com a informação correta, a gente esteve propício a fake news, e a fake news imperou porque diversas famílias, inclusive com crianças, foram passar a noite na frente do CAI. Então, assim, é um desafio muito, muito complexo, mas a gente vem se esforçando justamente para trazer essas informações com qualidade, resumindo, trazendo informações que as pessoas possam, tanto no site da prefeitura, que tem informações mais técnicas, mas também em redes sociais, que às vezes num vídeo de um minuto a gente consegue comunicar uma informação. Então, por isso que eu digo que é muito importante também a sociedade colaborar conosco, colaborar com o poder público, e a imprensa já faz esse papel da gente disseminar informações que sejam corretas, né? E tragam menos sofrimento para as famílias, né? Porque passar aquela noite, acredito eu, lá no Pestano, acho que foi em torno de 3 ou 4 graus, que não tinha necessidade alguma. Agora, por exemplo, a gente teve um mutirão no Pelotense, nós gravamos vídeos, reforçamos, e mesmo assim famílias passaram uma noite fria na frente do Pelotense. Isso que a gente foi lá pessoalmente orientar, dizendo que não havia nessa cidade a necessidade de passar a noite lá, mas o imaginário das pessoas, pela uma narrativa que foi construída, que haveria um sorteio, fez que as famílias passassem a noite lá na frente do Pelotense também.
4: Sim, e aproveitar o gancho, Tony, como que a SECOM tem feito esse trabalho, só para as pessoas que não têm tanta familiaridade nessa parte, de trazer essas informações detalhadas e de maneira correta, especialmente no que diz respeito a esses vários eventos que acontecem, especialmente esse do mutirão de habitação, e qual é a diferença que tu acabaste de falar em relação aquele mutirão do Caique para agora do Pelotense, e a expectativa que essa informação comece a chegar mais agora no próximo período ali do próximo mutirão no bairro Dunas. Qual é a diferença que tu avalias, assim?
5: É assim, eu posso considerar que talvez não seja nem a falta da informação, porque de uma maneira ou outra, imagina, a gente tem em torno de 50 veículos cadastrados na SECOM hoje, que são veículos da cidade de Pelotas, estaduais, regionais, que recebem as nossas informações e produzem conteúdo. Então não é uma falta de informação, é difícil. Por exemplo, assim, saem as informações do mutirão habitacional, daí sai aqui na Rádio Com, sai no Jornal do Laranjal, no Diário da Manhã, no Diário Popular,
4: Outras Vozes,
5: do...
4: Enfim,
5: Rádio todo. Oceano, Rádio 10, Rádio... em todos os veículos. Tá, pô, a gente pode avaliar se realmente ainda falta uma informação, mas é muito difícil a população não conseguir acessar. Mas existe ainda a questão do WhatsApp, a questão de grupos de Facebook, onde as informações a gente não tem acesso. Agora a gente tem um monitoramento que a gente está conseguindo ter mais acesso dessas informações. Mas isso tudo, Fábio, quando tu recebe uma enxurrada de informações, isso acaba criando uma narrativa. E essa, quando se cria uma narrativa, ela, obviamente, ela é muito mais difícil da gente conseguir trazer antídotos para isso, porque já criou no imaginário da pessoa, por exemplo, nessa questão do mutirão habitacional, que é sorteio, que quem chegar primeiro, porque antigamente era assim, então é toda uma construção, mas a gente está conseguindo avançar, e, por exemplo, já nesse mutirão do Pelotense já foi menor já os índices de pessoas que foram para lá na madrugada com medo de ficar de fora desse processo.
4: Sim, Tu até tinhas me comentado que tens um compromisso aí de ordem familiar, né? Agora na 1h15, e já vou te liberar mais cedo.
5: Tranquilo.
4: Mas só um último questionamento para a gente finalizar. Quanto à questão da comunicação institucional da Prefeitura, da SECOM, Tony, em relação a atendimento a demandas. Claro que tem as ouvidorias específicas, aquela mais geral. E o que a SECOM tem de alguma forma agora com a tua chegada, não desmerecendo o trabalho do companheiro Lúcio, mas que vocês deram continuidade de certa forma, qual é o papel da SECOM e qual tem sido mais precisamente nessa ampliação da informação correta para atendimento mais eficaz das demandas do povo em diferentes áreas aí que estejam ainda em necessidade de avanço, enfim?
5: Não, obviamente, mesmo a gente tendo uma ouvidoria oficial, que ela pode ser atendimento através do WhatsApp, através do site, de forma presencial ainda na prefeitura, nós temos em todos os mutirões do prefeitura em ação também um espaço de ouvidoria onde as pessoas podem relatar, mas hoje pelo dinamismo da sociedade, todo mundo vivendo com pressa e as redes sociais acabam sendo uma companhia, muito se utiliza das redes sociais da prefeitura para ser uma espécie de ouvidoria. Então a gente também tem todo um planejamento do material, a gente faz um encaminhamento direto para as secretarias. Então também muitas demandas chegam através dos perfis da prefeitura e não tem problema nenhum. Obviamente que a nossa função enquanto Secretaria de Comunicação é que os serviços funcionem, que as demandas da sociedade sejam atendidas, e também hoje as redes sociais da prefeitura é mais um canal para a gente estar encaminhando. Obviamente que é melhor através da ouvidoria, porque a gente tem um protocolo, o cidadão consegue fazer um acompanhamento mais eficaz do andamento, por exemplo, da solicitação, mas também todos os encaminhamentos que chegam através do perfil da prefeitura, principalmente na DM, a gente também consegue dar um encaminhamento. E obviamente, Fábio, aproveitando, que também a gente recebe muitas demandas através de comentários, né? Às vezes a pessoa vai lá num post, minha rua aqui está com problema. A gente normalmente entra em contato, pede para a pessoa passar por DM todas as informações. E também a gente identificou que muitas pessoas, às vezes até de forma orquestrada, colocam lá num comentário desmerecendo algum trabalho, por exemplo, da prefeitura, e a gente chama no DM, muitas vezes a pessoa nem responde. E vai em outro comentário, tem a demanda de novo. Então, ou seja, às vezes também tem alguns comentários que é só no sentido de tentar diminuir o trabalho da prefeitura, né? Hoje a gente vê a extrema-direita articuladas em comentários. Por exemplo, saiu um estudo da Folha de São Paulo que no caso do IP, do detergente, ali que tinha uma coisa positiva, em torno de 60% dos comentários eram feitos através de bot, né? Que não eram pessoas reais. E também logo que a gente entrou para esse trabalho na prefeitura, na Secretaria de Comunicação, a gente conseguiu identificar que muitos comentários eram comentários que não eram de pessoas reais, né? Então também esse é um outro desafio, porque hoje é uma cultura das pessoas entrar num post, por exemplo, e ler os comentários. Às vezes eu não sei se tu faz isso também, ver um post, a primeira coisa a gente até por curiosidade vai ler os comentários. E isso cria um ambiente que as coisas estão ruins, que Pelotas está um caos, que tem essa dificuldade. Obviamente que a gente tem diversos problemas, só que a gestão do prefeito Marrone, por exemplo, como o caso do 7 de abril agora, do Teatro 7 de abril, que depois de 16 anos a população agora no dia 7 vai ter um acesso ao Teatro 7 de abril. Então são demandas como pavimentação, saúde. Hoje o nosso atual pronto-socorro, Fábio, ele foi criado, aquela estrutura, pelo prefeito Marrone há 20 anos atrás, quando ele foi prefeito. A gente fazer uma reflexão que a gente passou 20 anos sem ter uma ampliação do serviço, sem ter uma ampliação do prédio, e agora nós vamos inaugurar um novo hospital de pronto-socorro. Então tem demandas da cidade de Pelotas, muitas delas, que já atravessam décadas, e a gente está um ano e meio de governo. Então, obviamente que a gente precisa ser cobrado, é esse o papel da imprensa, da população, mas que andamento de diversas questões a gente vem andando, vem escrevendo projetos. Pelotas hoje é conhecida nacionalmente como a cidade do PAC, uma das cidades que mais foram contempladas com projetos. Então a gente vai ter um segundo semestre aí de muitas inaugurações, de muitas notícias positivas, e a SECOM com certeza vai estar lado a lado aí da sociedade de Pelotas, trazendo as boas notícias e também remediando situações aí que ao longo de décadas já vem atingindo a nossa cidade.
4: Muito obrigado. nosso querido amigo Tony Sec, atual secretário de comunicação da Prefeitura de Pelotas. Sempre és bem-vindo para retornar, né, com mais tempo, com mais outros temas em relação à política comunicacional da Prefeitura e das informações aí de maneira precisa, correta para a nossa população. E vamos, Salóis, para um breve intervalo com os apoiadores para, no segundo bloco, colocarmos as principais notícias do momento. Até mais, então. Obrigado, Tony. Vamos para um intervalo e voltamos já já com mais um programa Outras Vozes.

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2: 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De volta com Outras Vozes aqui nas ondas livres e democráticas da Rádio Com em 104.5 FM e nas redes em Rádio Com Pelotas. 1h20. Vamos primeiramente com as notícias da cidade de Pelotas. Repercutia aqui a entrevista muito bacana feita pelos colegas aqui do Contraponto, a Clarissa e o Andrezinho, que entrevistaram ontem, segunda, dia 29, o secretário municipal de Segurança Pública, o Márcio Medeiros. E só tem quem furta porque alguém compra. O circuito que sustenta os arrombamentos em Pelotas. É, vem do site, é claro, da nossa Rádio Com. Só vou ler um trechinho dessa matéria para você ter uma ideia. A Escola Cecília Meireles foi arrombada 4 vezes em 4 dias. O banheiro da Praça Coronel Pedro Osório também foi invadido. A UBS Navegantes foi vandalizada. Fios, cabos e equipamentos somam quase 1 tonelada de material recuperado no primeiro semestre, com 18 pessoas presas. E os números de furtos não caem. O secretário municipal de Segurança Pública, Márcio Medeiros, não escondeu o paradoxo em entrevista ao Contraponto ontem, segunda 29. Pelotas vive o menor índice de homicídios da história recente, mas enfrenta um tipo de violência que nenhuma operação isolada resolve. Só tem quem furta ou rouba porque alguém compra, disse o secretário. Essa cadeia do furto à recepção, passando pela drogadição e pela ausência de instrumentos de financiamento de segurança pública, que a conversa percorreu. E, claro, sobre questões que envolvem também o plano municipal de segurança pública, que tem tido debates e plenárias e participação ativa da população. Mais detalhes em radiocom.org.br. E no site da Prefeitura, aproveitar aí uma das falas do secretário de Comunicação, Tony Sec, que nos antecedeu aqui no bloco anterior em entrevista. Prefeitura prepara ofensiva de pavimentação até o fim do ano. A Prefeitura, então, deve concluir até dezembro neste ano 4 projetos de pavimentação na zona urbana do município. Esforços para isso não têm sido poupados para oferecer aos pelotenses melhores condições de trafegabilidade. Ao mesmo tempo, tramitam 4 editais que contemplam o mesmo serviço. A perspectiva é de que as obras tenham início a partir deste mês de julho. O total de investimentos é de mais de R$ 22 milhões. O primeiro a sair do papel é o edital das Três Vias. Com um orçamento de 2.600.000, é aguardado para a homologação em julho. Tão logo superada esta etapa, as obras no Laranjal e na área central terão início na Rua Gramado, uma das mais extensas do Balneário Valverde, na Avenida Doutor Antônio Félix Caputo e na Rua Marquês de Olinda, ambas nas Três Vendas. Esse edital é um dos que estamos trabalhando para começar o quanto antes as obras de pavimentação, disse o prefeito Fernando Marrone. O chefe do executivo diz que entende a urgência do investimento, mas assegurou que as intervenções não irão correr contra o tempo. Conforme Marrone, todas as obras seguirão os devidos critérios técnicos. Elas são acompanhadas de serviços de drenagem para não provocar alagamentos. Não adianta resolver um problema e criar outro. Vamos fazer no tempo certo e da forma correta. Recebemos um município em condições de urbanização muito precárias e não nos falta empenho para reverter esse quadro. Ele justifica a afirmação lembrando que desde o início da gestão, em janeiro do ano passado, a Prefeitura, por meio da Secretaria de Obras e Pavimentação, a SMOP, supera obstáculos diários para executar melhorias no pavimento, o que inclui incontáveis operações tapa-buracos em todas as regiões da área urbana. Detalhes, então, entre outros investimentos, porque a matéria é bem extensa, em pelotas.rs.gov.br e em Prefeitura de Pelotas nas redes você encontra mais informações. E voltando ao site da nossa parceira Rádio Com, onde estamos com o nosso programa agora, outra ótima notícia, pessoal, é que a chegada da Petrobras traz expectativas econômicas e demandas ambientais para Pelotas. Destaque que também foi feita uma matéria extraída de uma entrevista com o secretário de Qualidade Ambiental, Márcio Souza, que também já esteve no nosso programa, assim como o secretário de Segurança, o Márcio Medeiros. A Petrobras confirmou Pelotas como base operacional para a prospecção do petróleo da bacia Pelotas. É uma reserva estimada em 15 bilhões de barris, que se estende pela costa marítima do Rio Grande do Sul até o estado da região sul de Santa Catarina. A escolha foi comunicada em reunião realizada em 8 de abril na Secretaria de Qualidade Ambiental, onde representantes da estatal apresentaram informações sobre as condições ambientais e de licenciamento local. A infraestrutura disponível no município, com destaque para o aeroporto João Simões Lopes Neto, foi apontada como fator determinante para a decisão. A matéria completa você lê e tem mais detalhes em radiocom.org.br. E ainda na pauta local, gente, temos um destaque aqui, um deles, do jornal A Hora do Sul, até comentava isso em off com o nosso querido Alexandre Salóis, que é um dos prédios aí de uma das famílias ricas da cidade, a família Zambrano, que a Beneficência Portuguesa, dona do grande hospital de mesmo nome, vai comprar um casarão da Osório Esquina Dom Pedro II. Destaque que chega do Hora do Sul, do colega repórter Júnior Ebersol. O projeto de expansão da Beneficência Portuguesa de Pelotas está sendo consolidado com a compra de um prédio histórico no centro. O gestor da instituição, Armando Manduca, confirmou a aquisição do casarão da família Zambrano, localizado na esquina das ruas Dom Pedro II e General Osório, para a criação de uma clínica de especialistas. O prédio passará por reformas. Segundo Manduca, a ideia é criar um espaço mais confortável e acolhedor para os pacientes. Vou reformar ali. Quero fazer uma clínica de especialistas da Beneficência Portuguesa. Eu queria ter um ambiente agradável, confortável, para receber as pessoas com dignidade, com respeito, com carinho e com conforto, conta. A motivação, de acordo com o gestor, é a mudança da lógica hospitalar. O avanço tecnológico vem reduzindo a necessidade de grandes áreas de internação e ampliando a demanda de procedimento. O número de internações se torna cada vez menor, então você precisa menos área de internação e mais área de procedimentos, explica o gestor da instituição, o Armando Madruga. A gestão é essa que é o Hospital Beneficência Portuguesa. Mais informações em ahoradosul.com.br. 1h27 agora. Vamos para a pauta estadual, a única que separamos aqui dos colegas do Sul 21. Rodoviária de Porto Alegre abre sala de atendimento social para acolher migrantes e imigrantes. A partir de amanhã, quarta, 1º de julho, pessoas migrantes e imigrantes em situação de vulnerabilidade que chegam a Porto Alegre terão um novo ponto de acolhimento na estação rodoviária local. A sala de atenção social foi criada para qualificar o atendimento inicial dessas pessoas que chegam à capital. identificar também as necessidades delas imediatas e encaminhá-las para a rede municipal de assistência social. Segundo a Secretaria Municipal de Assistência Social, o serviço funcionará em horário comercial. Ele busca responder ao aumento da demanda registrada nos últimos 12 meses, impulsionada principalmente pelos deslocamentos provocados pela calamidade climática que atingiu o Rio Grande do Sul em 2024. Nesse período, muitas pessoas e famílias, incluindo crianças e adolescentes, passaram a chegar na cidade em busca de oportunidades de trabalho, proteção social e melhores condições de vida. A ESMAS afirma que a nova estrutura deve permitir o acompanhamento qualificado desses fluxos migratórios, produzindo informações que auxiliem no planejamento de políticas públicas voltadas à população migrante e imigrante no município de Porto Alegre. Detalhes em sul21.com.br. Agora na pauta nacional, direto do ICL Notícias, coordenador da pré-campanha de Flávio Bolsonaro compra mansão por 14 milhões e meio de reais. Destaque de jornalismo investigativo do denuncei.com com a Alice Maciel e a Juliana Dalpiva, que é a colunista do ICL. Só um trechinho dessa matéria para você ter mais ou menos uma ideia do que a gente está falando. O advogado José Vicente Santini, um dos coordenadores da pré-campanha presidencial do senador Flávio Bolsonaro do PL do Rio de Janeiro, comprou em setembro de 2025 uma mansão no Lago Sul, bairro Nobre de Brasília, por 14 milhões e 500 mil reais. Ao todo, o patrimônio de Santini é de ao menos 23 milhões de reais em 9 imóveis adquiridos desde 2022, conforme o levantamento do ICL Notícias. A aquisição mais recente, a mansão no Lago Sul, tem uma área total de 1.312 metros e 635 metros quadrados de área construída. De acordo com certidões de matrícula e escritura do imóvel, obtidas pelo próprio ICL Notícias, ele pagou 4 milhões de entrada e financiou 10 milhões e meio no Banco Regional de Brasília, o BRB. No documento, na informação, como o pagamento da entrada foi realizado, se em dinheiro ou transferência bancária, por exemplo, como determina a Corregedoria Nacional de Justiça. Informações também em clnoticias.com.br. E para a gente finalizar o programa de hoje com essa notícia, exclusivo, público perdeu 61% das apostas sugeridas durante transmissões da Casa TV na Copa. Destaque do colega Igor Melo, repórter do ICL. Quem seguiu as sugestões de narradores e comentaristas da Casa TV perdeu em quase 61% das apostas sugeridas durante as transmissões da Copa do Mundo, mostra levantamento exclusivo feito pelo ICL Notícias. Ao todo, o monitoramento de 48 partidas do torneio contabilizou 74 odds, termo para cotações em tempo real, divulgadas pela equipe do canal durante as partidas das duas primeiras rodadas da fase de grupos. Em 45 delas, 61% do total a aposta deu errado. As ofertas eram feitas pelas 3 bets que figuram na lista de anunciantes da Casa TV durante a Copa do Mundo, a Bet365, Bet Nacional e KTO. Detalhes em iclnoticias.com.br e no canal do YouTube do ICL ou ICL Notícias, que você confere as análises aí dos colegas do ICL. 1h31, vamos terminando o nosso programa Outras Vozes aqui na Rádio Com, em 104.5 FM e nas redes sociais em Rádio Com Pelotas. A apresentação e produção foi minha, Fábio Cossio, técnica de áudio Alexandre Salois e artes e cards Lourenço Silveira. Uma boa terça-feira, uma boa semana e até terça que vem com mais um programa Outras Vozes aqui na Rádio Com. Logo mais às 20 para as 2 estaremos ao vivo em reportagem no Outras Vozes nos bairros, diretamente de uma demanda de lamaçal e problemas de buracos no prolongamento ali da São Francisco de Paula no Navegantes. Voltamos no Facebook daqui a pouco mais nessa reportagem e até terça que vem no nosso programa Outras Vozes aqui na Rádio Com. Até lá, gente!

0: 13 horas e 32 minutos.
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0: Tudo bem.
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3: 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Boa tarde, você chegou ao Papo Sociais, uma conversa do Rádio às Redes, sempre com um convidado especial, às terças-feiras, 3 da tarde, na Rádio Com Pelotas, a nossa rádio comunitária. Boa tarde para quem nos acompanha ao vivo, bom dia, boa tarde ou boa noite, para quem nos escuta em outro momento, nas plataformas digitais da Rádio Com, pelo YouTube, Instagram, Facebook, no @ Rádio Com Pelotas. E também pelo aplicativo da rádio, disponível nas lojas de aplicativo do seu celular. Para ficar atento às novidades do programa, nos siga pelo Instagram, no @ Papos Sociais. Eu sou Francisco dos Santos Killing, estou aqui com José Luiz Martins Alves, estudante de Ciências Sociais, historiador. E aqui na Rádio Com 104.5 FM, contamos com o suporte técnico de José Luiz Moraes. Boa tarde, Zé. 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E hoje, infelizmente, graças a atrasos devido ao transporte, nós não teremos aqui, Zé, depois eu vou ter que levar em mãos para a nossa convidada aqui de hoje, o nosso Stroopwafel, nosso biscoito holandês da marca The Baker. Depois eu te explico, Gersin.
4: Não teremos.
3: Nós temos a Rodkin Alimento, que Alimentos, né, que gentilmente nos fornece um biscoito para a gente aproveitar com o café, que também é disponibilizado por eles. E hoje eu ainda contatei o pessoal da Rodkin e eles me falaram que já desde a semana passada eles estão com dificuldade de receber em função de atrasos no transporte. Então esperamos para a semana que vem, mas aí assim que a gente receber, Gersi, eu te prometo que eu te levo ali também para te ter acesso também. Aproveito também para fazer uma saudação aos estudantes do curso de Ciências Sociais, que qualificam o programa, né, nossa equipe de apoio. Além do Jorge, que está aqui presente no estúdio, nós temos a Helena, o João Pedro, o Caio, o Felipe, a Luiz Helena, a Paula, o Samuel e a Vitória. Né? Um alô a todos, muito obrigado sempre pela disponibilidade, pelo talento dispendido ao nosso Papo Sociais. Jorge, tua primeira saudação.
5: Boa tarde, Francisco, coordenador do curso de Ciências Sociais, coordenador do programa. Boa tarde, a Gersi aqui conosco. Boa tarde, Zé Luiz Moraes, aos espectadores, o pessoal que está ouvindo ali e tal. Bem rápido, assim, Francisco, eu queria registrar e dizer assim, olha, eu sou, de onde eu falo, né? Eu sou um periférico, sou um homem pardo, sou PCD. Nesse sentido, né, Gersi, é um grande prazer ter aqui com a gente, né, um carinho.
6: Obrigada.
5: A gente, o Papo Sociais, ele está sempre na luta solidária contra qualquer tipo de preconceito, qualquer tipo de racismo que possa estar ainda em nossa sociedade hoje, né? Então é um grande prazer estar aqui com a gente, é um grande carinho estar aqui com a gente, né? Já te agradeço, já te dando parabéns pela iniciativa, né? Muito importante para todos nós, né? Vai ser importante para todos nós. É isso.
3: Muito bem. Então, já anunciado aqui pelo Jorge, né? No nosso Papo Sociais de hoje, nós vamos conversar então com Gersi Cardoso, diretora do coletivo Juliana Martinelli, fundado em 2019, ativista há mais de 20 anos e que recentemente se mobiliza para inaugurar, muito em breve, esperamos, né, Gersi, a Casa Casulo, que ficará lá na região do Porto de Pelotas, correto? Gersi, muito bem-vinda.
5: Já tem um abraço aqui para a Gersi, né? O Francisco já, opa, já tem.
3: A Danda?
5: A Danda.
3: Muito bem, um abraço, que legal.
5: Um grande abraço a todos. Obrigado, abraço, obrigado, Danda, por estar ouvindo com a gente.
3: Show de bola. Então, Gersi, primeiro, né, bem-vindo ao Papos Sociais. Né, essa iniciativa do Jorge, minha, aqui de toda terça-feira, trazer alguém importante da nossa comunidade para conversar com a gente sempre sobre um tema muito relevante. Né? Muito obrigado pela tua presença. Começando então, Gersi, vamos primeiro uma apresentação, né? Eu li aqui um reduzidíssimo mini bio aqui, né? Falando do coletivo que tu dirige, do teu ativismo. Fala um pouco da tua trajetória, tua história.
0: Bom, coletivo Juliana Martinelli foi criado em torno, na época, para a gente ajudar as trans que quisessem a retificação do nome. Já era muito apapelado e o pessoal não sabia a maior parte dos papéis que precisava. Então nós se juntamos, uma travesti, eu, e o resto do pessoal todo trans, masculinos e femininos. Tá? Mas foi uma parceria que durou pouco, mas bem solidificada, por incrível que pareça, tanto que o coletivo está aqui até hoje. Uhum. Né? Participamos do LGBT contra a Covid e ali sim o coletivo se tornou bem visível no estado pelo trabalho que fazia e acompanhava, mas o pessoal pensava que o projeto do LGBT contra a Covid era um projeto do coletivo. Já me perguntaram várias vezes, mas não, nós éramos participantes junto com várias ONGs, vários coletivos que faziam arrecadação de gêneros alimentícios e higiene para que as pessoas pudessem ficar em casa. Chegamos a atender 150 pessoas num projeto que era para ser de 8 meses e ficou 1 ano e meio. Então, quer dizer que foi um projeto muito bem feito. O pessoal ajudou muito com uma grande quantidade de doação, principalmente, por incrível que seja, o pessoal da faculdade, os alunos da faculdade foram aqueles que mais cooperaram com a campanha. Foi muito legal de a gente receber uma doação, e os amigos foram, iam se comunicando, e essas doações viravam a doação, uma enorme doação. Foi muito legal trabalhar com isso. A gente achou que a coisa, tanto que nós tínhamos planejado em 8 meses, dentro daquelas condições que a gente tinha, e nós chegamos a 1 ano e meio. Uhum. E a partir disso o coletivo começou a se destacar, e a gente criou, para continuar esse trabalho, o projeto Mesa LGBT. Uhum. Que há algum tempo atrás deu uma parada por causa que doação é doação, né? A gente, uhum, sabe que sim, ela é, chega um ponto que ela para. E agora estamos retornando de novo com o Mesa LGBT já dentro da casa e tudo mais, exatamente para isso, para que a casa flua, que aí a gente já arrecada alimentos não perecíveis para a campanha e para a própria casa. Uhum. Aí chegamos ao ponto desse projeto da casa estar na mesa da prefeitura no pleito passado, mas por coisas burocráticas não seguiu adiante, tá? E agora, então, nós resolvemos simplesmente pegar e nós mesmos fazer isso. E foi o que deu certo, porque a população civil adotou de uma forma que nós conseguimos fazer quase tudo aquilo que a casa exigia, toda a reforma que foi exigida pela casa, nós conseguimos fazer com doações de serviços, doações de material e tudo, o que foi muito legal. Uma coisa que eu comento sempre, que algumas pessoas podem achar, assim, até achar irrisório. Não, gente, é tão gostoso que nós recebemos uma doação de uma pessoa de 98 centavos. Para mim, aquilo ali foi um marco. Uhum. Porque mostrou que, pô, eu só tenho isso, eu só posso ajudar com isso. Para mim, aquilo ali foi exatamente o que representa toda essa casa, toda essa luta que está tendo para manter a casa. Aquilo ali, para mim, foi incrível. Claro. Tu ter 98 centavos. Ah, mas tem gente que diz assim, ah, mas eu podia estar, sei lá, experimentando desse tipo. Não importa, gente. Foi o ato de ter mandado 98 centavos.
5: É repartir o pouco que tem, né?
0: Exatamente.
5: Isso fortalece muito,
0: exatamente,
5: né?
0: Assim. É. E assim, nós fomos adotados por casas de religiões de matriz africana.
5: Sim, sim.
0: Por algumas pessoas que são de religiões que não, nem tanto nos contemplam, mas
5: sim.
0: Mesmo assim as pessoas adotaram. Então acho que nós conseguimos mexer. Uma coisa que nós comentamos esse dia, que no tempo do GLS, esse tipo de ação funcionava muito bem. Né? Aí quando o S foi tirado da sigla, as pessoas se afastaram. E agora eu fiz esse resgate todo, a gente se juntou e as pessoas viram o trabalho. E, gente, você tem que ver, os famosos simpatizantes estão todos, estavam todos só na espera que acontecesse alguma coisa.
5: Sim,
0: então,
5: sim.
0: A coisa se tocou assim, de uma forma muito legal.
4: Claro.
5: A Danza está dizendo aqui, o nome dela é Dani Charrua.
3: Dani Charrua.
5: É isso.
3: Muito bem, um abraço, Dani.
5: Um abraço para Dani.
3: Muito bem. E é interessante, né, Gersi, porque eu acho que tu menciona bem, cada um oferece aquilo que tem para oferecer. Né? A gente vê tanta coisa boa, tem tanta coisa ruim que a gente percebe, né? Eu acho que, inclusive, o teu protagonismo, a ideia de promover, né, o mês LGBT, ele é relevante justamente para isso, né, para que a gente possa ressaltar num mundo em que a discriminação é muito presente, tanta coisa boa que pode surgir, né, e a partir das ações das pessoas, né, a partir dessa mobilização.
0: Sim.
5: A Dani está mandando um abraço aqui,
3: muito
5: irmãos.
3: Bem, muito
5: mas
3: bem,
5: eu queria trazer isso assim, acho, Francisco e Agessi, que é essa questão importante, que é o ato solidário, né, de reconhecer e de entender, né, que todos, independente das suas opções, desejos, são seres humanos, né?
0: Sim, sim.
5: E precisam ser respeitados enquanto isso, né? Ninguém tem aquela, sabe, aquela coisa, a gente vive, né, numa sociedade que ainda reflete preconceito, mas eu acho que essa luta, ela é uma luta interessante para todos nós, né? Porque a gente, independente disso, todos são seres humanos, todos precisam ter compreensão, né?
0: Sim.
5: Todos precisam ser. Eu acho que isso é importante, isso.
3: E eu queria trazer um gancho, né, para a gente avançar na nossa conversa. Agora no domingo, né, dia 28 de junho, marca uma data importante, né, que é a data, o Dia de Orgulho LGBTQIA+.
0: Dia Internacional.
3: Muito bom. Qual é o significado dessa data, a origem, por que ele é importante, Gersi?
0: Bom, ele é importante porque foi um momento em que a população, já colocada à margem, já criminalizada, resolveu que não aceitaria mais humilhações do jeito que estava tendo. Porque naquela época, em Nova York, onde começou o protagonismo todo, 1969, a homossexualidade era crime. Então, os bares e locais onde recebiam trans, travestis, gays e assim por diante, eram muito vistoriados pela polícia.
3: Uhum.
0: E nessa data, 28 de junho, a polícia invadiu o espaço e as humilhações foram muito grandes.
5: Sim.
0: E o pessoal que estava fora e dentro da boate se rebelou. Foram 6 dias de protestos e tudo mais, e onde originou exatamente o que hoje a gente tem como a briga pelos direitos. Mas é uma articulação muito grande. Nós tivemos à frente duas trans que lutaram muito, que foi, esse é o nomezinho que eu tenho que anotar porque eu nunca consigo dizer, Marsha P. Johnson e Silvia Rivera. Elas protagonizaram à frente de todo esse embate para que surgissem melhores direitos. Foi uma resistência e articulação muito grande das duas, e que originou os grupos de hoje para combater toda essa desigualdade que tem.
3: Uhum.
0: Foi, acho que, ao meu ver, elas foram exatamente isso, à frente, a cara tapa da coisa, porque vamos levar em consideração assim, se a gente começar a pesquisar toda a história LGBT, sempre vai ter uma trans ou uma travesti botando a cara tapa antes de qualquer pessoa, porque são pessoas que estão sempre se preocupando consigo, com o próximo, e ao mesmo tempo protagonizando guerras maravilhosas. É a sigla que a maioria queria tirar da sigla, diga-se de passagem, mas como? É que esse protagonismo delas ninguém consegue tirar, porque são pessoas que estão o tempo todo em luta para pelo menos ter igualdade em qualquer local, que elas são muito mais politizadas, são muito mais dentro da guerra toda, elas procuram estar militando muito, mas exatamente por isso, por causa da não aceitação na família, pela não aceitação na escola, quer dizer que todos os dias tu tem que te provar que tu tá ali, senão as pessoas não te respeitam por causa disso, e aí então surgem esses movimentos maravilhosos que hoje protagonizam toda a história.
5: Tem um recado da Dani ali, você quer ler ali, porque eu trouxe ali pelo...
3: Eu li aqui uma sigla, mas eu já vi que a Dani já acrescentou mais algumas letras ali. Inclusive, Gessi, fica à vontade para
5: falar
3: nos explicitar.
5: As letras ali, Francisco,
3: sou uma mulher LGBTQIAPN+. Muito bem. E a nossa luta e sociedade devemos honrar a Gessi pelas suas ações, que são minimamente básicas e que sequer o governo oferece às pessoas trans. Tanto o governo de direita quanto a esquerda, a meu ver, né? Aqui é a Dani comentando.
0: Dani, a gente tem que lembrar que exatamente, não importa o governo, ele vai olhar não como uma pauta muito importante, que ele vai querer fazer coisas que sejam no geral, pessoas
5: acho que
0: em geral.
5: Podia puxar mais um pouquinho para ti, Jerci.
0: Pessoas em geral. Mas não que isso seja para aglomerar tudo, mas é que como nós vamos criar leis específicas para certas pessoas se não há demanda para isso? Não é que não haja, mas o governo necessita de números. E às vezes a gente parte do princípio que, bom, eu não quero aparecer, e é o que acontece muito, eu já ouvi muito isso, e aí a gente fica sem números para apresentar para o governo. E aí nós somos simplesmente pessoas no meio das outras pessoas. É um detalhe bem impressionante.
3: E tu mencionaste aqui em relação às resistências, né? Tanto na comunidade quanto até na família. E isso tem sido mobilizado de algum modo, agora nos últimos anos principalmente, né, Jorge? A gente tem discutido isso em alguns programas até, que é um retorno a alguns discursos que parece que a gente tinha superado, né? Na ideia de, olha, nós vamos numa sociedade que se pretendeu em grande parte mais inclusiva, mais tolerante, mais diversa. E recentemente, eu acho que em função de uma estratégia, que acaba sendo uma estratégia política, né? De mobilizar o pânico moral das pessoas para continuar ou aumentar a perseguição e a discriminação em relação a determinados grupos. E eu acho que vou para ler aqui a sigla da Dani, né? LGBTQIAPN+, né? Acaba sendo um dos alvos, né? Especialmente quando a gente coloca como uma das primeiras balizas a ideia a gente trouxe inclusive um pesquisador ali da universidade, desse novo masculinismo, né, que coloca os homens como superiores a qualquer outra pessoa dentro da sociedade.
0: Lembrando assim, o momento em que você se diz LGBT, tu tá ferindo tanto a masculinidade mundial quanto à feminilidade. Você está rompendo padrões. Uhum. E romper padrões cria medos. Uhum. Principalmente quem está de fora. E aí, por consequência, as pessoas tentam se proteger de alguma forma. E eles acham que combater ainda é o melhor negócio. E às vezes perdem. Eu faço sempre uma analogia dizendo assim, Vamos pegar no mundo todo e 24 horas vamos tirar todo e qualquer LGBT de suas profissões e vamos parar. Uhum. Vamos ver como é que funciona o mundo. Porque, gente, há muito LGBT que é destaque no que faz. Mas é destaque porque a gente tem que todos os dias provar que somos bons em alguma coisa. E as pessoas não veem. Há quantos médicos LGBTs? Há quantos professores? Entendeu? Há uma gama de profissões de gente que cada vez melhora mais no que faz. Então, se nós chamamos, certo, que a última estimativa que eu li, nós somos 1% da população mundial. Mas olha o que este 1% faz quando se reúne.
4: Sim.
0: Então, vamos tirar esse 1% por um dia para ver o que acontece. E a coisa está mudando. Porque nós tínhamos muito, muito das famílias de não aceitação familiar. Uhum. E agora as famílias estão começando a enxergar com novos olhos, porque antes mostravam somente as transformistas, as atuais drags na televisão, ou então a prostituição. Uhum. E agora já não. Agora a gente próprio está mostrando as outras profissões, os outros dons que se tem, que são de gente comum, mas ao mesmo tempo é de nós que vamos melhorar o que nós já sabemos para que isso aconteça. E as famílias estão enxergando esse detalhezinho assim, e ainda ficam. Da ouvi de uma mãe um dia dizendo assim: eu tenho medo do meu filho na rua, mas eu sei que ele vai dar um jeito de voltar para casa. Uhum.
3: Esse relato é forte, né? Porque a gente pensar que em função de processo de discriminação, uma mãe tem medo do filho sair de casa, né? Sem a certeza de que ele vai voltar bem como ele saiu, é duro, né? É uma experiência difícil.
5: E eu tenho pensado, eu vivi um pouco essa. Como é que tu vê assim Pelotas? Pelotas que é uma cidade, que eu digo porque eu passo por isso, né? Passei, uma cidade que tem o seu processo cultural, assim, né? Uma forte discriminação, né? Tá estrutural isso em nossa cidade, todo mundo sabe, eu sou historiador, portanto eu falo isso, né? Como é que tu vê assim o espaço em Pelotas hoje? Ele melhorou em relação ao que foi um tempo atrás? Como é que vocês conseguem construir isso? Como é que vocês conseguem ter visibilidade que tem hoje da forma positiva como tem? Como é que vocês chegaram a essa luta, a essa organização? Como é que isso se dá assim, né? Falar um pouquinho assim disso para nós, assim, só para a gente perceber quanto é importante a organização, quanto o valor do reconhecimento, né?
0: Vamos fazer um pequeno regresso.
5: Sim.
0: Em 1983, um grupo de travestis se reuniu e começou a fazer ponto na Barão de Santa Tecla, certo? Eram aproximadamente 32 travestis que se prostituíam naquele espaço. Daquele espaço ali surgiu, para se apresentar no 7 de abril, um grupo só de travestis, o grupo Gente Como a Gente, que fez uma única apresentação em pleno 7 de abril, de lotação quase total. Então, quer dizer, Pelotas é muito boa para isso. Pelotas, com todo o seu conservadorismo, consegue, ao mesmo tempo, acolher e tornar o espaço aberto. Com todo o conservatorismo que tem, a gente tem direito à fala, porque a gente vai aos locais e consegue expor o que está pensando, consegue falar, entendeu? Os políticos fazem, quando necessitam, fazem de uso disso. A gente sabe que é até necessário,
5: sim,
0: senão a gente vai desaparecer.
5: Sim, claro.
0: Vamos ser só mais uma pauta.
4: Sim.
0: Então a gente até se aproveita dessa situação, né? Mas, ao meu ver, Pelotas, o único problema de Pelotas é que tudo nosso tem que ser muito bem organizado. Nós temos que estar sempre à frente. Nós temos... Pelotense tem que estar sempre em destaque.
4: Senão não,
0: Senão não aparece.
4: Não aparece.
0: Pra quê? Vamos ser bem honestos, né?
4: Sim.
0: Pelotense nato, nós somos poucos.
4: Sim.
0: São poucos pelotenses como eu.
4: Sim.
0: Porque, ó, uma cidade universitária, né?
4: Sim.
0: O pessoal é de passada.
4: É.
0: Aí nós temos uma população muito grande.
4: São dois, então. Eu também sou nato, né? Aliás, eu sou nato e nasci em casa, né? Tem isso ainda,
0: ah,
4: né? Tempo da parteira ainda, né? Sou mais nato ainda, né?
0: Mas Pelotas tem essa facilidade.
4: Então, que bom, né? Que bom, né?
0: Eles podem não te dizer não, eles podem só te colocar de lado.
4: Sim.
0: Mas onde tu envolve cultura, assistência social,
4: sim,
0: eles já te enxergam com um olhar diferente.
4: Bom.
0: Entendeu? Eu parto desse princípio.
4: Claro, não, é bom a gente ter essa leitura, né? Tem uma questão aqui da Gláucia Souza, eu acho que é isso, né?
3: Isso
4: mesmo. Ela diz assim, Roger, existe algum relacionamento entre a Casa Casulo e a Universidade Federal de Pelotas ou entre seus acolhidos e a universidade? Ela vai perguntar isso.
0: Gláucia, vou te responder a seguinte coisa assim. Professores que nos procuraram foram poucos, tá? Para oferecer projetos de extensão ou qualquer coisa. Mas os alunos estão correndo de atrás desse espaço. Os alunos querem levar bate-papos para dentro da casa, rodas de conversa. Alguns alunos estão procurando projetos de extensão para colocar na casa. Então, a UFPEL diretamente não, mas ela está presente na casa, na imagem dos seus alunos.
4: Esse programa representa um pouco, é um programa de extensão, né?
0: Sim.
4: Porque a gente está acolhendo aqui, né? Essa iniciativa, né?
3: Exatamente. O Papo Sociais é um programa que surge, né, no curso de Ciências Sociais,
4: Ciências
3: a partir da iniciativa do Jorge e do Vander, né, que são dois alunos que chegaram lá na sala para conversar comigo. Professor, vamos criar um programa de rádio, o senhor tem que estar junto. E aí eu pensei, entre aquele, eu tenho muita coisa para fazer e a oportunidade de ver, poxa, Rádio Com, vamos lá. E aí fomos, né, Jorge? Não deu nem 10 segundos.
4: Não deu nada, na hora aceitou, na hora aceitou.
3: Foi de bate-pronto. De fato, esse é um ponto. E eu acho que isso é uma oportunidade legal, né, Gerci, de pensar sobre essa inserção institucional também. Porque a universidade é uma instituição que tem criado, inclusive, reserva de vagas, né, na pós-graduação. Né.
0: Pois é, esse é um problema. Pós-graduação é um problema, porque a gente não precisa de vagas na pós-graduação, sim na graduação.
3: Na graduação.
0: Desde 2019, eu estou junto do grupo de gênero da UFPEL, exatamente em briga com isso, entendeu? Porque não é só ter vagas na graduação ou na pós-graduação, é a permanência do aluno que é o problema.
3: Sim.
0: É isso que temos que ajeitar as políticas dentro da universidade, para que essa política de permanência seja bem afirmativa.
3: E esse é um ponto que a gente, inclusive, já tratamos em alguns outros programas aqui, né? Que é um, de fato, é um elemento que, se a gente for pensar, nós estamos aqui em 2026, a última década foi bastante cruel com a universidade, né? Porque a gente teve um desfinanciamento muito grande, né? Mesmo com todas as... nós temos orçamento que deveria estar 30, 40% maior, se fosse só regular pela inflação, né?
0: Então a gente
3: tem um corte. E claro, né? E é para além da questão orçamentária, é a questão de dirigir a política para os grupos que a demandam, né? É de fato importante. E como é que está esse diálogo hoje com a instituição, Gerci?
0: Falando aí um pouquinho da coisa das cotas,
3: uhum.
0: O maior problema para cotas trans e travestis dentro da faculdade é a falta de sabermos quantas trans e travestis temos dentro da faculdade. Não há um censo. Bom, não há um censo para negro, não há um censo para indígena, não há um censo para quilombolas. Então, quer dizer, falta esse detalhe da faculdade fazer. E a gente sabe de muitas trans que na hora de fazerem a inscrição não colocam ali que elas são trans.
3: Uhum.
0: Entendeu? Então, esse é um problema. Se no momento em que elas colocassem ali na sua inscrição que são trans, a gente teria uma base mais ou menos de quantas possuímos dentro da faculdade. Mas aí ainda é vago, muito baixo.
3: Pelo,
0: a gente sabe que não é.
3: Pelo nome social, dá uma boa pista ou não é insuficiente?
0: Não é insuficiente. Entendeu? Terias que, nós teríamos que fazer um levantamento direto com o pessoal.
3: Sim.
0: Tá.
3: Eu acompanho ali no curso, né? Hoje, como o Jorge mencionou, né? Eu estou na coordenação do curso, e aí eu acompanho alguns alunos, né? Algumas alunas que pedem, né? E aí logo cedo me procuram, como é que eu faço para fazer o meu registro do nome social? Né? E aí, bom, a universidade tem um procedimento, é relativamente rápido, agora está em greve e tudo, mas de qualquer forma, normalmente é bem rápido. Mas de fato é isso, a gente precisa ter o olhar, né, se preocupar, olha, quantos a gente tem, né, quantas pessoas podem vir a demandar uma política se for criada algo nesse sentido.
0: Sim, né? De fato é. A gente tem de que política necessita de número. Então as pessoas têm que entender isso.
3: Claro.
0: Sim.
4: Francisco, vamos para o intervalinho?
3: Está na hora do nosso intervalo. Tudo bem.
4: É.
3: Um minuto, dois minutos, estamos de volta aqui no Papo Sociais.
4: É.
3: José. Então vamos tocando?
4: Vamos tocando.
3: Então,
4: Zé. Não, tá empolgado lá.
3: Tem assunto ali da diretoria. É. Nem vamos tocar muito nisso. Então, daqui a pouco ele nos chama aqui para o intervalo. Gersi, o que constitui o teu ativismo? Da onde tu vem? Da onde tu veio? Para onde tu pretende ir? Fala um pouquinho pra gente sobre.
0: Bom, 2003. O ingresso.
3: Vamos lá. Pode.
4: Vamos para o intervalo, né?
3: Então ficamos com a pergunta engatilhada para a volta.
4: Daqui a um minuto
3: tu
4: volta com nós.
3: Valeu.
4: Tá.
0: Quer
3: um
0: cafezinho?
4: Não, quero mais um pouquinho, né?
3: Essa é a história da universidade.
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3: Sociais. Gersi, ficou a pergunta do intervalo, né? Da onde tu vens? Me falar um pouquinho pra gente sobre esses 20 anos de ativismo, né? Como é que ele te constitui?
0: Em 2003 eu conheci o grupo Vale a Vida e aí comecei a participar das reuniões e me encantei. Me achei ali dentro, achei que realmente aquilo era uma coisa interessante para mim. E tive até, acho que 2017, junto deles, tá? Fazendo diversas coisas, inclusive Juliana Martinelli, exatamente a Juju que trabalhava com nós, entendeu? Que ela era a protagonista dentro da... dentro da ONG de trans travestis. E era uma pessoa incrível. Ela tinha o cérebro tão, que ela sabia todas as pessoas que ela atendia por nome, estado civil. E assim, ó, o que tu pudesse perguntar sobre a pessoa, até a intimidade ela sabia, se fosse o caso de ter que usar, entendeu? Porque ela se dedicava totalmente a isso. E tudo o meu ativismo vem em prol de eu aprender isso, todas essas coisas com ela. De estar sempre presente, de correr atrás do que os outros precisam. Todo meu ativismo vem em relação a isso. Claro que a gente sabe que cada pessoa tem um estilo de trabalho, né? Mas eu procuro manter a imagem dela o mais viva possível, para que o pessoal saiba que ela era incrível, entendeu? Era tão incrível que foi uma pessoa que se abandonou em prol de cuidar dos outros. Uhum. Mas que lutou até o final. Foi muito legal trabalhar com ela. Ainda mais que ela trabalhava Pelotas, São Lourenço, Bagé, Rio Grande. Então era uma pessoa que estava sempre em circulação, em todos os meios. Isso, a cabeça é incrível. Assim, ó, tinha uma disponibilidade e uma fala maravilhosa. Eu fui a vários congressos com ela no país todo, entendeu? Dela ser ponto focal na hora das falas era muito legal. Muito legal. Foi uma pessoa incrível que, como eu sempre digo, assim, foi quem, por culpa dela, eu tenho tudo que eu tenho hoje. Porque ela me ensinou a ser exatamente uma ativista plena, sabendo o que quer e como vai fazer.
4: É importante, né, ter essas referências, né? Sim, eu tenho dito que a gente tem, sabe como seguir, né? Como encaminhar, né? Acho que isso é um ponto importante, assim, em todo quanto é setor, né? Mas assim, e a chegada na universidade, como é que tu te...
0: Você acredita que eu cheguei na universidade, que eu fui desafiada a entrar na universidade?
4: Você, como é que é isso? Como é que é isso? Como é que
3: a Juliana isso? teve participação,
4: Nisso?
0: Não, dessa vez não.
4: Como é que tu foi desafiada, então?
0: Eu fui desafiada por um professor amigo, disse, eu duvido tu fazer. E aí eu vou chegar no processo certificado, e a redação era... preconceito.
4: Olha, caiu de. Aí te botaram dentro da área, né? Aí tu conseguiu.
0: Pode ver que assim, gosto muito de escrever.
4: Claro.
0: E eu terminei a redação 45 minutos antes de qualquer pessoa. Tive que esperar o tempo, porque sabe? Me criei em família que adorava ler e escrever, tanto que nós entramos para o ensino fundamental, já a maior parte dos irmãos todos sabendo ler e escrever. Importante. Então, a gente... escrever era com nós. Tanto que
4: E essa questão da universidade, ela favorece, ela vem somar na tua trajetória, né?
0: Assim, sim.
4: Ela vem fortalecer a tua trajetória, né?
0: Nem falo.
3: Sim.
0: Um monte.
3: Diga.
0: A gente, a minha família é tão voltada ao estudo que eu tenho uma irmã que vai se formar em psicopedagogia, um irmão que fez matemática e agora é treinador de futebol, mas é da área de ensino. O outro irmão é professor de TI. Então,
4: já tem toda uma tradição.
0: Entendeu? A gente segue uma linha de educação muito grande.
3: Que interessante esse papo. Isso foi influência da mãe, do pai? Como é que foi essa...
0: Foi influência do pai, porque o pai tinha aquela coisa de que nós tínhamos que estudar. Entendeu? Independente de qualquer coisa, nós tínhamos que estudar. Tanto que ele dizia assim, enquanto vocês estudarem, eu dou tudo. Vocês não precisam se preocupar. Se tiver ao meu alcance, vocês vão ter.
3: Ele trabalhava no que, Gerson?
0: Meu pai trabalhou na prefeitura muitos anos. Depois ele foi ser pipoqueiro no calçadão.
4: É mesmo?
0: Eu trabalhei com ele.
4: Sim.
3: Olha só.
4: Deve ter conhecido teu pai, então, porque eu trabalhei um tempo na prefeitura também.
0: Meu pai foi muitos anos trabalhando na Câmara de Vereadores.
4: Ah, ali, então é, não, então eu não.
0: Meu pai trabalhou também na SAMU na época.
4: Na SAMU. Uhum. Tá.
0: São os locais que eu me lembro, assim.
4: Sim, sim. É, deve ter de vista, deve ter conhecido, assim.
0: Não duvido.
4: É.
3: E porque o estímulo à educação em casa, ele é muito importante, né?
0: Sim, sim.
4: Agora,
0: sim,
4: isso é importante, porque naquele tempo, eu falo disso porque eu sou dessa. Isso era uma coisa, vamos dizer assim, corriqueira, comum, né? Todos nós dizíamos, ah, vamos estudar, porque é a única coisa que a gente pode deixar. Nossos pais diziam, né? Meu pai também dizia muito isso, né, Francisco? Uhum. Eu acho que isso me chamou a atenção, porque eu acho que isso era uma coisa muito forte naquele tempo, né? Uhum. A única possibilidade era a educação.
0: Sim,
4: né?
0: Sim,
4: então,
0: sim.
4: Isso era muito preocupante para a gente, que vem de uma classe, né? Enfim, que não tem condições financeiras e tal. Isso era muito ressaltado, né, Francisco? Então, acho que isso era importante, assim. Esse apoio, né? Essa ideia, né? De educação, né?
3: E a Dani está perguntando ali se tu teve apoio, acolhimento da tua família, né, nas tuas causas.
0: Em todas, por incrível que pareça, a minha família sempre teve presente em tantas coisas que eu faço, procurando me apoiar, que às vezes só precisa isso, né, o apoio,
4: é,
0: que é o primeiro passo para a gente conseguir alguma coisa. Eu nunca, assim, ó, a minha família nunca me rejeitou por motivo nenhum, bem pelo contrário.
3: Que legal. E agora, Gercy, tu tá diante de um grande desafio, que é a Casa Casulo.
0: É que eu não vejo dessa forma.
3: É, eu entendo, entendo. Vamos então, vamos. Como é que tu vê a Casa Casulo?
0: Eu vejo a Casa Casulo como uma extensão. É, eu estou doando o privilégio que eu tive. Uhum. Essa é o como eu vejo. Esse aqui é a minha parte de doar. Eu acredito que todo privilégio ele tem que ser recompensado de alguma forma. Uhum. Eu estou recompensando exatamente com o que eu tive. Apoio.
4: Tá,
0: visão para o futuro
4: tu,
0: novo.
4: Tu está repassando aquilo que tu adquiriu.
0: Exatamente.
4: E isso é importante, né? Porque dá sequência ao, quem sabe, com certeza, daqui a pouco alguém, né, se tomar, ficar fazendo aquilo que tu faz, né?
0: Pois é, eu vou algumas reuniões anti-A, pessoal mais jovem, e eu digo, eu não estou construindo a casa para mim.
4: Sim.
0: Então aprendam comigo para conseguir manter a casa.
4: Claro.
0: Porque a casa é de vocês.
4: E isso é importante, né? Porque isso cria um conjunto, né, Francisco?
3: Claro.
4: De iniciativa, de fortalecimento, né? É solidário também de todos, né? Que olha, a casa é mais do que uma. É, não é pessoal.
0: Não,
4: é uma questão coletiva, né? De uma causa, enfim, de todo um debate, né? Isso é importante para manter, né?
3: E da onde tu tirou, da onde veio essa ideia? Como é que tu sentiu a necessidade? Olha, a gente precisa pensar um espaço como esse.
0: Porque o que eu muito vi, eu viajei a alguns lugares no país e eu vi travestis morando na rua. E achei que aqui não tinha, entendeu? Já vi gente, uma vulnerabilidade incrível, assim, mas achei que aqui não tinha. Até essas imagens de fora me abriu os olhos e aqui tinha. Eu nunca tinha visto, mas aqui tinha. A gente só não sabia, porque não tinha essa ideia de vulnerabilidade mesmo, né? Ah, sei lá, de repente a pessoa optou. Não, nem sempre a pessoa optou por isso.
4: A Dani está perguntando a tua formação, né? Ela pergunta aqui qual é a tua formação. Né?
0: Ah, eu estou terminando o curso de hotelaria da UFPEL. É a minha primeira graduação. Porque eu parei de estudar, eu tinha 17 anos. Tá? Parei de estudar porque na época porque eu tive uma pneumonia muito grande.
4: Claro.
0: Fui parar no hospital, aí parei. Quando eu voltei, já era aquela coisa de quartel que... Queira ou não queira, e eu queria isso.
4: Queria?
0: Que eu queria isso.
4: É,
0: e aí foi uma guerra para entrar, mas eu consegui entrar.
4: Sim, sim.
0: Então, aí, nesse meio tempo, né?
4: Sim.
0: Eu assumo para a família que sou travesti.
4: Sim.
0: Né? E aí, sim. Aí foi a minha guerra com o mundo. Então, só assim, a minha guerra com o mundo. Mas eu gosto de lembrar que, assim, em momento nenhum a família disse para mim, olha, aqui não é teu lugar.
4: Isso, olha, é, aqui não, isso é importante, né? Isso é importante, o apoio familiar é importante, né?
3: E tu teve alguma guerra contigo até se descobrir ou não? Como é que foi? Pois é, eu acho que esse é um
4: é uma vocação importante, é.
0: Muitas,
4: é.
0: Gente, muitas, tu, não tem como não ter
4: tu guerra. Não, tu tinha guerra em relação a tu não tu te aceitar ou as pessoas não te aceitarem?
0: Não, assim, de tu achar que assim, ó, tá tudo tranquilo. E aí alguém dizer pra ti, ei, acorda. Acorda que não é assim. Não é porque na tua casa te tratam bem, entendeu? Que por fora dela vão te tratar do mesmo jeito.
4: Sim.
0: Pelo
4: claro.
0: Contrário.
4: Sim.
0: Porque são visões diferentes, né, da mesma
4: são.
0: Coisa.
4: São.
0: Né? No momento que tu te coloca vulnerável, porque quando a gente resolve expor que a gente é LGBT, a gente se torna vulnerável aos olhos dos outros.
4: Claro.
0: Né? Eles te veem como vítima.
4: Infelizmente, né? Infelizmente.
0: Ai, gente,
4: infelizmente.
0: Eu sabia, Deus, dos meus 8 anos de
4: sim,
0: idade.
4: Sim,
0: então.
4: Sim. E isso não deve ser fácil, né? A gente dentro da gente saber, né? E não poder expor por conta de, uma agressão, de alguma coisa, né? Isso é horrível.
0: Tá,
4: né?
0: Mas tem que entender que isso dá muito medo. A tal da saída do armário.
4: Sim.
0: É muito
4: dolorosa. Sim.
0: É um renascimento.
4: Claro. É.
0: Tu sabe que está largando um mundo para um outro mais violento.
4: Mais violento, né?
0: É como se tu saísse de casa para a rua.
4: Sim. E aí ainda isso, ainda pensa, olha, será que eu vou ser aceito? Será que eu não vou? Como é que eu vou ser?
0: A gente nem pensa no ser aceito, não. A gente só pensa em viver.
4: Em viver, sim, viver, sim, mas viver com. Ser, a Dani está dizendo aqui, parabéns, não desisto. Sou uma pessoa com 42 anos. Eu levei 15 anos para me formar. Me formei o mês passado. Então, tamo junto.
0: Não te preocupa, eu pretendo me formar, né?
4: Sim. Vai ficar devendo essa festa para nós, né? Vai ficar devendo nos convidar para a festa, né?
0: Gente, se eu for pesar todos os convites que eu tenho que dar para a festa,
4: bom.
0: Tem local para me receber.
4: Mas o nosso tu vai ter que arrumar um jeito, né? O nosso tu vai ter que arrumar um lugarzinho, né?
3: Já fica... Não, a festa, é merecida que a festa seja ali na Casa Casulo. Daqui a pouco fechar, combinar ali com o pessoal do transporte, fechar aquela
4: frente ali, né?
0: Eu tô achando. Beleza,
4: botar um som na rua ali, quem sabe, né? Fazer alguma coisa assim. Merece, né? É importante, né? Quem sabe inaugurar junto com a casa já, alguma coisa assim?
0: Não dá. Aí eu vou dizer que adiar muito a casa aí.
3: Não, a casa vai ser antes, né?
0: Com certeza.
3: Tu estava mencionando um pouco antes da gente entrar no ar que tem toda uma burocracia. É.

0: A Dani tá dizendo que tem lá a Fena Doce para te fazer, né?
1: Vai ter que ser,
2: pelo jeito. 7
0: de abril, vai ser agora, que vai também aí, né? Vai na frente ali, né? Vamos, bom. Lugar tem, Jussi, lugar tem. Tem, né?
3: Tá bom. E como, qual é a tua expectativa, Jussi, com a Casa Casulo? Assim, o que que tu imagina, o que que tu tá projetando, o que que o pessoal pode aguardar?
4: Primeiro que eu quero que seja uma casa participativa.
3: Tá.
4: Ou seja, ela vai estar aberta a todo e qualquer pessoa que quiser ocupar ela para rodas de conversa, para cursinhos, e tanto para dar cursos como fazer cursos ali dentro. Porque essa é a nossa intenção. Educação acima de qualquer coisa, entendeu?
0: Sim.
4: Assistência social, nossa, vem quase que em segundo plano a educação. Nós estamos montando uma biblioteca com doações de livros, entendeu? Nós estamos procurando cursos profissionalizantes, nós estamos procurando manter as pessoas não simplesmente com a casa e comida, e sim com perspectivas novas de vida.
0: Sim. Tu falava que tem um convênio com a FSUL, é isso?
4: Pois é. Alguns professores do FSUL me procuraram para que fazer cursos. Uhum. Tanto dentro da casa, quanto dentro do IFSU.
0: Do IFSU.
4: Entendeu? Inclusive o projeto Mulheres Mil já atende algumas travestis e trans, e eles querem ampliar isso mais ainda.
0: Que bom, entendeu? Que então, é muito bom, né?
4: Já IFSU, mais isso.
0: Senac também.
4: O Porto nos ofereceu também cursos, já nós temos no mês de outubro vagas, uma turma inteirinha de vagas aberta para a casa.
0: Claro. Legal,
4: entendeu? O Senac nos deixou todo o Senac à disposição, recomendado por nós. Vai ter as suas facilidades para entrar nos cursos de lá.
0: Que bom, entendeu? Que bom. Isso
4: quem
0: é
4: sabe
0: importante.
4: Bolsas e coisas assim, é uma questão de sentar e conversar.
0: Sim.
4: Mas já estão
0: também. Isso é importante. A acessibilidade hoje, né? Inclusão hoje, é isso, né? Passa
4: exatamente
0: por isso.
4: É isso.
0: Passa por essas. Não adianta incluir, só dizer que incluiu, bom, incluiu tu te vira, né? Não, incluiu tem que trazer as condições para as pessoas poderem. Né, ou pelo menos participar, né? Não digo tá se sentindo pelo menos acolhida, né, por um processo.
4: Essa é a palavra de ordem, acolhida.
0: A gente tem que ter um processo de acolhimento, né? Senão.
3: E a tua participação, tu falou que participa do núcleo de gênero da universidade, né?
4: Isso já faz um bom tempo.
3: É um ponto, inclusive, de intersecção, né? Nesse.
4: Sim.
3: Casa Casulo vai acabar reunindo essas múltiplas instituições e instâncias e entidades em torno da...
4: É, exatamente para isso, entendeu? Para que haja novas oportunidades palpáveis para poder levar adiante.
3: Claro.
0: Muito bem. Aí desperta novos talentos, o pessoal se fortalece, enfim, né? Abre o mercado de trabalho, enfim, que é outra luta, né, Jussi?
4: É.
0: O mercado de trabalho é outra...
4: Aí é que está. Por isso nós também estamos conversando com algumas com os locais. Por exemplo, nós conversamos com alguns restaurantes, estamos procurando conversar com alguns locais para que a gente consiga, nem que seja uns estágios, entendeu? Disponíveis para que o pessoal possa ingressar.
0: Claro. Claro.
4: E as próprias instituições que estão nos oferecendo os cursos já estão colocando a rede deles.
0: Sim, porque é importante, né, estar junto. A Dani traz ali, Francisco, uma outra questionamento para.
3: Acharia interessantíssimo um projeto para tu falar nas escolas, né, que acabam sendo ambientes muito hostis para o diverso, mesmo paradoxalmente sendo um espaço plural. Como arte educadora, eu super apoio e te vejo contribuindo dentro das escolas. A gente comentava um pouco isso fora do ar, né, Jussi? Do quanto esse ambiente das escolas acaba sendo potencialmente hostil.
4: É, exatamente. É interessante a ideia das escolas, porque assim, nós temos que lembrar que assim, o Pelotense LGBT, ele tá na periferia, onde a gente pode conversar melhor. São coisas, são planos, quem sabe mais adiante um pouco a gente consiga ingressar com isso. Porque a gente sabe que vai ter escola contra.
0: Sim.
4: Entendeu? Vai ter professores que não vão aceitar a ideia de uma travesti, uma trans, ir lá falar sobre isso. Mas, né, vamos tentar, quem sabe.
0: Mas vai ter quem aceite também. Né? Vai ser quem permita.
4: Sim.
0: Então, é um pouco isso, né?
4: Vai, os dois lados.
0: Os dois lados.
4: História,
0: né?
3: Eu acho que tu

0: tu pontuou bem ali num determinado momento, né, Gersi, que é esse sentimento de medo com aquilo que é o desconhecido.
1: Pois é.
0: E quanto é perverso isso, né?
1: Mas uma coisa assim que eu acho interessante, que se tu parar do lado de uma menina, uma criança bem nova, ele vai te tratar como pessoa. Uhum. Ele não vai te discriminar, tu é branco, preto, verde, amarelo.
2: Sim.
1: Entendeu? Então nós não temos que se preocupar com essa parte, precisamos se preocupar com quem já traz de casa o detalhe do apontar.
0: Sim.
1: O diferente.
2: Sim.
1: Então, a criança, quando ingressa no mundo, deixa de estar em casa com a família, ingressa no estudo, ingressa no mundo, ele, a maior parte das vezes, não dá bola para esses detalhes, entendeu? Pode não te entender, mas ele não te segrega.
2: Uhum. A Dani está dizendo aqui que pode contar com ela, né? Já está
1: se
2: colocando à disposição para contribuir com o projeto, né?
0: Eu lembro disso numa situação que envolveu uma professora, que ela trouxe um livro, a discussão era, estava em agosto, se não me engano, mês da família. E aí tinha que se discutir, com as crianças pequenas, tinha que se discutir a questão familiar. E ela levou um livro em que se expressava, a partir de desenhos, múltiplas famílias, as mais diversas possíveis. E um pai ficou muito incomodado. E o interessante, depois de toda a conversa acontecida, é que perguntaram para as crianças, quando mostraram determinada imagem, o que eles acharam. E eles assim, olha, são duas pessoas.
2: Sim.
0: Então assim, mesmo o filho... Sim. Daquele que se sentiu ofendido, ele entendeu aquilo com uma naturalidade que teoricamente deveria ser, né? Deveria ser o modo como a gente possa trabalhar. Eu acho que eu entendo, né, ali quando a Dani fala das escolas, eu acho que de fato é importante.
1: É.
0: Mas eu também entendo a tua resposta, né? A gente vai encontrar resistência. Mas esse é o ponto, né? Eu acho que muito dessa resistência vem dessa incapacidade de perceber o outro como um igual.
1: E um detalhezinho assim, bem difícil de lidar. Detalhe que o pai e a mãe sempre vão ter medo que o futuro oferece para o filho.
0: Uhum.
1: E
0: sim.
1: Aí pesa nessa área.
2: Uhum. Claro.
1: Que ficam pensando na discriminação,
0: claro.
1: Toda a violência que pode uhum. acontecer. Então, é um pouco de preservação.
0: Uhum.
2: Sim.
0: E nesse ponto, essa preservação, ela não é uma preservação ingênua, no sentido de, se a criança tiver uma orientação sexual diferente da heterossexual, adianta os pais quererem condicionar?
1: Isso é uma coisa muito difícil de discutir.
0: Uhum.
1: Porque mesmo que não se fale sobre isso em casa, a uhum. internet está aí.
0: Pois é.
1: Não tem como evitar.
0: Uhum.
1: E às vezes é uma coisa que vai lidar bem com a pessoa e outras vezes não.
0: Uhum.
1: Porque depende ao quanto te choca.
0: Sim.
1: O quanto te
0: Sim.
1: traz a ideia de não estar certo.
0: Uhum. Porque eu fico pensando se isso não traz mais sofrimento. Por exemplo, tu falou que desde os 8 anos tu já sabia.
1: Sim.
0: Tipo, se os teus pais não fossem acolhedores e tu não sentisse liberdade para, não necessariamente naquele momento, mas logo adiante uhum. se revelar, isso seria um peso.
1: Sim, seria,
0: né?
1: Um peso.
0: Seria um peso, um peso grande, né? E muitas pessoas passam a vida sem, de fato, se permitir. Né?
1: É difícil para mim, enxergar certas dificuldades, porque, como eu não tive elas,
2: uhum.
1: não
2: Sim.
1: consigo
0: Sim.
1: medir o quanto
2: isso é. Sim, é pesado. Entendo.
1: Sim.
2: É.
1: Sim, sim, sim.
2: A Dani tem mais uma pergunta ali, o Gersi, aí, para você escutar.
0: Minha mãe me discrimina por ser LGBT e estou tendo a oportunidade de maternar solo 3 filhos sem o pragmatismo de construção social de gênero. Né? Um comentário aqui da Dani.
2: Ela faz, né?
0: E a Gláucia também, né? Infelizmente, para mudar essa realidade, é preciso lidar com o pior das pessoas. Não é?
1: a gente tem que lembrar que tem uma frase antiga que passa de mãe para mãe, geração em geração. Eu não quero que meus filhos passem pelo que eu passei.
0: Sim.
2: Sim.
1: E aí é que está o defeito, uhum, né? Só é o que tu é pelo que tu passou. Uhum.
0: Sim. Sim. Muito bem. Gersi, eu não queria terminar antes da gente saber, né? Eu vi ali numa reportagem sobre a Casa Casulo, sobre como que a gente pode ajudar. Quem tiver interesse, quem estiver assistindo agora ou vai assistir depois, como é que a gente pode ajudar nesse processo?
1: Bom, nós temos o Pix do coletivo, que é o e-mail.
0: O e-mail, qual é o e-mail?
1: Coletivo T Juliana Martinelli.
0: Coletivo T.
1: Isso.
0: Juliana Martinelli com dois L's?
1: Isso.
0: Martinelli. Li, né?
1: É.
0: Peraí que eu errei a digitação. Martinelli.
1: @gmail.com.
0: Muito bem. Tinha um CPF. Não tá.
1: É o CNPJ. CNPJ. É uma coisa que eu tenho que verificar, porque de cabeça é um número muito grande.
0: Tá. A gente pode colocar. Vamos ver se a gente coloca aqui no bate-papo.
1: Tá.
0: Mas o primeiro, coletivo T Juliana Martinelli@gmail.com. Ou CNPJ 42-526-563-0001, né, mil invertido, 68.
1: Exatamente.
0: Tá bem, então...
2: Tem
0: então,
2: um recadinho ainda rápido aqui, Francisco.
0: Vamos lá, Jorge, por favor.
2: Da Dani, dizendo... Minha filha de 10 anos está indignada que na escola dela não deram uma das bandeiras do LGBTQ e a PN+.
0: Muito
2: e
0: bem.
2: A Glaucia, já para finalizando, a Glaucia dizendo que obrigado pelo programa do espaço, para a visibilidade, é um projeto importante. Tranquilo, a gente está aqui para contribuir com o debate. Né?
0: Muito bem.
2: Bom
0: muito
2: programa,
0: bem.
2: Pessoal. A Paula, nossa colega, bom programa, pessoal. Gostaria
0: legal.
2: De agradecer a Gersi. Acompanhe sua vivência nas redes sociais. E só temos a agradecê-la por ter um trabalho. Muito obrigado, Gersi. Vida longa, Casa Casulo. É a nossa colega Paula.
0: É isso aí. Muito bom. Depois a gente bota nos créditos ali o Pix, as duas chaves, tá, Gersi? Uhum. E eu já pensei, tu falou em que tá arrecadando livros. Eu tenho alguns ali que eu vou separar para deixar ali com vocês também.
1: Ótimo.
0: Tá bem? E assim, infelizmente, porque o papo vai rápido, são
2: 15 horas e 59 minutos,
0: estamos na hora, né, Jorge?
2: 16 horas temos que entregar para a Elô, que já está nos olhando de lá.
0: Muito bem, Jorge, estou despedida.
2: Então tá bem, então, bom, obrigado, né, de novo, Jorge, pela tua presença aqui, foi muito importante para o programa ter estado aqui, né, a gente é solidário, a proposta, o Papo Sociais é solidário, a proposta de vocês. Qualquer coisa pode estar trazendo aqui, a gente divulga, vem aqui, né, Francisco? A gente está falando, estamos junto com vocês nessa caminhada aí. Agradecer ao Zé Luiz pela ajuda lá no outro lado, a Dani, a Glaucia, o pessoal que participou. Muito obrigado e até uma próxima oportunidade.
0: Gersi, tua despedida para a nossa audiência.
1: Gente, a Casa Casulo precisa de carinho junto com vocês. Então a gente conta com as doações de vocês. Naquilo que vocês puderem nos auxiliar, mas também estamos procurando pessoas que queiram adotar a casa, porque as nossas despesas são grandes, a casa é alugada, e no momento em que ela estiver em andamento, ela vai ser maior ainda, porque nós temos uma estimativa de 12 mil mensais para manter essa casa. Então nós estamos fazendo a nossa parte, por favor, façam de vocês, estejam conosco. Obrigado.
0: Maravilha, muito bem. Então, estamos chegando ao fim de mais um Papo Sociais, programa realizado aqui pelo curso de Ciências Sociais da UFPEL em parceria com a Rádio Com, 104.5 FM, com apoio sempre da Rodkin Alimentos. E agradeço novamente, então, a contribuição dos estudantes de Ciências Sociais e a participação de Gersi Cardoso, diretora do coletivo Juliana Martinelli, responsável pela Casa Casulo aqui em Pelotas. Acompanhe o Papo Sociais, sintonize conosco toda terça, às 15h, na Rádio Com Pelotas. Muito obrigado e boa tarde.
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Agora são 16 horas e 15 minutos em Pelotas, essa é a Rádio Com e esse é o Navegando. E eu não sei o que está acontecendo aqui, que o Spotify sai do ar, mas ele volta. Então, tá. Hoje, terça-feira, dia 30, último dia de junho de 2026, amanhã entramos em julho. E estamos com 13 graus agora, uma friaca muito forte. Boa tarde a todos e a gente vai de som.

Salve, Rael. Salve, Mano Brown. O filósofo Friedrich Nietzsche declarou: não acredito num Deus que não dance. E eu, Dom Filó, acrescento: não acredito num fiel que não mexa. Corpos pretos dançantes, pensantes, libertos, esperançosos, seguem como ondas resistindo aos novos tempos, em busca de futuras conquistas.

Agora são 16 horas e 30 minutos em Pelotas e a gente ouviu Onda, que é uma... Na verdade, Onda é uma música do Cassiano, né? Que é uma... Que o Rael faz uma citação. Na, peraí, é gente que caiu aqui meu Spotify. Vamos entrar. E é o Rael, o Mano Brown e o Dom Filósia, o álbum desse ano do Rael. E as letras são do Rael e do Mano Brown. Ah, e o Dom Filó também, né? O autor da música Onda é o Cassiano e o Paulo Zidanovski. E esse disco é um disco de 2025. Depois a gente ouviu o Trem Azul com Lô Borges, que é maravilhoso, né? Maravilhoso Lô Borges, a música dele do Ronaldo Bastos, que são integrantes também do Clube da Esquina. E ouvimos Pesadelo com o MPB4 do disco Cicatrizes, de 1972, música do Maurício Tapajós e do Paulo César Pinheiro, que é linda, linda demais. E esse disco do MPB4 é sensacional. E depois Drão, disco de 1984, do... 82, na verdade, do Gilberto Gil, música dele, do Umbanda 1. A gente vai para os apoiadores e já voltamos com mais música.

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Agora são 17 horas, 1 minuto em Pelotas e a gente está ouvindo, navegando. Ouvimos nesse bloco a música Gente Russo com Nômade Orquestra e Russo Passapulso do Vox Populi, volume 1. Depois Vaca Profana com a Gal, música do Caetano, do Profana de 84. Dentro dali, o Ed Luna, Núbia Garcia e Cato, música da Lued, do disco Mar para Cada Um de 2025. Tatuzinho com a Lineker, Alessandra Leão, Chico Correia, música da Alessandra Leão e do Kiko Dinucci, do single de 2025. E Se Livros Fossem Líquidos, Crioulo, Amaro Freitas e Dino Santiago, música dos Três, do disco que leva o nome dos Três, de 2026.

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0: Agora são 17 horas 5 minutos e estamos quase no... já estamos na metade do programa do Navegando Hoje e eu tocando som. Vamos
1: baseado em fatos.

Agora são 17 horas 27 minutos, a gente ouvindo esse bloco, quanto pesa um DJ 1 e o Dom Raiz deles, do quanto pesa, que é um single de 2025, Sol na Pele com a Jadsa, do Big Buraco de 2025 também, um single dela, Nanã com Leite de Leite e Orquestra Rumpless e Caetano Veloso, Bolero de Satã, com a participação de Calbi Peixoto, do Elis Regina, Elis Assembleia de 1982, e por fim, Sonhos com Peninha.

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boa tarde, amigos ouvintes. Estamos chegando aqui no Prefixo da Cidadania, 104.5 FM Rádio Com, para a apresentação do programa Nativismo Sem Fronteiras, destacando os cantadores da Pátria Pampa, músicos, poetas, intérpretes que valorizam as nossas raízes culturais. Hoje, terça-feira, dia 30 de junho de 2026. Lá se foi, então, o mês 6 de 2026. E nós aqui, mais uma vez, comungando pátria e nativismo com a parceria dos nossos prezados ouvintes. Um grande abraço a todos. Muito obrigado, mais uma vez, por estarem conosco. Um ótimo final de tarde. Saúde, paz, felicidade, fé e esperança sempre. E agora a gente precisa renovar os estúdios e equipamentos para seguir fazendo isso com qualidade, que a história da nossa rádio como merece. Nós já chegamos aos 25 anos e por essa razão, mais uma vez a gente está aí contando com a comunidade pelotense para, né, nos ajudar, fortalecer e acima de tudo, né, trazer um produto de qualidade para aqueles que nos acompanham ao longo desses anos. Então, a história da Rádio Com continua sempre ao lado daquele que sempre esteve ao lado da Rádio Com, que é o nosso ouvinte diferenciado. 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Vamos trazer a playlist da Copa do Mundo.

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18 horas, 18h33, seu Nativismo Sem Fronteiras, programação especial, Copa do Mundo, para vocês que estão nos prestigiando na audiência, na parceria do programa. Nós estamos sacando sistemas já bastante conhecidos, dos amigos, e também atendendo a pedidos. Meu prezado, o companheiro que está lá em Santa Catarina, sempre conosco na parceria do programa, o Jax, né, porta mateando nesta hora, e pediu ontem e agora reforçou o pedido para ouvir uma música com o Miguel Marques, De Trás da Vidraça. E isso sempre ele quer oferecer para todos os amigos aqui de Pelotas. Então aí está, vou trazer esse tema e depois nós seguimos com a playlist, que você já conhece todos os temas, até às 7 horas. Tá bem? Um abraço, Jax. Obrigado aí pela parceria. Vamos ouvir então o Miguel Marques com esse tema pedido pelo nosso prezado amigo Walter, o Jax lá de Santa Catarina. Um abraço pro Walter. Agora estava chegando a mensagem, o Walter estava olhando aqui. Tá mandando para todos aqueles que nos acompanham nesse horário. Vamos botar no ponto aqui, porque já estava rodando, inclusive. Agora sim, tá tudo certinho aqui. A gente rodar o tema pedido pelo Jax. Vamos ouvir então Miguel Marques, depois a sequência da nossa playlist.

Muito bem, nosso encontro de hoje com a música nativista aqui na Rádio Com. São 18h53, estamos chegando ao final. Nossa playlist especial. E atendendo a pedido do amigo Jacques, a todos vocês, mais uma vez, muito obrigado pela audiência e parceria.

Grande abraço, voltaremos amanhã, se Deus quiser, a partir das 18 horas. Um ótimo final de tarde, uma noite com muita paz, saúde, felicidade, fé e esperança sempre. Fiquem aí com a voz do

Luiz Marenco, fechando o programa de hoje. Para Mamaia, para o meu amigo o César, que está conosco lá na Colônia Osório. Um grande abraço para o Celso Bonoff e também para o Walter em Sapucaí do Sul, e para todos os caroneiros e caroneiras, para os amigos que estiveram conosco. Até amanhã, então.

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1: 19 horas e 2 minutos.

19 horas e 6 minutos.

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Mas é isso, e é a juventude que diz que quer tomar o poder. Vocês têm coragem de aplaudir este ano uma música, um tipo de música que vocês não teriam coragem de aplaudir no ano passado? São a mesma juventude que vão sempre, sempre matar amanhã o velhote inimigo que morreu ontem. Vocês não estão entendendo nada. De assumir a estrutura de festival, não com o medo que o senhor Chico de Assis pediu, mas com a coragem. Quem teve essa coragem de assumir essa estrutura e fazê-la explodir foi Gilberto Gil, e fui eu, não foi ninguém, foi Gilberto Gil, e fui eu. Vocês estão por fora, vocês vão me vencer. Sabe a quem? Vocês são iguais, sabe a quem? Tem som no microfone? Vocês são iguais, sabe a quem? Aqueles que foram na Roda Viva e espancaram os atores. Vocês não diferem em nada deles. Vocês não diferem em nada. E por falar nisso, viva Cacilda Becker! Viva Cacilda Becker! Estou comprometido em dar este livro aqui, não tem nada a ver com vocês. O problema é o seguinte, vocês estão querendo policiar a música brasileira, mas é americana, mas eu e Gil já abrimos o caminho. O que é que vocês querem? Eu vim aqui pra acabar com isso. Eu quero dizer ao júri, me desclassifico, eu não tenho nada a ver com isso, nada a ver com isso. Gilberto Gil, Gilberto Gil está aqui comigo pra nós acabarmos com o festival, com toda a imbecilidade que reina no Brasil. Acabar com isso tudo de uma vez. Nós acabamos de festival. Nós, eu e ele, tivemos coragem de entrar em todas as estruturas, sair de todas. E vocês, se vocês forem, se vocês em política forem com sua estética, estamos feitos. E desclassifiquem junto com o Gil, junto com ele, tá entendendo? E contra vocês, nessa. O júri é muito simpático, mas é incompetente. Deus está solto.

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1: Derrubar as prateleiras, as estantes, as estátuas, as vidraças, louças, livros, sim! E eu digo sim! E eu digo não ao não! E eu digo proibido, proibido, fora do tom, sem melodia, não é júri, não acertaram, qualificaram a melodia de Gilberto Gil, ficaram por fora, Gil fundiu a culpa de vocês, hein? É assim que eu quero ver. Chega!

0: Aldir Blanc é compositor carioca. É poeta da vida, do amor, da cidade. É aquele que sabe, como ninguém, retratar o fato e o sonho. Traduz a malícia, a graça e a malandragem. Se sabe de ginga, sabe de samba no pé. Estamos falando do Ourives do Palavreado. Estamos falando de poesia verdadeira. Todo mundo é carioca, mas Aldir Blanc é carioca mesmo. É Dorival Caymmi que está falando aqui.
1: 19 horas e 20 minutos.

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5: 20 horas e 56 minutos.